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2: 94.
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0: barulho pra DJ Arnaldo, vai.
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Aquele MPB com aquela música linda, aquela voz sensacional, aquela introdução marcante. Nando Reis, Por Onde Andei.

0: Fernando Reis, o melhor do MPB. Por onde andei? E aí, você gostou? A gente tá apaixonado, hein? Depois do intervalo tem
1: a
0: muito mais.
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5: 923.
6: É isso aí, já estamos de volta. Agora é a hora de mais músicas, mais alegria e mais algazarra para animar o seu final de semana. 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

volume, porque está chegando a edição de hoje, hein? Você tá curtindo a edição do Seleção Musical Todo Dia? O que eu tenho recebido de mensagens no WhatsApp, de sugestões,

0: Audiência de todos os dias. Aqui a audiência sempre sobe e o meu carinho também. Bom, já está no ar a edição da Seleção Musical do Ouvinte e hoje a gente vai pro segmento rock. É, bebê? Todos os dias a gente sempre toca música pop, mas hoje a gente vai pro rock dos anos 2000 e bolinhas. O que que tocava do segmento rock nessa época? Pois eu vou trazer pra edição de agora.
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0: Seleção Musical do Ouvinte. Essa banda de rock foi trilha sonora da novela América lá nos anos de 2005-2006. Google Dolls, Iris. É rock, você lembra dessa?
2: Não.
0: Trilha sonora de novela, hein? Ai, saudade das antigas. Google Dolls,

0: música em 2005. Grande sucesso que tocou muito aqui na rádio. E aí, você curtiu essa música? Esse solo de guitarra, cara, essa música é muito, muito nervosa, né? Curtiu, gostou? Quer ouvir essa música inteira? Corre e vota. Se ela for a mais pedida, ela toca inteira no próximo bloco. Próxima!
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0: Trilha sonora de vídeos com introduções românticas, né? The Calling Ever, Ever, You Go. Sucesso das antigas no início dos anos de 2010. Você já ouviu essa música, né? Você lembra dessa? Que delícia, né? The Calling com Wherever You Go.

0: essa das antigas, The Calling, Whatever You Go. E aí, você curtiu? Essa música é muito show, hein? Próxima, terceira e última.
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0: 2007, dos cantores de Welcome to My Life, Bem-vindo à Minha Vida, Simple Plan, Perfect. Lembra? É rock das antigas. Sucesso internacional. Esta música fez sucesso lá no ano de 2007.

0: fé. Essa daí é a terceira e última Simple Plan, recapitulando.
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0: Seleção musical do ouvinte. Voltamos lá no início dos... No início não, no final dos anos 2000. Primeira música de Google Dolls Iris. Segunda, The Callan com Whatever You Go. E a terceira e última de Simple Plan dos cantores de Welcome to My Life com Perfect. Uma das três vai tocar inteira. E aí, você gostou? Tá gostoso, né? Tá curtindo? Compartilha pros seus amigos que a gente tá aqui sempre com a seleção musical do ouvinte também, viu? Beijão pra você na audiência. Bom, depois do intervalo, uma destas três vai tocar inteira. E aí? Iris, Wherever You Go, Perfect. Bom, quem vai escolher você, tá? Vota aí no WhatsApp e depois do intervalo a gente se encontra.
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1: 952.
2: Foi rapidinho, né? Já estamos

0: gostoso, tá curtindo, compartilha pros seus amigos, beleza? Grande abraço pra você na audiência, em casa, no carro, no trabalho, no celular, na internet, nos sítios, nas chácaras, nas fazendas, nos ranchos, nos condomínios, nas cidades adjacentes e circunvizinhanças a nossa. Muito obrigado pelo carinho de sempre. Este é o Algazarra com Jonatas Gonçalves, que Seleção já está de volta.
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0: E a vencedora saiu pra...

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1: Jura? Zeca Pagodinho, aumenta o som aí. Essa é boa, hein?

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2: 10h14.

0: Simone Milendiz!
1: Obrigado, Manu!
0: Cê é Manu!
1: Tchau, gente! Obrigada!

0: azar, esse programa é uma porrada, viu? Ó, quem não gostou, ó, toma aqui no queixo, rapaz. Esse é programa bom, Alcazar.
1: Final dos anos 2010. Maria Cecília e Rodolfo. É maravilhosa essa dupla, hein? Coisas esotéricas, aumente o som. Ai,

0: As inesquecíveis das antigas. Maria Cecília e Rodolfo, coisas esotéricas.
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4: Foi rapidinho, né? Já está.

0: Se tá curtindo, compartilha pros seus amigos, beleza? Grande abraço pra você na audiência, em casa, no carro, no trabalho, no celular, na internet, nos sítios, nas chácaras, nas fazendas, nos ranchos, nos condomínios, nas cidades adjacentes e circunvizinhanças a nossa. Muito obrigado pelo carinho de sempre. Esse é o Algazarra com Jonatas Gonçalves, que já está de volta.
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1: É o Top Classic no seu dial, recordando grandes sucessos dos anos 70, 80 e 90, tanto daquele sertanejo lindo dos anos 90 e 2000, quanto aqueles clássicos dos anos 70, 80, do Flashback Internacional. É o Top Classic pra você.

Pra você que gosta de relembrar o passado com o melhor dos anos 70, 80 e 90, com o Jonatas Gonçalves, é o Top Classic pra você, com a melhor sequência de músicas.

Para recordar e matar muitas saudades, a gente traz agora no Algazarra o Top Classic com os mais lindos sucessos para recordar e matar muitas.

Você lembra desta? Aquela música que fez sucesso lá nos anos 80, nos anos 90, dos anos 2000. Top Class que traz para você agora as canções mais gostosas pra gente curtir aqui no programa Algazarra.

0: É, o programa Algazarra toca de tudo um pouquinho misturado e a gente traz o melhor dos anos 60, 70, 80, 90, as lentinhas que marcaram época, aqueles flashbacks inesquecíveis e aqueles modões dos anos 90 e 2000, tudo escolhido a dedo para você aqui no Top Classic no Algazarra. E aí eu te pergunto, e você? Lembra dessa?
1: E aquelas da coreografia pra dançar, hein? Tchacabum, dança da mãozinha. Você lembra dessa?

0: Acabou um Dança da Mãozinha, daqui a pouco tem mais.
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11: 10h56.
0: 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Agora aumente o som e vem com a gente. De volta no programa Algazarra no final de semana. Agora você vai curtir a história e grandes sucessos no História do Artista. E hoje na História do Artista vamos falar de Leandro e Leonardo. Leandro e Leonardo foi uma das duplas sertanejas mais icônicas do Brasil, marcando a história da música com sucessos que misturam romantismo, emoção e carisma. Formada pelos irmãos Luiz José Costa, o Leandro, e Emival Eterno Costa, o Leonardo, a dupla começou sua trajetória no início dos anos de 1980 e alcançou o auge da sua década no ano de 1990. Nascidos em Goianópolis, Goiás, os irmãos vieram de uma família humilde e começaram a cantar em festivais e festas regionais para complementar a renda da família. No início, apresentavam-se como Irmãos Costa, mas adotaram os nomes artísticos Leandro e Leonardo ao profissionalizarem a carreira. O grande sucesso veio no ano de 1989 com a música Entre Tapas e Beijos, que se tornou um clássico nacional. A partir daí, lançaram uma sequência de hits que consolidaram a dupla como uma das maiores do sertanejo lá na época, com músicas por nome de Pense em Mim, Desculpe Mas Eu Vou Chorar, Eu Juro, Talismã e outras. Essas canções, combinadas com o carisma e a presença de palco dos irmãos, conquistaram fãs em todo o Brasil e impulsionaram o sertanejo para novos patamares. No ano de 1998, Leandro foi diagnosticado com um tipo raro de câncer no pulmão, conhecido como tumor de Asking. Apesar da luta e da mobilização nacional, Leandro faleceu em junho do mesmo ano, aos 36 anos. Sua morte deixou deixou uma profunda marca na música brasileira e encerrou a sua trajetória na dupla. Leonardo seguiu carreira solo, mantendo viva a memória de Leandro e dando continuidade ao legado musical. Suas apresentações muitas vezes incluem os clássicos da dupla, mantendo a conexão com os fãs. Leandro e Leonardo venderam mais de 35 milhões de discos e ajudaram a popularizar o sertanejo romântico no Brasil. Sua música continua a emocionar gerações e a dupla é lembrada como uma das mais importantes da história do gênero, com um legado que transcende o tempo. Então vamos ouvir agora sucessos da dupla Leandro e Leonardo.
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0: por aqui, mas a música continua. Muito obrigado por curtir com a gente o programa de hoje e até a próxima edição, porque final de semana que vem, sem algazarra não tem graça. Grande abraço, tchau, gente!
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2: 11:18.
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4: Muito prazer estar com você em mais um encontro. Começa agora o Clássicos da MPB. Eu sou Daniela Alcântara e convido você a aproveitar cada canção, cada acorde e cada emoção que só a nossa música popular é capaz de transmitir. O programa de hoje promete demais.

0: Agora uma pausa rápida e já já tem mais música boa. Aguenta aí que é rapidinho.
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4: 11:36.
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6: De volta com você, trazendo agora mais sucessos inesquecíveis da nossa música popular brasileira.

0: Muito boa essa seleção. Agora a gente dá uma pausa, mas não desgruda, que tem muito mais clássicos da MPB vindo por aí.
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2: 11:51.
0: Olá, amigos dos aplicativos que rodam pela cidade. Aquele abraço. Estamos de volta e vem aí mais um bloco cheio de sucessos da nossa MPB.

0: essa linda canção, estamos encerrando mais um Clássicos da MPB. Obrigada por nos acompanhar e fazer parte de momentos de muita emoção e saudade. Até o próximo programa, se Deus quiser. Beijão, tchau!
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0: Meia-noite e sete.
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3: Oi, gente, tudo tranquilo? Estamos chegando mais uma vez, hein? Esse é o programa Cassete que está entrando no ar aqui na sua rádio comigo, Ricardo Oliveira. E a partir de agora, tenho lindos sucessos das décadas de 70, 80 e 90 para tocar para você aqui, viu? A produção caprichou e o cassete hoje está sensacional. O melhor do flashback, aquele sucesso do passado, de presente para você aqui no Cassete. Vamos juntos, aumenta o volume!

0: com lindos sucessos. Você viu que sequência maravilhosa? Músicas do passado de presente pra você aqui no cassete. Intervalinho, dá aquela refrescada na garganta, a gente volta já com o cassete.
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0: 1 e 7.
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2: Voltamos aqui na sua rádio preferida com o nosso programa Cassete, o melhor do flashback de presente pra você. Bora lá curtir mais uma sequência? Aumenta aí o

0: Esse é o programa Cassete, aqui na sua rádio preferida. Que música maravilhosa, né? E com ela, a gente vai encerrando o programa Cassete, edição de hoje, viu? Mas na próxima edição, eu, Ricardo Oliveira, tô de volta e vou trazer mais flashbacks pra você recordar, hein? Os anos 70, 80 e 90 de presente pra você aqui na sua rádio preferida com o nosso programa Cassete. Obrigado, viu, gente? Até a próxima!
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2: 1:39.

0: Latin MC Cacau, Sonhos. Antes, Jota Quest, O Sol. Ainda conferimos Miri House, Like a Virgin. Depois do intervalo, eu tô de volta com muito mais som pra você aqui no Cassete. Segura aí.
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3: Espacial. 1h56.
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0: Manda Calypso agora, disse adeus.

0: Rui da Silva, Taut Me, antes Gal Costa, Folhetim e ainda KLB, Te Amo Demais. Foram as últimas do cassete desta edição. Eu, Diego Soares, fico por aqui e na próxima edição tem muito mais saudade. Pausa no cassete e até a próxima edição. Tchau, gente!
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3: 12:11.
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5: Mulher.

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2: 2h22.
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5: Olá, gente. O Back in Time está entrando no ar para fazer parte da sua noite. Eu sou Roger Pires e vou estar com você nessas 2 horas com muita música, recordando os grandes sucessos de todos os tempos. Ivan Lins, lembra de mim.

0: Nesse bloco ouvimos no Back in Time Penny Mardones, Into the Night, Barbara Streisand, Woman in Love. Uma excelente noite para você. Vamos a um rápido intervalo.
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2: 2h44.

Os grandes sucessos de todas as épocas tocam aqui para você. Cleiton e Cledir, Paixão.

0: Nesse bloco ouvimos no Back in Time, Blue Magic, Just Don't Want to Be Lonely, Ney Mato Grosso, Poema. Intervalo está chegando, mas a gente volta com muito mais. Não saia da sintonia.
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0: 3 e 4.
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2: Nosso boa noite para você que está ligado com a gente. Aqui você recorda as canções que marcaram para sempre. É o Back in Time na sua noite. Vanusa, Manhãs de Setembro.

0: Nesse bloco ouvimos no Back in Time, Benny Mardones, Into the Night, Billy Preston, My Sweet Lord. Vamos fazer uma pausa para o intervalo e daqui a pouco estaremos de volta com o Back in Time.
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tocando as músicas que você gosta de ouvir. Boa noite para você que está ligado no Back in Time. Fábio Júnior, esqueça.

Obrigado pela audiência onde quer que você esteja agora. Back in time. Aqui você recorda os maiores sucessos de todos os tempos.

0: No melhor do flashback, ouvimos Billy Idol, Eyes Without a Face, Black Sabbath, Changes. Eu quero que você saiba que é muito bom ter a sua audiência em mais um Back in Time. Vamos a um rápido intervalo. 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

0: Aqui no Back in Time tocamos Beto Guedes, Quando Te Vi, Billy Paul, Me and Mrs. Jones. Vamos fazer uma pausa para o intervalo e daqui a pouco estaremos de volta com o Back in Time. 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

0: 4 e 7.
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2: Nosso boa noite para você que está no carro ouvindo a gente. Muito obrigado pela companhia. O Back in Time segue em frente tocando o melhor da música. Brad, The Guitar Man.

No Back in Time, só as melhores. Ouvimos Brian Ferry, Slave to Love. CNC Music Factory, Take a Talk. E assim, chegamos ao final de mais um programa. Estaremos de volta na próxima segunda com mais 2 horas de lindas canções em seu rádio. Até lá!

0: trecho, tudo bem por aí? Tudo legal? Por cá é o Fernando Riquetti, tá no ar, ó, mais um Brasil Caminhoneiro. Programa feito pra você que encara a chuva, sol rachando, serra reta infinita, tempo de parada que o povo não respeita. E muita saudade de casa, né, gente? E o nosso aplauso, ó... Ah, vai pra você, porque se o Brasil ainda é o que é, é porque tem caminhoneiro acelerando, levando a economia pra tudo que é canto nesse Brasil. Simbora nós, Brasil Caminhoneiro, tá no ar! O Brasil Caminhoneiro segue viajando pelo país e agora faz parada no porto de Itaguaí, no Rio de Janeiro. O porto, gente, é peça fundamental para a economia brasileira. E por ali, passam toneladas de cargas todos os dias, movimentando principalmente minério, grãos e outros produtos que abastecem o Brasil e também o mundo. Quem conta mais pra gente é o Francisco Garonce. Bora conferir?
1: As operações logísticas em grandes portos, como este daqui, elas dependem de planejamento, organização... Mas para que haja segurança, é importante que cada um dos milhares de profissionais que atuam aqui entendam a sua responsabilidade quanto às decisões seguras. E os caminhoneiros fazem parte desse universo de profissionais que precisam ser bem recebidos, preparados, capacitados, porque disso depende o futuro da logística no nosso país.
0: O Ronaldo é um dos diretores do Porto de Itaguaí. Ele nos fala sobre as vantagens de acesso que o porto tem.
2: A vantagem do Porto de Itaguaí é que ele tem um acesso direto da estrada, direto para o porto. Então, o que faltava realmente para poder atender os caminhoneiros e dar um pouco mais de conforto, era uma área em que eles pudessem ficar parados, esperando o momento para carregar ou descarregar, e não ficar na estrada como ficavam. Foi feita uma licitação que se criou o chamado Truck Center. O que é o Truck Center? O Truck Center é uma área onde os caminhões podem se estacionar, há facilidades para os motoristas, como banheiros, área de descanso. Quer dizer, eu acho que isso vai ser um conforto a mais, em vez de ficar na estrada, eles vão estacionar lá e aguardar o seu momento. A cidade propriamente dita de Itaguaí, ela, para esse movimento, ela não tem muito necessidade do que fazer, porque não passa nenhum caminhão, ela fica, não passa carga por dentro da cidade.
1: É isso aí, turma. A história de sucesso do Porto de Itaguaí nos mostra que ela tem dois lados. Um é a mega estrutura física e tecnológica. Mas o outro lado é o humano, formado pelos caminhoneiros que trazem e levam cargas aqui todos os dias. E essa nossa conversa não termina aqui, a gente continua junto nas redes sociais.
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0: O fruto não cai longe da árvore. Quem não conhece esse popular ditado, hein? Pois é, filho de médico geralmente vai ser médico. Filho de advogado geralmente vai ser o quê? Advogado. E filho de caminhoneiro, quase sempre caminhoneiro. Pois é, turma, essa herança profissional é comprovada nas estradas. São filhos, netos, bisnetos de caminhoneiros rodando pelo Brasil. Hoje vamos conhecer o Paulo e o Alexandre Nascimento. Pai e filho na estrada, ó, há muito, muito tempo. Seu Paulo foi o percursor da história. Foi ele quem fez da estrada a sua profissão E não foi nada fácil não, viu, gente? Mas mesmo assim, ó, ele se orgulha aí muito. Vamos ouvir!
4: Eu nunca disse pra ele, não seja caminhoneiro, filho. Nem ele vai dizer isso pro filho dele. Porque não é uma profissão vergonhosa, é uma profissão valorizada.
0: Ô, Alexandre, você deve ter um orgulho danado do paizão, não é?
5: Ah, dá orgulho, né? Dá orgulho que isso daqui não é pra qualquer um. Caminhão tem que estar no sangue mesmo, não adianta. É um negócio que a gente fala que às vezes é passado de pai pra filho. Eu não sei se o meu filho vai querer ser motorista de caminhão. Sinceridade, eu espero que não, né? Que ele, de repente,

0: sábado no hospital, a obstetra falou, viu, vamos fazer nascer? Eu falei, nossa, ainda bem que pelo menos eu vou estar em casa. Que na segunda eu já estava saindo de viagem.
1: E o seu Paulo fala da importância da esposa na criação dos filhos.
2: A mãe é mãe e pai. Então, a mãe dele criou ele, criou a irmã dele e eu na estrada. Finais de ano em casa, outros não. Aniversário sim, outros não. É a vida de todo caminhoneiro. É esta aí.
1: É isso mesmo. Muito obrigado ao seu Paulo e ao Alexandre, pai e filho no trecho. Ó, parabéns aos dois.
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1: Som na caixa.

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1: Nossa parada é na CEAGESP, terceiro maior centro de alimentos do mundo e o primeiro do Brasil e da América Latina. Para vocês terem uma ideia, gente, movimenta diariamente quase 10 mil toneladas de alimentos, o que representa cerca de 8 milhões de reais em negócios. Cerca de 1.200 caminhões carregados passam por cá todos os dias. O caminhoneiro Adilson Cruz é um deles. Está no transporte de frutas há mais de 5 anos e nos conta qual o cuidado que ele tem no dia a dia com a carga.
2: Cuidado aí é cabeceira de ponte, né? Para não machucar a fruta, chegar aqui com a fruta estragada, já viu, né? A gente acaba perdendo o frete, ainda que a gente coloque um pouco do dinheiro do trecho na carga para receber aqui no destino, né? Então você tem que estar indo com cuidado para não entortar a carga, porque depois dá trabalho para arrumar. E andar mais ou menos no horário aí para não atrasar a descarga no Ceasa, né?
1: O estradeiro Ramon Barbosa trabalha com caminhão frigorificado, o famoso geladeira deitada. E nos conta os cuidados que ele tem ao transportar frutas.
3: Cuidado é sempre manter a verdura com a temperatura certa, né? Do jeito que o cliente pede, né? Temperatura de 10 graus positivo aí, pra chegar lá fresca, né? E pra qualidade do cliente, né?
1: E o caminhão do Ramon, ó, tem 4 eixos e isso facilita, faz a diferença no

0: Transporte, né, parceiro?
1: Faz. Com o caminhão quarto eixo eu carrego mais peso, né? Eu ganho mais diferença na balança, né? Que um caminhão truque, né? Normal, né? Aí eu posso carregar um pezinho a mais, uns 3 mil quilos a mais que o normal do truque.
0: É isso aí, turma! Toda essa movimentação de caminhoneiros gerou uma arrecadação de 133 milhões de reais no ano passado.
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0: E vamos de música!
3: Do fundo do baú.
0: Henrique Juliano.
4: Abaixa aí, Brasília.

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1: Ô parceiro, você já ouviu falar em LER? Não é para pegar livro, não é nada disso não. LER, gente, é a abreviatura de lesões por esforço repetitivo. Trata-se de um conjunto de doenças que afetam membros superiores, os músculos, nervos, tendões, provocando aí, ó, inflamações, formigamento, fadiga muscular ou até mesmo redução na amplitude do movimento. E com alto nível de estresse, rotina pesada e movimentos monótonos, movimentos cansativos na vida dos estradeiros, a LER pode causar até perda de tendões ou movimentos. Bom, para falar sobre esse assunto, está na linha o médico ortopedista Dr. Guilherme Bastos. Doutor, antes de mais nada, muito obrigado pela participação aqui no Brasil Caminhoneiro e eu já começo com pergunta, viu? A LER se dá apenas pelo esforço repetitivo de algum músculo ou existe um outro fator que pode desencadear essa síndrome?
2: Não é só o esforço repetitivo, tem questões posturais, tem a ergometria do trabalho, que é a maneira como você fica no seu trabalho, o tipo de trabalho que você faz, a postura que você apresenta, assim como esforço repetitivo ou esforço de grande monta. Então são todas essas doenças osteomusculares que atingem o nosso esqueleto, né, tudo, mas que estão relacionados à postura, a hábitos de trabalho e não só de trabalho, né, do dia a dia. Né?
1: Bom, doutor Guilherme, agora quais são os principais movimentos repetitivos que podem dar origem à LER?
2: Hoje em dia o que você mais vê são pessoas que trabalham frente a um computador ou até frente a... usam bastante a questão do celular, né? Então aquela postura onde você projeta a cabeça para frente, joga os ombros para frente, digita bastante, isso predispõe uma doença ocupacional, assim como o funcionário que trabalha numa máquina de metalurgia ou algo que ele faz um movimento, normalmente movimento do braço de maneira muito repetitiva, né? O que a gente mais observa nas lesões de esforço repetitivo são lesões do membro superior, né?
1: E quais são os sintomas que podem indicar que estejamos com o princípio de LER?
2: Você começa a perceber que você está começando a ter algum incômodo, fim do dia do seu trabalho você percebe que você está cansado, está começando a ter algumas dores, dor no membro, começa a perceber que você já está com até com um desempenho inferior ao seu desempenho comum. Então, isso tudo já é um indicativo de LER, né?
1: Bom, doutor Guilherme, agora, existe tratamento? E com esse tratamento, as dores desaparecem por completo ou apenas diminuem?
2: O melhor é você prevenir, né? Então, a prevenção é... Se é uma doença para esforço repetitivo, então talvez fazer fortalecimento, fazer correção postural, ter hábitos... circadianos, hábitos do nosso dia a dia que fortaleçam, que melhorem nossa postura e que favoreçam que a gente não tenha LER. Então a fadiga, o excesso do estímulo daquela forma, se você tiver mais forte, com melhor resistência, vai demorar mais para chegar. Se você evitar aquele esforço, também melhora. Obviamente que você consegue resolver tudo que está relacionado a esforço e a repetição. Você não consegue resolver a parte degenerativa, que é a parte que concebe o envelhecimento, né? Isso já é mais difícil, né?
1: Agora, doutor Guilherme, tem aí algumas dicas para que a gente não desenvolva essa síndrome?
2: A gente tem que acostumar no nosso dia a dia a ter bons hábitos, criar o hábito de fazer atividade física, criar o hábito de fazer com que a nossa postura fique boa, mas tem que ser uma coisa orgânica, né? Ou seja, você sinta que você faz isso automaticamente. Se você tiver bons hábitos, se tiver uma vida mais equilibrada possível, você evita, diminui bastante a chance de ter uma doença ocupacional. Cada paciente tem especificidades físicas que são relacionadas àquela pessoa. Então a gente tem que sim acompanhar e moldar o exercício baseado naquele biotipo, no que ele precisa, o que atende aquele paciente.
1: Muito obrigado, viu, doutor Guilherme, pela participação aqui no Brasil Caminhoneiro. Você ouviu o doutor Guilherme Bastos, viu, parceiro? Então, passe essas dicas adiante. Afinal de contas, você não é baú para guardar segredo.
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1: Ó, veio o modão. Cleiton e Romário.
3: Primeiro.

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2: De acordo com a Abramet, Associação Brasileira de Medicina de Tráfego, quem viaja no banco da frente fica até 45% mais protegido se usar o cinto. E esse índice aumenta para 75% se o viajante estiver usando o cinto de segurança no banco de trás. E uma curiosidade, os primeiros carros não possuíam cinto de segurança. É isso mesmo! Os equipamentos para manter a segurança dos ocupantes ainda não eram prioridade naquela época. Foi só na década de 1950 que o cinto de segurança começou a ser fabricado com os veículos. Mas os modelos ainda eram simples, aquele cinto de duas pontas que era só para prender o barrigão. E como todo componente de um carro, turma, cinto de segurança, ó, também tem vida útil, é verdade. Com o desgaste, ele pode apresentar falhas e não ser mais confiável. E como ele é um item importante, parceiro, se vier a dar defeito, pode colocar a segurança dos ocupantes em risco, viu? Então, se a fivela não fica mais presa ao fecho, se tá difícil desfivelar, o tecido aí tá cheio de rasgo, tá cheio de desgaste, faz o seguinte: troque, jogue fora e coloque um novo.
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1: Ih, rapaz, hora de recolher aqui minha bagunça, liberar a faixa que tem colega chegando pra seguir na programação. Mas amanhã, tamo de volta por cá pra mais um Brasil Caminhoneiro. Nosso programa é uma realização da Cobran, Companhia Brasileira de Marketing. Tá no trecho? Boa tocada. Tá em casa? Bom descanso. Fiquem todos com Deus e até amanhã.

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Oi, oi. Oi, oi. Oi, bom dia, bom dia, bom dia, bom dia, com alegria. Olha a hora, Carmelita. 5:04. Bom dia, bom dia. Tá começando para você a partir de agora o nosso encontro. Tá começando o Viola Brasil nas ondas da 105,5. Eita coisa boa! Mais uma segundona gostosona, mais uma semana. E desde já agradeço-te pela sua companhia, pela sua audiência. E claro, conto com a sua participação a partir de agora, você enviando para cá sua mensagem 99740105 e fazendo a festa com a gente, proseando com nós nessa manhã gostosona. Hoje é 8 de junho, 8 de 6 de 2026. Estamos prontos, preparados para mais um dia abençoado, para mais uma semana de vitória. E aí, como é que tá aí? Tudo bem? Tudo tranquilo? Tudo 100% algodão? Fala comigo, peleja. Fala comigo, beleza? Como é que foi seu final de semana? Aproveitou bastante, descansou bastante, passeou bastante? O que você fez de bom aí? Trabalhou bastante, graças a Deus? Vamos ser gratos, né? Independente de qualquer coisa, vamos ser gratos sempre em primeiríssimo lugar. Grato a Deus pela oportunidade de estar vivo, né? De ter nosso trabalho, de ter nosso momento de descanso, de ter nosso momento com a família. O mais importante é que estamos aqui, ó. Mais uma vez na programação Espacial FM, juntos e misturados. Então vou mexer o doce, minha gente. Bom dia, bom dia, bom dia, bom dia, bom dia, bom dia, bom dia, bom dia, bom dia. Solta a siriema, Bene. Solta a siriema. Pega a siriema. Pega, pega, pega, pega, pega, pega. Pega a siriema pela canela, peleja. Eita, peleja. Matar o leão é fácil. Quero ir pegar a siriema, peleja. 5:06 agora, bom dia, bom dia. Vou mandar abraço pra galerinha que não quer nada que é dureza, Beno. Tá com...

0: Vamos que vamos, 5 horas e 6 minutos. A turminha do volante, volantinho, volantão, bom dia, bom dia, bom dia. A turminha do trecho, indo, vindo, levando e buscando. Aos amigos nas ruas da cidade, aos motoristas de aplicativos, os motoristas de vans, hoje tem aula, hein? Hoje tem aula, galerinha. Vou mexer o doce, a turminha do volante médio também, muito obrigado pela companhia. Aos taxistas, mototaxistas, muito obrigado pela sintonia aí, tá? Obrigado pela carona, tamo junto e misturado. Deixa eu mandar abraço para essa galerinha também que tá ligadinha com a gente aqui no nosso encontro, fazendo a festa com a gente nas comunidades rurais, sítios, chacras, fazendas, bom dia. Para você no seu rancho. É, meu amigo, tá ligado com nós aí. Aos amigos retireiros, bom dia. Minha amiga dona de casa. Aos amigos frentistas, nos postos combustíveis, nas conveniências, ligadinhos com a gente 24 horas. Aos amigos vigias noturnos, seguranças, muito obrigado por acompanhar nos condomínios, nas empresas, guaritas. Essa turminha que não para nunca, Bene. Aos amigos nas cerâmicas, os amigos ceramistas, bom dia, bom dia, bom dia. Bom dia com alegria. Aos amigos também nas biscoiterias. Os açougueiros ligados com nós, Bene. Sai vazado essa turma, Bene. Sai vazado. Sai vazado, se essa turma te vir, vai querer você. Então sai pra lá. Sai pra lá, Pereja. Tá pensando o quê, Pereja? E também aos amigos padeiros, cadê a padeirada, velho? Vamos que vamos, 5 horas e 8 minutos. A todos, muito obrigado pela companhia desde já. Obrigado pela audiência, bem-vindos aqui no nosso encontro, bem-vindos aqui na nossa programação. Então, conto com a sua participação aqui, viu? A sua mensagem texto, sua mensagem áudio, 99740105. Fica à vontade para você interagir com a gente a partir de agora. 5 e 8, beleza. Angela Maria foi a primeirinha de hoje aqui, ó. Chegou cedão, Angela Maria. Essa Angela Maria não é fácil, não, Bene. Essa Angela Maria é custosa, beleza. Bom dia, bom dia, Angela Maria. Muito obrigado pela companhia, obrigado pela audiência. Tá ligadinha com a gente lá de Sete Lagoas. Alô, Sete Lagoas. Bom dia, bom dia. Bom dia com alegria. Vamos lá, fala comigo, Angela Maria.
1: Bom dia. Bom dia. Bom dia com alegria.
0: Bom dia com alegria.
1: Boa segunda-feira abençoada para todos nós, né?
0: Obrigado.
1: O Rodrigo, coloca a minha família, a família de todos os ouvintes, a família de todos os caminhoneiros, de
0: muito
1: todos
0: bem.
1: Os padeiros.
0: Deixa com nós.
1: E de todos os locutores na oração e na oração do poder, eu queria ouvir uma música. Trio Parada Dura. Cama Vazia. Eu queria essa música para todos os ouvintes que gostam da música. Viu, Rodrigo?
0: Muito bem, beleza.
1: Ofereço para todos os caminhoneiros. Para todos os locutores da rádio.
0: Muito bem,
1: obrigado,
0: beleza.
1: Obrigado, Rodrigo.
0: Obrigado.
1: Foi muito prazer conversar com você, Rodrigo.
0: Obrigada, Angela Maria. Um abraço para você, muito obrigado pela companhia, obrigado pela audiência. Te mando um abraço também aqui para quem mais ouviu a programação Pimentola na Radiola. Bom dia, Pimenta, muito obrigado. Dona Alessandra de férias, hein? Tá curtindo férias, Dona Alessandra, bom dia. Bom dia com alegria. O Reinaldão dos Santos também tá ligado com a gente. Ô, Grangeiro, um abraço para você, muito obrigado pela sintonia aí, obrigado pela audiência. Vamos mexer o doce, né? Um abraço para você. Fala comigo, Reinaldão. Um abraço para você, parceiro. Tamo junto e misturado aqui nas ondas da 105.5. Hoje o nosso WhatsApp tá com frio, viu? Tá com friagem hoje o WhatsApp. Hoje tá meio agarrado aqui. É, beleza. Fala aí, Reinaldão.
2: Bom dia, Rodrigo Reis.
0: Bom?
2: Segundou. Bora, mexeu o doce.
0: Bora.
2: Agradecer a Deus por mais um dia.
0: É isso aí.
2: Vamos agarrar firme aí.
0: Bora.
2: Vou pra correr atrás dessa linha.
0: Bora que tá na hora, beleza.
2: Olha esse povo aí, ó. Põe a saia pra esse padeirado correr atrás.
0: É isso aí, Pereja.
2: Padeirado, que é na hora da dureza.
0: Essa sirieba, Pereja.
2: Vamos acordar esse dia, tá bem. O cara de Baiacu.
0: O cara de Baiacu tá aqui já.
2: Acordar a galera toda aí.
0: É, Pereja.
2: Rodrigo, um abraço pra vocês todos na rádio aí.
0: Vamos que vamos, Pereja. Vamos que vamos, Pereja. Reinaldão, o Grangeiro, esse camarada é federale. Um abraço para você, muito obrigado pela companhia, obrigado pela audiência. Um abraço aí para toda a família também, o cafezinho tá pronto por aí. A Penha, tá ligadinha com a gente lá em Jaguara. Bom dia, Rodrigo, vamos mexer o doce? Bora que tá na hora, dona Penha. O Ednei Brasil, o cara de Baiacu, o bigode surubim, É, beleza, isso, olha lá, parece um cascudo, nunca vi gostar. Mesmo macundo cascudo, olha lá. Eu te contar uma coisa, hein, senhor? Fala comigo, fanfarrão. Se você não aparecer no programa, né? Não tem jeito não, como é que faz? Só que você tem que mandar uns áudios mais curtos, viu, gente? Fala uma dica pra vocês aqui, viu? Você vai mandando áudio grande aqui, tô enrolado, hein? Esses áudios aqui de 2 minutos, 3 minutos, tô lascado. Né, Dinesse? Me quebra aí. Aí é só vocês que falem? Aí não, hein? Aí como é que faz?
3: Tem bom que aí. Dia, careca ah, azul, ah, careca.
0: Aí nem acordou ainda lá. Sai pra lá, senhor.
3: O Rodrigo Reis, o careca azul, o verdadeiro careca azul na espacial. Segunda-feira abençoada.
0: Esses áudios grandes aí.
3: Dinei Brasil de folga hoje, trocou a folga dele pra resolver os seus negocinhos para as minas, né? Careca azul. Essa padeirada já acordaram aí, careca azul?
0: Tá aqui.
3: O Reinaldo.
0: Então, dois aqui já.
3: Que bigode de surubim, Reinaldão. Não vai dar pido o careca azul, não. Eu, famoso careca azul, não. Um abraço para Dejanira, Jussara e Aparecida.
0: Muito
3: eu
0: bem.
3: Vim do espacial. Que espacial, FM, sucesso é sempre crime mesmo, né? Não é não, careca azul?
0: Pelícia.
3: Bom dia, Rodrigo Reis. Ô, careca azul, nós. Parcial.
0: Muito bem, beleza. Muito bem, seu careca azul. Você não quer nada com a dureza. Tem outro áudio chegando dele aqui. Hoje é tão grande que você mandou aqui do outro. É tão grande, tá rodando e não vai. Olha como é que faz. Aí você me quebra, beleza. Se me quebra aí, não tem jeito não. Aí eu vou largar isso aqui e vou embora.
3: Ô, careca azul, agora que eu tô lembrando, vou em Pará de Minas. Eu tô indo em Pará de Minas.
0: Que vai cheirar aqui?
3: Eu vou passar aí na rádio.
0: Ah, vai passar.
3: Vou ver o que você vai me dar de presente aí. Beleza? Que você pede demais. Vou ver. Eu vou te chamar aí, careca azul.
0: Quer chamar?
3: Alô, careca azul?
0: Não.
3: Eu vou te chamar aí, guri
0: não,
3: mesmo.
0: Não posso ficar atendendo ninguém lá dentro.
3: 6:30 eu tô saindo aqui do sítio.
0: Sai
3: beleza?
0: Fora. Que
3: cita. Ô, vem, o que você vai me dar de presente? Você me dá de presente, depois outra hora eu te dou um de presente. Vamos ver. Eu vou chegar aí, vou chamar você aí. Beleza?
0: Sai fora,
3: combinado?
0: Sai pra lá, só. Tem um balde de água fria aqui, ó. Quer? Aqui de cima acerta, você lá embaixo, hein? Fazer graça pra você ver. Não vem molar aqui não. Você fica aí. Beleza. Ai, ai, que. Vai lá no Jorge Hilton. Vai lá na padaria Jorge Hilton, lá no Recanto. Vai lá. Melhor sei lá. Bom que você que pega, sei lá, pelo né? Pega-se pelo fundo da cueca lá. Você ajuda lá, ué. Né, beleza? Vem fazer graça aqui pra você ver. Vai lá pegando a lagoa. Vai lá ajudar o Jorjão lá, né, Jorjão? Jorjão. É hoje que ele aparece aí. Pega ele aí, viu? Pega ele aí, beleza.
4: Ô, beleza, bom dia, Zé do Bar.
0: E aí, Zé do Bar?
4: Bom dia.
0: Como é que tá?
4: Beleza, manda um alô pra nós aí. Pra mim, minha esposa Deslene, minha filha Caroline, Daniel, meu genro, tá aqui em casa.
0: Muito bem.
4: E pra Expedita, pra Penha, Dona Joaquina, pessoal dos Caldas ali, pessoal
0: muito
4: da prefeitura,
0: bem.
4: Colega de trabalho. Em especial o Miguel da Barra, né?
0: Muito bem.
4: E continuo falando, toca barquinha de ouro pra ele, porque é prosa ruim.
0: Ah, muito bem.
4: Bom dia, especial, FM, sucesso aqui e em todos os lugares.
0: Muito bem, Peleja.
4: Ô, Peleja, coloca nós em oração também, eu e toda a minha família. E vocês da Espacial também.
0: Muito bem, amém. Um abraço para você. Muito obrigado. Esse é o Zé Teixeira, Zé do Bar. Até que enfim apareceu por aqui, né? Um abraço aí pra você, inclusive o Expedito Mariano, que faz cafezinho doce, feito meu, tá aqui, ó. Tá agarrado com nós já, né? Mandando abraço pra todos, fazendo horaria, pra todos da rádio também, Aparecido, Emanuel, Jussara, o Reinaldão em Paradminas, Zé do Bar e Família Onça, também pra Penha, Antônio Jaguara, de Janeiro em Lagoa Branca, Délio Alves aqui em Paradminas. Bora tomar um cafezinho? Bora, Expedita! E esse cafezinho doce, feito mel. Ralim, eita, cafezinho Ralim, só você ver. Lá pra vir do outro lado da serra. Expedita, me dá uma taça de café aí, por favor. Expedita, bom dia. Sua mestra baixou. Hoje, realmente, o nosso WhatsApp tá meio agarrado aqui, viu, gente? Tem que tá acontecendo aqui hoje, não. Vamos lá. Vamos chamar mais abraço aqui pra enquanto isso. Vai baixando aqui o café da manhã. Chegou. Biscoitinho assado. É biscoito assado, Benny. É biscoitinho assado. Biscoitinho assado com chafé da Expedita. Expedita. Deixa eu mandar um abraço aqui pra Cleusa em Divinópolis. Cleusa, bom dia. Bom dia com alegria. Muito obrigado pela sintonia também pra Sussu. Bitocas e bitocas pra Sussu. Sussu tá bem, né? Recuperou bem. Graças a Deus, tá tudo certo. Um abraço, Cleusa. Muito obrigado. Uma semana abençoada para você e para a sua também. O Ramon, tá ligadinho com a gente. Bom dia, Peleja. Ó, quem é vivo sempre aparece, né, Bené? Bom dia, Peleja. Ótima semana para todos nós. Solta a sirene para essa padeirada aí. Vamos que vamos. Agora eu acho que o frio chegou, hein? O frio tá querendo chegar, Ramon. Pega a sirene aí, ó. Pega. O Carlos Aparecido, no bairro Califórnia, também tá ligado com a gente. Um abraço para você. Muito obrigado pela companhia, obrigado pela audiência aí. O Carlos Aparecido, gente boa. Gente boníssima, de primeiríssima qualidade. Bora. Deixa eu mandar mais abraço aqui pra quem mais. Você mandou áudio aqui, né? O Carlos Aparecido mandou áudio. 5 horas e 17 minutos. Olha a hora, Carmelita. 5 e 17.
5: Beleza, bom dia, um abraço aí.
0: E aí?
5: Se der tempo aí, manda um do Teodoro Sampaio pra nós.
0: Qual você quer dele?
5: Agora acabou a forga, né?
0: Acabou a forga.
5: Tá bom, né?
0: É isso aí.
5: Tô na escuta aqui. Tô indo pra Arcos. Valeu.
0: Aô, Peleja. Arcos. Arcos tá logo ali, né, Peleja? Um abraço pra você. Muito obrigado pela companhia aí. Obrigado pela audiência. É o Carlos Aparecido. Tá ligado com nós aqui na nossa programação. Vamos que vamos. Deixa eu mandar um abraço aqui pro Pedrão. Bom dia, meu amigo Peleja. Bora lá começar a labuta de novo nas graças de Deus. Bora, amém. A semana passada tava melhor, meu amigo. É, sobre o que você falou, Pedrão? O que estava melhor semana passada? Me conta aí. Tá de folga, de férias, hein? Aparecida ligadinha com a gente, Padre Ibéria, Jussara dia, também. Roque. E aí?
6: Mandamos para a Penha, para a Espetinha, para a Janira, para a Dona Carmen, para a Ângela.
0: Uhum. Quem mais?
6: Para todo mundo, viu?
0: Muito bem.
6: E coloca a família, nossa oração, a sua também, viu?
0: Obrigado. Um abraço para você, Aparecida. Vamos encher doce, Aparecida. Oi. O que está acontecendo aí, Aparecida? Gravou um áudio aqui sem querer, Aparecida. Acho que é um áudio sem querer isso aqui.
6: Disney Brasil.
0: Ah, tá.
6: Para trabalhar.
0: Muito bem, pode deixar então. O áudio do meio veio bem sem querer aqui, né? Um abraço para você, viu? Muito obrigado. Ah, quem chegou por aqui também foi a Leia. Lá em BH, tá ligadinha com a gente. Oi, Leia. Bom dia. Bom dia, com alegria, uma semana abençoada para você. Muito obrigado pela companhia, obrigado pela audiência, viu? Continue sempre com a gente. Ô, Leia, fico feliz com a sua presença sempre aqui no nosso programa, Leia. Bem-vinda sempre. Muito obrigado pela sua companhia, pela participação. Vou mexer o doce, né? Tá na hora. 5h19. O Adão em Fortuna de Minas. É, Adão, bom dia, com alegria. O Adão mandou ótimo aqui, gente. Hoje realmente tá meio... O negócio tá meio esquisito aqui hoje, viu? Hoje tá meio... Vou ter que... Dá um jeito isso aqui, hein? O Adão chegou chegando, mandando áudio, aquela coisa. Daqui a pouquinho o áudio do Adão, deixa eu ver se eu consigo baixar aqui agora, Rapidex. Vai dar pra poder baixar assim, né, Adão? Um abraço pra você, Fortuna de Minas. Alô, Fortuna de Minas! Um abraço aí pro Adão, o cantor da madrugada, o Rouxinol aqui do Viola Brasil. Canta igual um sabiá. Você tá doido? Ei, Adão, um abraço pra você, viu? Muito obrigado pela companhia aí. É, tá baixando seu áudio aqui daqui a pouquinho então, tá? Foi na volta nele. Enquanto isso, eu mando abraço pro Geraldo Gomes, tá ligadinho com a gente aqui na nossa programação. Olá, Geraldão, um abraço pra você. O Pedrão Henrique, também tá ligado com nós. Bom dia, Peleja, bom demais. Coloca o meu nome da minha família na oração. Bora começar mais uma semana abençoada. Já tomei meu cafezinho programado com pão com manteiga. Esse Pedrão não é fácil não, Peleja. Hoje tá frio, olha a hora. Pega a siriema. A siriema passando aí, ó. Você nem viu a siriema passando, hein, Pedrão? Um abraço pra você, viu? Muito obrigado pela companhia. Que friagem é essa aí, meu filho? Um abraço aí pra ti. Muito obrigado pela companhia, obrigado pela audiência. A Leia tá aqui, ó. A Leia tá aqui, ó.
6: Cantadão.
0: Mas já foi, né?
6: Pra trabalhar.
0: Acho que eu apertei sem querer aqui, gente. A Leia tá aqui, ó. Cantadão. Ei, Adão, vou cantar, pera aí. Enquanto isso, eu mando abraço pro Reginaldo Guedes, o Toquinho.
7: Ô, Peleja. Manda uma música pra nós.
0: Manda, Peleja.
7: Tá fazendo muito frio, Peleja.
0: Friagem danada.
7: Vou tomar um café aqui pra esquentar,
0: Peleja. Esquentar o motor do peixe não dá, não. Vamos que vamos, Peleja.
7: Ô... Para a Penha, para a Rosnete, para a Dani, para...
0: Quem mais, Peleja?
7: A mãe da Dani, para a funcionária da Dani.
0: Muito bem.
7: Para a família do Délio Alves.
0: Uhum.
7: E para a Rosinete.
0: Muito bem, Peleja.
7: Para todo mundo do hospital.
0: Um abraço para você também. Tuquinha, muito obrigado. Ó, tô comendo uma coxinha, tomando um cafezinho. Nossa, aí é bom demais a conta. Você tá doido? Um abraço para você. Essa coxinha cheira com o estúdio, hein, rapaz. É, Peleja. Dani, tá Jundiaí, tá ligadinho com a gente, tá em São Paulo. Oi, Dani, bom dia pra você. Muito obrigado pela companhia, obrigado pela audiência também. Tá ligadinho com a gente aqui na nossa programação. E como é que foi esse final de semana, hein? Tudo bem, tranquilo? Aproveitou bastante o final de semana? A Carla Gonçalves tá ligadinha com a gente na padaria, no São Pedro. Oi, Carla, bom dia! Bom dia, com alegria pra você, Carla. Muito obrigado pela sua companhia também e pela sua audiência. Você e todos os meninos, as meninas aí, viu? As meninas e os meninos, muito obrigado pela sintonia, obrigado pela audiência. Gente, eu mando mais abraço aqui pra quem mais? Subindo a programação aqui. O Andrezão Padeiro, confeiteiro, confeiteiro Padeiro, mandou áudio também aqui na nossa programação. É, vou ter que dar uma reiniciada aqui, Pereja. Nosso WhatsApp tá com frio, viu? Uma friagem danada aqui, porque tá agarrado. Agora vai o Adão. O Adão, fala, Adão, seu Pelejão.
8: Em Portugal tá fazendo frio demais, Rodrigo Reis.
0: Aqui também tá, Pereja, uma friagem danada. Nós que é meio desprovido de cabelo. Nossa, mas tá congelando a careca, meu filho. Você tá doido. Fala aí, Adão.
8: Bom dia, Rodrigo Reis. Bom dia, Rádio Social. Aqui tá falando, é o Adão de Fortuna. Rodrigo Reis, que saudade pra mim, que é a música Gilberto Gilmar. É. Vem, Morena, vem. Vou mandar vem, pra Anjo, Maria, Salagoa, para Dejamiro, para as meninas bonitas de Pará de Minas, para todas as minhas bonitas da Guarda Soledade, município Piqui, e também as minhas bonitas de Fortuna, as morenas bonitas de Beracóvo, Gretinho Fortuna, as minhas bonitas de Poço das Unhas da Prata, e as de Três Barras, que são todos ligados ao seu programa também. E também mandar para todos os moradores de Pará de Minas, para todos os amigos. Eu vou cantar para a Débora, que diz assim: vem, morena, vem, vem você pra cá. 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
0: Esse Adão é federal demais. Ei, Adão. É o Sabiá da Madrugada. Aí canta, hein? Aí canta, Pereja. Aí canta. O Jorjão tá ligado com a gente. Manda um áudio aqui, Jorjão. Quando o Jorjão manda áudio, dá até medo, rapaz. Fala aí.
9: Ô, Reis, eu posso até vir, aí. Eu tenho umas encomendas aqui, meu filho. Vou passar tudo pra ele. Todinha. Esse cara parece que tá com a cara cheia de cachaça até agora, parece que bebeu a noite inteira. Pelo amor de Deus, vai ser mala, né? Aí sim, se quiser resolver o problema dessa encomenda aqui, pode vir, a hora que ele quiser.
0: E eu também acho. Será que dá conta fazer entrega? Dá não, hein? Sei não, hein? Seu Sérgio, bom dia, seu Sérgio. E aí, como é que tá as modas?
10: Ô, companheiro.
0: Opa.
10: Dia alegre.
0: Bom ou não?
10: Pra você, pra sua família, família espacial, todos os
0: ouvintes. Obrigado. O senhor também. Pra
10: minha família, as orações aí. E traga a música do Cristo Rock para nós. A Joia Rara.
0: Joia Rara.
10: Bijuteria.
0: Bijuteria.
10: Obrigado. Muito bem.
0: Um abraço aí, seu Sérgio. Muito obrigado pela companhia. Obrigado pela audiência também. Um abraço aí para toda a família, viu? Muito obrigado. Deixa eu mandar um abraço aqui para quem mais? O Andrezão Confeiteiro, Padeiro Confeiteiro. O Andrezinho do BID. Andrezinho do Bronze. Ih, é ele aí, ó. Chegou chegando.
11: Bom dia, beleza.
0: E aí?
11: Manda um salve lá pro Oswaldinho do Bialdi, o Ednei Mata Rocha.
0: Ednei Mata Rocha.
11: O Branquinha de Neve, que sumiu. O que será que aconteceu com ela?
0: Sumiu.
11: Toca boneca cobiçada pra ela aí.
0: Boneca cobiçada. Nas noites de sereno.
11: Bom dia. O Filipão, garrada na padaria União.
0: Ah, beleza, hein?
11: É, beleza. O Ednei Brasil passar na rádio aí, hein? Ganhou o dia, hein, beleza.
0: Sai fora.
11: Melhor, ganhou a semana, hein.
0: É.
11: Tá fazendo baguncinha, hein.
0: É, sai fora, beleza. Eu vou jogar água nele. Aqui da janela do segundo andar aqui, eu vou jogar água nele embaixo, vai ver. É, vem fazer graça aqui, PV, né, Pedrão? O Pedrão mandou um vídeo aqui, Pedrão, daqui a pouco eu vou. Eu vou vincular o vídeo aqui, tá? Pera aí. Deixa eu mandar um abraço aqui pra quem mais? Ouvindo. Renatinho do São Pedro, ligadinha. Ô, Renatinho, bom dia. Coloca o nome da minha família na oração dessa semana. Renatinho, tá ligadinha. Um abraço pra você. Muito obrigado. A Dani falou que o meu final de semana foi bem agitado. Aí sim, hein? Hein, beleza? Aí sim, hein? Um abraço pra você. Beijo pra Rebeca. Muito obrigado pela companhia. Fala, Cleiton Rocha. O cara federale. Fala aí.
12: Aô, Peleja, bom dia. Manda aquele salve pra nós. Manda um alô pra toda a rapaziada. Aí de AZ, de Zera, sem me esquecer
0: de ninguém.
12: Manda um alô pro meu amigo Grinaldo, né? Que deve estar lá na escuta, lá esperando a musiquinha dele. Manda uma moda chorando pra ele lá, tá? Pode ser uma de César e Paulinho aí. Ou então a milionária José Rico.
0: É.
12: Beleza?
0: Beleza.
12: Agora toda a família Rocha e toda a família Quintiliano.
0: Família Rocha Quintiliano.
12: E para todos meus companheiros da Plena Alimentos, avisa que nós tá chegando. Beleza? Tamo junto, parceiro. É nóis.
0: É nóis, que é
12: nóis. Se CFM, sucesso aqui. Se correr, o bicho pega. Se ficar, o bicho come. Vamos pra frente, pra trás, vem, gente. Uma boa semana pra todo mundo.
0: Bora que bora.
12: Sai, filho. Cachorro.
0: Sai, cachorro. Vamos, Cleiton Rocha. Um abraço pra você. O Alírio, tá ligado? Ô, oh, rapaz, o Alírio já assou o bolo, hein? O bolo já tá assado, Pereja. O bolo já tá assado, Alírio. Eita, me dá uma lasca desse bolo aí, Pereja. Bom dia, Rodrigo Reis. Bora tomar um cafezinho. Bolo de milho verde e de cenoura. Rapaz, você tá doido. Manda um abraço aí para todos os ouvintes, especial. Coloquei minha família na oração do poder, todos os ouvintes e você também. Valido, muito obrigado pela companhia, obrigado por compartilhar com a gente seu bolo aí de cenoura e de milho. Nossa, meu, tá bom demais. Expedita! Mas menina do céu, ó, esse bolo aqui com cafezinho doce, doce, doce, feito mel. Nossa, mãe, né? Quintim, hein, Expedita? Cafezinho quintim, doce, docinho, docinho. Aí, te contar uma coisa. Bom dia, Rodrigo Reis, não mexeu dos. Rapaz, você tá sumido, hein, senhor Santana? O senhor tá sumido, senhor Santana. Um abraço e muito obrigado. Bora mexer o tacho de geleia. Rapaz, esse pegou pesado. O tacho de geleia. Quando falar de tarde doce, ô Santana, eu lembro do pai do nosso amigo Cleiton Rocha, que participou com a gente agora aqui na última participação, o senhor Oswaldinho. Fica mexendo doce lá, doce de rapadura, sabe? Faz umas rapaduras lá, senhor, no tacho grandão. E o homem tem força no braço, senhor. Ali eu te contar uma coisa, viu? Ele faz umas rapaduras lá com mamão também. Você não tem noção do trem, não. O trem é bom demais, senhor. Mas o tacho é grande e o homem tem força no braço mesmo. Né, Cleiton Rocha? Ali eu te contar uma coisa. Não tem coré-coré, não. Ele mexe o doce, literalmente. Uma semana abençoada para todos nós, viu? Muito obrigado pela companhia, obrigado pela audiência aí. É um prazer muito grande ter vocês com a gente aqui sintonizados na nossa programação. Oswaldinho do Miadi, o homem do pastel. Peraí,
13: fala comigo, bom dia.
0: Menino. Bom dia. Bom ou não?
13: Você falou aí, não é que não tem cabelo, o trem tá feio.
0: É, rapaz, deixa eu falar um trem,
13: viu? Na cabeça, você tá doido.
0: Friagem danada.
13: Um abraço, meus amigos do balé.
0: Do balé?
13: Dedezinho, viu?
0: Os colegas do balé.
13: O Rodriguinho, Pelejinha.
0: Não, eu não. Eu não faço parte do balé.
13: Lolo do B.I.D.
0: Lolo do B.I.D.
13: Pra Pedrita, com seu cafezinho programado. Vamos, meninos. Vamos pro
0: Pelejinho. Ah, sabe, Oswaldinho. Ah, nem cada dia ele inventou. Ô, Oswaldinho, cadê o pastel, rapaz? Vai atrás, vamos ficar conversando fiado aqui. Manda um pastelzinho pra nós. Cadê o pastelzinho da maçaneta, Oswaldinho? Você não quer nada, que é dureza. Só quer moleza. Fala, Ednei. Aí.
14: É, Ednei Brasil, é só terça. Terça-feira, só amanhã, Caracazu.
0: Terça-feira o quê?
14: É, parecia, só amanhã.
0: Ah, trabalhar, né? É, talvez, né?
14: É, Caracazu.
0: Talvez. Olha. O que foi?
14: 5h17, né?
0: É. Agora 5h29.
14: Deixa eu falar, né, com você. É. Ah, rapaz, gente, por que o povo tem medo de frio, rapaz? Nossa senhora. Oi, aqui, se tiver uma cerveja quente, aqui, a mão da gente, a minha mão, gela a cerveja. Mas pra que ficar com medo de tanto frio, Caracazu?
0: Você
14: também é friento, Caracazu? É, você fica pampinha aí,
0: pra
14: né, Caracazu?
0: Caracazu?
14: Você tá no estúdio aí com ar-condicionado, rapaz? Por isso você não reclama, cara. É, Caracazu!
0: Rapaz, fala uma coisa com você. O ar-condicionado aqui não é pros humanos, não. É pra equipamento, entendeu? E fala com você uma coisa. Aqui dentro, aqui, ó, o ar-condicionado tá 19 graus. Aqui dentro tá bem mais quente que lá fora, você acredita? É, peleja, tá pensando o quê? Deixa eu mandar um abraço aqui. Oi, a Ivone, olha só. Oi, Ivone, cadê a Antonella? Ivone Nova Serrana tá sumida, menina. Um abraço pra você. Que é bom dia, peleja. Tô malhando e ouvindo você aqui. Abraço a todos os ouvintes. Menina, você sumiu, hein? Tá malhando, é? Aí sim, hein? Um abraço. Tá fazendo uma ginastiquinha, peleja? Tá fazendo uma ginastiquinha? Hoje também vou fazer ginastiquinha logo mais. O Valdir tá ligadinho com a gente. O Valdir, esse camarada é federal. Tomando cafezinho, Valdir? É o homem do volante, tomando cafezinho lá.
15: Bom dia.
0: E aí, meu filho?
15: Bom dia, motorista do ônibus.
0: E aí, Pialinha?
15: Levando a galerinha aí. Tá fazendo frio, né, Pialinha?
0: Ô, deu uma esfriada só.
15: Tá aqui tomando um cafezinho aqui, já. Eu saí com uma garrafinha de café aqui na mão. Mas tá aqui no volantão grande aqui, tomando cafezinho, esquentando o frio e buscando a minimada aqui, ó.
0: Ah, ô, beleza, aí sim, hein?
15: Coloca todas as relações aí. Passear FM, sucesso aqui.
0: É, camarada, toma um cafezinho aí, beleza. Tá friagem, hein? Tá uma friagem danada. Você tá doido, Valdir? Toma um cafezinho aí, meu filho. Um abraço pra você, muito obrigado. Bom dia, bom dia. Fala pro Dedezinho, que eu vou lá mostrar ele, né? O quê? O que tem a ver Pinóquio com Branca de... Nossa Senhora, você misturou foi tudo agora. Ô, boneca cobiçada, você misturou foi tudo agora. Ué, como é que é? O Andrezinho falou que tá com saudade... Como é que é? Do bonequinho? Ah, meu Deus do céu. Olha lá. Ih, nossa senhora, hein? Fala, Expedita Maria.
16: Ô, Pelejo.
0: Oi.
16: Cadê o Pelejinho?
0: Presente?
16: O Ronaldão achou que acordou primeiro que eu e tá atrasado. Nunca acorda primeiro que eu.
0: Pelejinho tá com raiva de nós.
16: A xangona do Ronaldão. Tá que agora mandou o café pra não ver o café dele.
0: É, Pelejo.
16: Magrelo, tudo magrelo. O Zé do Bairro já apareceu, né?
0: O Zé do Bairro apareceu. Por incrível que pareça.
16: É, não. Ângela Maria. Ângela apareceu. Opa,
0: galera. Bom ou não? O quê? A Gina Maria hoje foi primeira, né?
16: Cowboy sumiu.
0: Cowboy sumiu. Cowboy.
16: Caçou Saracura até hoje.
0: Tô achando que tá caçando Saracura.
16: Eu tô lá no bar, lá com o Robo Roberto.
0: Ô, mas a Angela Maria foi a primeira de hoje, viu, Expedita? Você cochilou aí, hein? Você cochilou, o cachimbo caiu, hein? Um abraço pra você. Muito obrigado pela companhia aí. Ô, deixa eu voltar aqui no Pedrão. É, Pedrão, seu vídeo garrou aqui, viu? Seu vídeo não vai nem pra frente nem pra trás, Pereja. Um abraço pra você, muito obrigado pela companhia aí. Obrigado pela audiência. Deixa eu mandar mais abraço. Esqueci alguém pra trás aqui, gente. Ah, o Pedrão. Só o vídeo do Pedrão. Eu não quis baixar mesmo, né? Nosso amigo Pedro Henrique. Esse aqui é de Pará de Minas, viu? Esse é de Pará de Minas. É o Pedrão lá do Nova Lima, não, né? Ô, gente boa. É, gente. Agora 5 horas e 34 minutos. 5 e 34. Vamos que vamos. Beleza, galerinha. Tá ligadinha com a gente aqui na programação. É, beleza. Dormindo que é nada com a dureza mesmo, viu? Cadê? O Valdir, o Pedro Henrique, mandou aqui um outro. É, Pelejo, o que foi, Pedrão? Ué, seu vídeo não quer baixar não, viu, Pelejo? Seu vídeo vai ficar agarrado aqui pra lá e pra cá, aqui, ó. Não vai, mas não vai mesmo, ó. É, o WhatsApp hoje tá aqui naipe. Agora foi. Opa, agora apareceu mais ou menos a imagem aqui de alguma coisa. Você tá na praia, rapaz? Você tava na praia, rapaz? Semana passada você tava na praia? Olha só, rapaz, olha lá. Você tá muito engraçadinho, hein? Você tá muito amostradinho, tá não? Vai lá pra você ver qual que é a praia aí, qual que é a boa. Esse aí é Espírito Santo, Pereja? Conta pra nós aí. Essa aí tá, né? Deixa eu ver, conta aí pra nós. Onde que é essa praia aí? É Espírito Santo mesmo? Não, eu não conheço não, rapaz. Você acredita que eu nunca fui pra Espírito Santo, pro Guarapari? Nunca fui. Nunca fui. Fui duas vezes na praia na minha vida. E as duas vezes que eu fui pro mesmo lugar. Você acredita? É, tem base, não. Tem ir pro Espírito Santo. Não tive oportunidade de conhecer ainda, não. Mas tenho vontade, sim, de ir. Quem gosta muito do Espírito Santo é o Igor Araújo, viu? É, pingou e tá lá. É. Quinzena de férias abençoada. Muito bem, Pereja. Ah, aí sim, hein? Oh, pois é, só. Eu fui duas vezes na minha vida na praia. As duas vezes que eu fui no mesmo lugar. Mas foi bom demais, viu? Bom demais da conta. É, Pereja. Quando o negócio é bom, tem que voltar mesmo, né? Né, o Jorge Hilton Alves de Araújo? Mandou mais um áudio aqui. Por falar em Jorge Hilton Alves de Araújo, e aí, você tem notícias do seu irmão, ô Jorjão? O Igor Araújo deu uma sumida mesmo, hein? Tô achando que tá lá pra Espírito Santo também. Guarapari. Guarapará que eles falam, né? Não fala assim. Não pode falar assim, não, beleza.
17: Olha, ele tá lá com o Capitão Caverna, hein?
0: É verdade.
17: Olha aí pra você ver, procura direitinho que os dois tá juntos.
0: Eu tô achando. Ô, Pedrão, tô achando que você não topou com o Igor Araújo pra lá, não, beleza? É? Só o Igor Araújo pingou e tá aí, viu? É, beleza. Ô, Oswaldo, pergunta se eu fiz marquinha. Rapaz, fiz marquinha não. Marquinha não. Negócio de marquinha não é comigo não, Pedro. Negócio de marquinha é só com o Derezinho do Bronze. Eu não. Rapaz, fala uma coisa com você, viu? E eu devo ir na praia pela terceira vez na minha vida. E eu devo ir pro mesmo lugar. É bom demais. Você tem noção, não? Eita, beleza. Fala aí, ó.
2: Ô, beleza. Fala pra Expedito. E aposta até acordar primeiro que eu, mas com horário de levantar. Não tem, não. Já tá dormindo até agora.
0: É isso aí. É isso mesmo, Reinaldo. Tá vendo, Expedito aí, ó? Você pode até acordar primeiro que ia, mas levantar, você não levanta, não. Tá vendo aí, ó? É, Pedro. Tá pensando o quê? Esse grangeiro é federal, hein, beleza. Você fica aí acordando aí, mas não levanta, Expedito aí, ó. Reinaldo já tá levantado há muito tempo, beleza. É, já fez café já tá sendo pro serviço. Você tá aí, ó. Só porque assou uns 10 biscoitinhos, você tá aí, né? É, beleza. Porque xinga nós. Ô Reinaldão, vai xingar nós aqui, beleza. Daqui a pouquinho que vem, vai vindo. 5 horas e 37 minutos. 5 e 37. Fala,
18: Espírito. Você vem aqui, olha o que eu já fiz. Já fiz café, já tô acabando de fazer meu almoço. E fala que não.
0: Mas que isso, menino? Você tá, uai. Tá federado.
18: Nunca vi falar que fica deitado pra fazer as coisas.
0: Uai, Espírito, então você tá federado. Tá igual a Dona Penha aí. É, beleza. Tá vendo aí, Reinaldão? Já fez, tá fazendo almoço já, hein? Já tá fazendo a janta já lá, ó, a Expedita. Nossa, as pessoas acordam cedo aí pra poder fazer o rango. É, beleza. Se eu fizer almoço de madrugada, eu já almoço uma vez. É, ué, já fica pronto, né, beleza? É, gente, agora 5h37. Vamos de moda boa aqui na nossa programação. Ah, ela mandou mais um áudio aqui, ó. Pera aí. Deixa eu ver o que ela mandou pra nós aqui. Fala aí, Expedita.
18: Não, eu faço almoço, eu carrego minha marmitinha pro serviço, aí. Eu saio 7 horas, eu tô no serviço, meu filho.
0: Ah, muito bem, tá vendo, ó? Você fica aí, ó, falando que é na quadra cedo, tá vendo, Ronaldão? Tá vendo, ó? É, ali é a quadra cedo, peleja. Pessoal, agora 5h38, tem uma moda boa chegando aqui agora na nossa programação. Essa aqui eu vou te contar uma coisa, sucesso.

0: 4 minutos faltando para 6. Leandro e Leonardo, fim de semana sem você. Aí não vai, beleza. Fim de semana sem você não tem jeito, como é que faz? Daniel, Dino Frank Moraí, minha mensagem aqui na nossa programação. Teve também aqui para você sucesso com César e Paulinho e também Chitãozinho Chororó. Chama um abraço para toda a Vanda, tio Hudson. Muito obrigado pela sintonia. A Tina tá ligadinha com a gente também, né, Tina?
1: É a Tina.
0: E Tina?
1: É a Daniela, Crisânio, os sobrinhos, os afilhados, meus netos. Na oração do poder, na oração do manhã.
0: Muito bem, um abraço para você, toda a família. A Conceição também, dando Conceição, bom dia. Pedindo oração para os filhos, Ricardo, Renata, as netas Cecília, Maria Clara e Ana Luísa e todos da rádio também. Obrigado e bom dia. Bom dia, bom dia, com alegria. O Marcelo Zeis também pedindo oração da manhã para toda a família, né? Para ele, toda a família, amigos, ótima semana para você, toda a família espacial e ouvintes. Bora mexer o doce, patrão! Bora, patrão, mexer o doce. Um abraço para você, Marcelão, gente boa. Muito obrigado pela sintonia aí, obrigado pela audiência, viu? Continue sempre com a gente também, aqui no nosso encontro.
2: Você quer tomar do Atlético ou do Cruzeiro?
0: Como é que é, o Jussara?
2: Você quer tomar do Atlético ou do Cruzeiro?
0: Ah! Uai, adivinha? Ô, Jussara, beleza, pergunta difícil essa aí, hein? Beleza. Um abraço para você, Jussara. Muito obrigado pela companhia. O Luciano Delegado, tá ligadinho com a gente de Cavalão, no Sítio Cavalão. Ô, Delegado, bom
3: delegado,
0: dia.
3: Delegado, bom dia, Alex. Segundo.
0: Segundo, Delegado.
3: Da moda boa, sertanejo, Delegado, aqui no Sítio Cavalão. Uma música beleza. Boa, nós tomamos um café e fazemos uma caminhada.
0: Esfriou aí, beleza.
3: Esfriou mais frio aqui hoje. Bom dia, Alex, mais tudo.
0: Hoje esfriou mesmo, por lá de cá também, beleza. Você tá doido?
4: Ô, Rodrigo Day.
0: Oi.
4: Rodrigo Reis, bom dia. Oi, Ednei. Aí tá de volta nesse paradigma aqui.
0: Fala, seu Dandinei.
4: Dá um alô pra nós, lá pra minha mãe, graças a Deus, ela tá de volta.
0: Graças a Deus.
4: E também lá pro padeiro, o Flávio lá de Serra Verde, a Joyce.
0: O Flávio, a Joyce.
4: Fala pra esse Flávio, que tá achando que é só mexer a massa. Vamos dar um jeito, meu fiel, que amanhece o dia e fica dormindo o dia inteiro, deixando a Joyce trabalhar. Flávio, me ora.
0: Beleza, hein?
4: E um alô pro Miltinho da Van também. Vamos mexer o doce, Miltinho.
0: Miltinho tá aqui, chegou aqui agora. Tamo junto, beleza. E o Cleiton Rios também, bom dia, boa segunda-feira e uma abençoada e alegre, uma alegre semana para todos nós. Valeu, Cleiton Rios. Um abraço para você também. Abençoada semana, né? Muito obrigado pela companhia, obrigado pela audiência sempre.
5: Bom dia, Rodrigo.
0: Bom dia.
5: Vamos que vamos. Vamos encher o doce, ao frio.
0: O frio tá aí, hein? O frio
5: tá
0: chegou.
5: Tá aqui, tá trincando.
0: Tá trincando, Pedro.
5: Um alô aí pra todos, Tireiro, toda a minha família. Família Rocha, família Quintiliana. Pra
0: muito
5: todos
0: bem.
5: Os ouvintes, toda a região.
0: Esse
5: todos
0: aí,
5: Pedro. Volantinho, volante grande, o Dioninho, o Pelezinho, Expedita, Ronaldão do Grão Pará. Pimenta, esposa, Zé do Bar, esposa lá na onça. Mandou um alô para todos os motoristas. Mandou um alô aí também para Rosinete, Expedita, Magrelo, Aparecida, Dejanira, Jussara, Anjo de Sete Lagoas. Para todos vocês na Espacial. Bom dia, Espacial FM, sucesso é aqui. Mandou um alô aí também para o Fofo de Pitanguinho, Cleiton Rocha, Dona Carmen. Bom dia.
0: Valeu, Dona Penha, um abraço aí pra todo mundo, muito obrigado pela companhia. O Valdeir também tá ligadinho com a gente. O Deir da Van, Valdeir, um abraço pra você, muito obrigado pela companhia também. Obrigado pela audiência. O Zé Marinho, Recanto da Lagoa, Dona Márcia. Pessoal, são 6 horas em ponto. 6 horas em ponto, momento de fé, de oração no seu rádio, na programação Espacial FM.
6: 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Bom dia, queridos filhos e filhas. Que alegria começar esta segunda-feira, pedindo a Deus as graças e bênçãos do céu. Nesta semana, rezando pela cura das feridas na vida sentimental. Querido povo de Deus, mande as suas intenções para as 24 horas na presença do Senhor. Acesse o site www.padrereginaldomanzotti.com.br e no coração de Jesus levaremos a sua prece. Em nome do Pai, do Filho e do Espírito Santo. Amém. Ó Deus, no início deste dia, queremos pedir a cura das feridas da vida sentimental. Ó Deus, por intercessão de Santo Antônio, pedimos que o casamento seja de fato abençoado e o amor constante. Bem sabemos, Senhor, que o matrimônio é um sacramento do amor, comparado ao amor de Cristo para com a Igreja. Por isso, pedimos, abençoai todos aqueles que se sentem chamados à vida matrimonial. Senhor, rezamos pelos namorados, pedindo que no coração de todos os namorados e dos casais haja verdadeiros sentimentos de afeto. Fazei com que cada um contemple no outro o bem e busque uma união abençoada por Deus. Senhor, que nos relacionamentos nunca falte compreensão e harmonia. Senhor Deus, bem sabemos que são muitas as feridas na vida sentimental. Por isso, que o amor seja permanente, o perdão seja constante, o diálogo abundante. Senhor, que todas as feridas da vida sentimental sejam curadas, superadas. Ó Deus, verdadeiro amor, afastai dos relacionamentos todos os perigos, a mentira, o ciúme, a inveja, as tribulações, e que o amor amadureça dia a dia, passo a passo, no caminho da felicidade. Como fruto deste Pai Nosso, peça a Deus, por intercessão de Santo Antônio, a cura das suas feridas na vida sentimental. Pai nosso, que estais no céu, santificado seja o vosso nome. Venha a nós o vosso reino, seja feita a vossa vontade, assim na terra como no céu. O pão nosso de cada dia nos dai hoje, perdoai-nos nas nossas ofensas, assim como nós perdoamos a quem nos tem ofendido. E não nos deixeis cair em tentação, mas livrai-nos do mal. Amém. O Senhor esteja convosco. Ele está no meio de nós. Ó Deus, por intercessão de Santo Antônio, levai todos e cada um a ter saúde no corpo, na alma e na vida sentimental, afetiva, emocional. Abençoai a água, as fotos de família, as roupas dos enfermos, em nome do Pai, do Filho e do Espírito Santo. Amém. Santo Antônio, rogai a Deus pelos namorados, rogai a Deus pelos casais. Amém.
0: Deus de toda força e poder, dá-me hoje a segurança do teu amor e a certeza de que estás comigo. Peço-te ajuda e proteção para o dia de hoje, porque eu preciso de tua assistência. Eu preciso de tua misericórdia. Tiras de mim o medo que me invade. Tiras de mim a dúvida que me perturba. Esclarece o meu espírito abatido com a luz que iluminou o caminho do teu divino Filho Jesus Cristo aqui na terra. Que eu possa hoje, Senhor, perceber toda a tua grandeza e a tua presença em mim. Sopras o teu espírito dentro de minha alma, para que eu sinta o meu interior fortalecido com a tua presença, minuto por minuto, hora por hora, dia por dia. Que eu sinta hoje a tua voz dentro de mim e ao meu redor. E em minhas decisões eu perceba qual é a tua vontade. Que eu sinta o teu maravilhoso poder através da força da oração. E com esse poder, a minha pessoa seja atingida pelo milagre que pode se realizar ao meu favor.
7: suavizando os meus problemas, acalmando meu espírito e aumentando a minha fé. Não me abandone, Senhor. Fica comigo para que eu não me desespere e nunca te esqueças. Levante meu espírito quando encontrares abatido. Ajuda-me a seguir-te sem vacilar e sem olhar para trás. Entrego-te nesse dia toda a minha vida e a vida de toda a minha família. Livra-nos, Senhor. Livra-nos de todo o mal que possa estar nos infringindo. Ainda que seja por milagre, eu sei, Senhor. Eu sei que vais me atender porque me amas e me escutas amorosamente. Desde já, eu te agradeço, meu Deus, meu Pai. E embora eu esteja com minha alma inquieta, eu te suplico, dá-me poder de aceitar, acima de tudo, que se cumpra em mim a tua vontade e não a minha. Amém.
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6: 6:11.
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6: E de volta pra você, 6:11. Bom dia, bom dia, bom dia, com alegria. Vamos mexer o doce, minha gente. Até logo mais, às 7:50, e a partir das 7:50 tem o Jornal da Cidade, você muito bem informado, segunda-feira gostosa, segunda-feira maravilhosa, e é muito bom ter você com a gente aqui, viu? Friozinho chegou com tudo! Esse friozinho chegou com tudo, Pereira, é bom demais, né? Friozinho a gente come melhor, não é? Nossa, agora é a época dos caldos, dos doces, aquela coisa errada toda. Eita, o Nilton tá aqui mandando um salve lá pro Ednei, lá no Serra Verde, que mandou aqui um salve pra ele no bloco anterior. Fala, Nilton, como é que você tá?
7: Ô, Ednei, nós tá por cá, Ednei. Bora mexer o doce.
6: Um abraço pra você, Nilton da Van, que garrado. Já pegou a torresminha aí, Peleja? Cadê a torresminha? A torresminha tá com dificuldade. Tá com dificuldade de acordar, Peleja? A Raimunda ligadinha com as meninas da Cozinha da Plena, né? Raimunda, Cláudia, Dani, Alessandra. Raimundo, um abraço pra você. Muito obrigado pela companhia, obrigado pela audiência, viu? E continue sempre com a gente. Zé Maria, também tá ligado no Recanto da Lagoa? E aí, Zé Maria?
8: Bom dia, Peleja.
6: E aí, tudo bom bem, dia. Beleza?
8: Beleza.
6: Beleza. Oi.
8: Quem se pôs, Zé, Dona Márcia, Zé Maria e Fábio e a Rita de Castro, tudo em oração aí agora, viu?
6: Muito bem.
8: Manda a música bonita pra nós, o Boi Soberano.
6: Um abraço pra você, tá pedindo Boi Soberano aqui na nossa programação. Vamos mexer o doce, Zé Maria, Dona Márcia, muito obrigado pela companhia também. Obrigado pela audiência. Dona P mandou aqui um tacho. O que que tá fazendo ali, gente? Tá fazendo uma galinhada uma hora dessa? Uma galinha uma hora dessa?
9: Aí, Rodrigo.
6: Ah, beleza, hein, senhor?
9: Dá pra você? Ó.
6: Ah, oi. Aê, coisa boa, hein, senhor? Ó. Que beleza, hein?
9: Dá pra você?
6: Dá, oi.
9: Aí, ó.
6: Dá, oi. Aí sim, hein? Ah, coisa boa, hein?
9: Tá desse jeito,
6: ó. Aí sim, Dona Penha. A panela tá cheia de galinha, gente, com caldinho. Esse caldinho com angu é bom demais da conta. Você tá doido. Já com uma hora dessa, tranquilo e calmo. Né? Eu te contar uma coisa. Caldinho, né? Então, fazendo com farinha de milho, com um pirãozinho. Nossa, cebolinha, sarsinha. Beleza. Ô, Dona Penha. Separa a marmitinha, seu Antônio aí. E a minha também. Pelezinho, tá ligadinho, tá 262? Fala aí, Pelezinho.
10: Bom dia, bom dia, bom dia, Pelejinha.
6: Fala, Purpurina. E aí?
10: Você tá gelado, Peleja.
6: Tá gelando a careca, Peleja.
10: Ô, louco.
6: Você tá doido, Peleja.
10: Pra galera imensa da frequência da Espacial FM. O sucesso é aqui e aonde você estiver. Chama. Chama o sol. Ô, Dona Expedita, Dona Penha, Magrelo, Pancinha, Vovozona, Leandro, o Jeep Renegation. Manda um alô aí pra galera imensa, beleza? Pro senhor também, pra sua mãe. Que Deus abençoe nossa semana. Ilumine nossos caminhos.
6: Amém. Positivo e operante, Pereja. Um abraço pra você.
10: Aquele vagabundo do Pancinha também. Paguei que tá atrasado. Ele e o Chip Renegade.
6: Ah, é?
10: Ah, beleza, manda um alô pro Gabriel lá no Moro do Ganeco. Moro do Ganeco. Bora, beleza, meu show doce.
6: Vambora. Bora, Peleja. Uai, você tá aí fazendo o quê?
10: Ô, Peleja, esses vídeos aí da Dona Penha é tudo velho. Vídeo velho.
6: Ah, é?
10: Gravado ano passado.
6: Como é que você sabe? Ô, purpurina na buleia. Ô, purpurina na buleia. Como é que você sabe que isso aqui é vídeo do ano passado, hein, ô purpurina? Acho que é espantar você não, viu? Espantar você não, viu, Peleja? É, Peleja.
11: Ô, Rodrigo Reis, você tá bom, filho?
6: Bom e bonito, senhor Anderson Drummond.
11: Mais uma vez, fui correr a rede no rio ali.
6: Ah, meu Deus.
11: Você tem que ver, eu peguei uns peixes arrumados hoje.
6: Você já pegou uns peixes congelados, né? Pegou os peixes congelados já, né? Já, porque senão, né? Uai, que isso?
11: Vou deixar um pra você aí na portaria, aí, falou?
6: Falou.
11: Aqui, manda um abraço pro meu amigo Buiu aí.
6: O Buiu! Que é nada, que beleza.
11: Tá fazendo uma correria aqui. Cido do Titões.
6: Boa.
11: Chocou.
6: Aí não, você pegou pesado, hein? Pega pesado não, Sandro Mon. Um abraço pra você, muito obrigado pela companhia aí, obrigado pela audiência. É, então você correu a rede lá no Rio, Peleja? Você já pegou os peixes congelados então, aí, né? Tá pronto pra poder guardar. Nem limpar, já vem tudo limpo também, escamado, né? É. Já vem escamado e tem uns que vem espalmado também, não é verdade, Sandro Mon? Seu fanfarrão. Você tá igual o Dinei Brasil, seu fanfarrão.
10: É o Paraná. E o Paraná? Cadê o Paraná?
6: O Paraná sumiu hoje.
10: Eu não queria mexer, não.
6: O Paraná sumiu hoje, Peleja. Só a Edna tá lá na França, irmã dele, tá ligadinha com a gente. E aí?
10: Passou? É. Vem não, Paraná. Paraná
6: vem.
10: Cortou você direitinho, hein?
6: Pega
10: seu
6: não.
10: Vagabundo.
6: O Pelezinho. Pega não, só.
10: O Paraná e o Uber, hein? Pra te pegar você hoje de novo?
6: Nada. Você não pega não,
10: Paraná
6: não,
10: e o cara do Uber pra te pegar, né?
6: Ô, Pelezinho.
10: Paraná te corta, o cara do Uber te pega.
6: Ô, Pelezinho. Não, nem vem. Nem vem virar aqui a chave ao meu lado, que não tem jeito. Não tem jeito. Tá vendo? Até coloquei no ar pra você ver que não tem jeito. Nem vem que não tem. Nem vem. O negócio é a purpurina na buleia. Viu? Luzes vermelhas e lilásas e cor-de-rosa. Nem vem. Seu engraçadinho. A dona Carmen tá ligadinha com a gente, tá em Cláudia, na cidade de Carinho. Ei, dona Carmen, como é que tá a friagem aí, dona Carmen? Porque aqui tem uma friagem danada. Você tá doido?
12: Bom dia, Rodrigo. Bom Deus te abençoe.
6: Amém. O frio tá friado, tá friagem.
12: Eu tô pegando aqui. Jesus, aqui mas que tá, friagem.
6: Tem uma touca, viu?
12: Que estou passando feio. Por aqui pra mandar um alô especial pra todos os seus ouvintes.
6: Obrigado.
12: Pra todas essas meninas lindas e maravilhosas que sempre lembram de mim.
6: Uhum.
12: Um abraço a todos. Um ótimo e feliz início de semana para todos.
6: Bora mexer o doce, dona Carmen.
12: E vamos que vamos, né?
6: Vamos
12: na
6: que vamos.
12: Fé e com fé e com Deus.
6: É.
12: Deus faça presença em nossas vidas sempre.
6: Muito bem. Ô mãe, eu não ia falar não, mas eu já vou adiantar para o senhor no assunto, viu? Tem gente pro lado de cá que tá doido que a senhora vem para cá depressa, nas minhas férias agora no mês que vem, né? Para a senhora fazer uma canjica, tá? Então já vem preparado para fazer uma canjica, porque tem gente lá de cá que tá querendo comer canjica. É, tu pode vir, viu? Pode vir preparada. Canjica não tem as mães de fazer, não. Depois, ou então, só, não, só pode... Vou esperar a senhora chegar para poder fazer a canjica para nós. Não vou nem pedir a receita, não, porque... Tem gente lá de cá esperando a canjica da senhora, viu? Só avisando, depois só vai ver quem que é. Pode trazer. Ó, pode trazer, não. Eu compro os trem, né? Aí já é demais, né? A mãe já vai vir, vai trazer os trem aí, não, né, dona Carmen? É sacanagem. Pode trazer os trem, não. Aí pode. Aí eu compro. Pode achar que eu compro. Aí é querer demais, né? Eu não pode.
13: Ô, meu querido, fala comigo. Bom dia, bom dia.
6: Bom dia, com alegria.
13: Manda um abraço pro teu amigo Luizinho Caminhoneiro.
6: Ô, Luizinho.
13: Que tá aí conversando aí pra boi dormir. Faca é pra vir cá e pagar a coca que tá me devendo. Puta, a coca não, salgadinho. Me prometeu que o salgadinho tem 6 meses.
6: Ah, meu
13: Ô, Deus. Ô, Luizinho, seu tratante.
6: Meu Deus, agora ficou sério. Pera aí, ô, Beni, para a trilha. Ô, Pelezinho, você não vai pagar o salgadinho do Thales, não? Tá vendo? Você fica conversando fiado comigo aqui, olha lá. Ô, Thales, eu não sei se você sabe, mas o Pelezinho tá cheio de purpurina na buleia. Então ele tá aqui querendo criar um caso comigo, que não tem jeito. Ô, Pelezinho. Tá, ô, Pelezinho. Ô, Bento, troca a moda aí. Qual que é a moda aí de cobrador? Essa mesmo. Pelezinho, meu amigo. Vai lá, passa um tazão, vai lá pagar sua gadinha, meu filho. Agora ficou feio, hein? Fala, meu filho.
10: Ô, Pelé, você tá me amolando muito aí, arrumar até o leite pra você fazer a canjica. Você tá me amolando? Não vou levar leite pra você, não.
6: Ô, Pelezinho.
10: Um leite na roça pra você, eu não vou levar mais, não. Você é um vagabundo,
6: Paraná. Ô, Pelezinho, é brincadeira, senhor. Vem cá, senhor, é brincadeira, ô Pelezinho. É brincadeira, senhor. Não pode nem brincar com o cara, ela pela lá, nem. Ô Paraná, tá vendo que você me arruma aqui?
14: Fala comigo, Pelé.
6: Aí, ó.
14: Bom dia. Bom dia, Rodrigo Reis.
6: E aí?
14: O Paraná tá firme aqui, viu?
6: O Paraná tá lá, o Paraná chegou, tá vendo lá? É, beleza. Vamos que vamos, beleza. A Léia falou que amo. Ô, Léia, você gosta de canjica também? Nossa, Léo, eu te contar uma coisa. E a dona Carmen faz uma canjica, você não tem noção não, viu? Eu não sei se você gosta, mas eu prefiro aquela que tem amendoim. Aquela mais moreninha. Come, nossa, é bom dia. A dona Carmen faz uma que eu te contar, viu? Tem a branca também, né? Qual que é a sua preferida, Léo? Conta pra mim aqui. Um abraço pra você. Muito obrigado pela companhia, obrigado pela audiência, viu? Vamos compartilhar canjicas. Nossa, você podia vir cá pra cá também, Léo, né? Mas quem sabe dá certo, né? É, a Penha tá braba aqui, Pelezinho, ó. A Penha tá braba aqui. Ô, dona Penha, calma aí, dona. Porque, ó, ela falou aqui, ó. Tem uma explicativa. Pra toda narrativa tem uma explicativa. Né, Bené? Volta a trilha antiga aí. Faz questão de mostrar pro Pelezinho que você é ruim pra mim. O povo vê gente falando, eu fico falando que tá mentindo, né? Vídeo velho, não. Jamais fazer uma coisa dessa. Ô, dona Penha, calma, é brincadeira, mulher. É brincadeira, dona Penha, né? Gente, pra levar um negócio muito a sério isso, não, gente. É brincadeira. Não é igual, por exemplo, eu falo que o Pelezinho tá cheio de purpurino na buleia dele lá. É brincadeira aí. Calma, gente. Dona Penha, é segunda-feira, mulher. É brincadeira, dona Penha. É que ela xingou aqui, viu?
15: Ô Rodrigo, você mesmo tá ouvindo eu falar aí, você sabe que o vídeo não é velho.
6: Não
15: é
6: não, isso é brincadeira, dona
15: Penha. Você mesmo sabe que não é, porque...
6: É claro.
15: Só pelo programa, você sabe. Como é que ele é bobo desse tamanho? Fala com ele aí, se eu continuar assim, eu não vou mandar louco pra ele mais, não.
6: Aí, tá vendo, Pelezinho? Tá aí, ó. Pelezinho, tá vendo que você me arruma aqui, Pelezinho? Pelezinho, você quer uma contenda no programa mesmo, tá vendo? Olha lá. Ah, nem... É difícil demais dar conta. É, a Léa falou aqui, ó. E ela falou aqui, ó. Essa mesmo com amendoim. Eu também... Nossa, de amendoim é a preferida. Nossa, aí sim, hein? E aquele negócio, ó, Léa, você faz... Quando você faz ela assim, você faz ela, né? Aí você come e tal. Aí depois você vai esquentar mais um pouco que sobrou, né? Aí você coloca mais um pouquinho de leite, ou o que for, de água, o que for. O negócio dobra. E o negócio vai dobrando ali, né? Até acabar. Ah, é uma semana e meia pra acabar uma panelada de canjica, bom demais. A Léa falou que o povo tá levando pro coração, eu também tô achando, viu? Depois de uma dessa, a Penha falou que eu mato... Foi a Penha que falou que, ó, Penha, que, ó, eu mato a cobra e mostro o Paulo. Que o Paulo tem a ver com nossa prosa aqui, dona Penha? Pelo amor de Deus, mulher. Agora me xinga também, quer ver? O Clebão tá ligadinho com a gente. Bom dia, meu amigo Rodrigão. Clebão, Niltinho sumiu não, Clebão. Você que sumiu, meu jovem. Você que sumiu, Niltinho. Um abraço pra você. Muito obrigado pela companhia, obrigado pela audiência, viu? E o Andrezão tá aqui, o chicote tá estalando. Ô, Bendo, vou dar um barulho no chicote. O chicote tá estalando, Peleja. É. Vamos que vamos, Peleja. Ai, ai. É o ditado que todo mundo fala. Rodrigo, quando fala a verdade, mas você. Eu tô brincando, é porque a senhora escreveu o Paulo aí, sabe? Mas tudo bem, a gente entendeu, eu tô só zoando, tá? É brincadeira. Calma, dona Penha. Você tá muito brava, dona Penha. Calma. Calma, mulher. Sabe porque tá fazendo frio? Bom dia, Peleja. Alô, Fofonete Pitangui. Ótima semana abençoada pra todos nós. Esse é o Reinaldão, o mestre de obras. É o bombonzinho do Fofonete. É o bombonzão cremosão.
16: Você tá, Rodrigo Reis.
6: E aí, Daniel? Como você tá, beleza?
16: Pai do céu, abençoa. Uma segunda-feira, uma semana abençoada aí pra você, pra sua família. Esse
6: amém, beleza.
16: Alô, meu rei, um abraço.
6: Bora.
16: Ô, Rodrigo.
6: Oi.
16: Você acredita? Você conhece o tal do Luciano aí? Luciano Miranda.
6: Eu conheço, de mais da conta.
16: Você acredita que
6: gente boa.
16: Quinta-feira ele ia viajar, aí a dona Adriele tava dormindo. Eu falei com ele pra pegar um copo d'água e jogar nela pra ela acordar. Você acredita que ela deu um murro na boca dele, quebrou o dedo nele?
6: Não é possível.
16: Ai, o outro com o dedo quebrado. Ai,
6: meu Deus, aí
16: mandou
6: não.
16: Mandou a mão no beijo dele, quebrou o dedo do outro.
6: Gente.
16: Luciano Miranda.
6: É, Luciano. Aí não. Aí não, você tá doido. A brincadeira também, né? Bem feito. Bem feito, Adriano.
16: O homem apanhou aqui da feira.
6: É, Pelinha. A
16: mulher desceu o pau nele.
6: Você tá doido, Pelinha. É, agora sumiu aqui. Nem...
16: colocar outro dentro agora.
6: Pois é, nem áudio vai mandar. Tá banguela agora, né? Você vai ficar soprando aqui, ó. Ô, Pelejas. Ô, Pelejas. Bom dia, Pelejas. Ah, Cirei Pinheiro ligadinha com a gente. Cirei, bom dia pra você. Muito obrigado pelo companheiro, tomando um cafezinho aí, né? A xicrinha que eu emprestei pra ela, tá lá até hoje. Tá intacta, né? Vou ter que passar aí hoje pra poder pegar essa xicrinha. Não, não vai ter jeito. Tá difícil com essa xicrinha aí, hein? 2 anos já que você tá me devendo essa xicrinha, você não me devolve ela. É, Cirei, tô de olho em você, viu, mulher. Um abraço pra você, muito obrigado pela companhia aí, obrigado pela audiência. Vamos que vamos. Pelezinho, daqui a pouquinho tem que ver qual áudio que não mandei ainda, tá? Chegou um monte aqui, ó. Pera aí, vou ter que olhar aqui depois. Falou, Peleja. O Thales mandou um áudio aqui, ó.
17: Ô, bicho doido, fala comigo, né? Uma leite? É mais fácil a vaca da cria de novo?
6: É.
17: E esse leite aí não sai, não, ó. É só fábrica, só gadinho tem 6 meses pra vender uma moto pra ele.
6: Ave Maria.
17: 6 meses, não, 1 ano.
6: Ixi, Maria.
17: Fica aí no bolão lá, vou passar aqui e vou fazer um salgadinho pra você. Até hoje,
6: é...
17: esperando, a nuca tá até funda.
6: Ah, meu Deus do céu, Pelezinho. Aí, ó.
17: Ô, Pelezinho tá igual cigano, só.
6: É.
17: Mesma coisa.
6: Ô, Pelezinho, você tá igual o Dinei Brasil, Pelezinho. Você tá fanfarrão demais. O Luciano Miranda chegou aqui, ó. Ô, Daniel. O Luciano chegou aqui, ó. Calma, Calabreso. Não é Borboleto que tá aqui, né? Calma, Borboleto. Aí não, hein? Sai fora, Borboleto. Ó, o cara. Ô, Luciano. E aí, manda um salve aqui pra nós, só. O que tá acontecendo com você? Ai, ai, isso é muito engraçado. Ô, gente, 6 horas e 27 minutos. Vocês acordam na segunda-feira, numa friagem dessa, num pique, hein? Pelo amor de Deus, hein, Pereja? Que é isso, Pereja? Até esquece do frio, hein? Você tá doido? Pessoal, 6h27, daqui a pouco eu volto pra poder mandar mais alô pra você, que tá ligado com a gente aqui na nossa programação. Então segura o ponto da viola. Aí tem áudio que do Zé Maria, tá baixando, né? Tem um videozinho que da Ana Pen que tá baixando também. Ô, Pelezinho, você mandou um monte de áudio que nem vi. Qual que eu não mandei ainda? Que embolou, misturou tudo aqui agora, não sei qual que é qual. E ô, Cilei, faz favor de passar aqui em frente à rádio e deixar minha xicrinha aqui, tá? É, beleza. Rio Negro e Solimões. Essa moda é boa demais da conta. Cuitelinho. Eita. Saudade sertaneja. É, Andrezinho. Como é que é? Por falar em devolver a xícara, você devolveu a garrafa de café? Nossa, André, pelo amor... Vou levar essa garrafa pra você, cara. Porque é sua, né? Ô, Sueli. Bom dia, Sueli. Cadê o Foca, Sueli? Foca na segunda, Peleja. Onde a

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2: 6:34.

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2: E em Prado de Minas, marcando para você nesse momento, pessoal, 11 graus, céu tá aberto, sem previsão de chuvas hoje, viu? E é o seguinte aqui, ó, a umidade 83%, máxima hoje podendo chegar aos 24 graus. Quero chamar a sua atenção, porque na verdade há uma possibilidade de chuvas nessa semana. É verdade, final de semana tá prometendo chuva, hein? Chuvas isoladas na região de Prado de Minas, sexta e sábado. A previsão é de chuva, né? Chuvas isoladas aqui na região de Pará de Minas, sendo que quarta e quinta o céu vai ficar bem nublado aí durante esses quatro próximos dias aí. Então vamos aguardar para poder ver. Se chover, misericórdia. Você tá doido.
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1: Muito bem, 6 horas e 38 minutos, de volta com Viola Brasil para você. Muita alegria, muita descontração no seu rádio. E você participando com a gente, sempre vindo para cá essa mensagem, 99740105. Ô Luciano, você não manda aqui uma mensagem aqui, ó, respondendo o Daniel. Fala aí, ô Peleja.
2: Peleja, bom dia, como é que tá?
1: Bom, firme?
2: Oi, de prosa ruim, o mundo tá cheio, hein?
1: Ah, fala
2: cê
1: não.
2: Você tá doido.
1: Ah, eu que o diga.
2: Eles falam que né? De boas obras, de boas intenções, o inferno tá lotado, mas o mundo também, eu vou te falar, viu, de prosa ruim, tá derretendo.
1: Ixi, Maria.
2: Pensa num cara prosa ruim, é isso aí, moço.
1: Tá,
2: o cara
1: tá
2: vai
1: cheio,
2: dar conselho a gente, mexer com urutu, eu nunca vi fazer um trem desse.
1: Aqui tá cheio, urutu, beleza.
2: Urutu brabo,
1: Curiscreta.
2: De bada coberta, num frio desse,
1: cê
2: fica
1: tá
2: mais brabo ainda.
1: Ô, louco.
2: O bicho não dá tempo nem de balançar o chocalho pra deixar você espalhar.

0: aqui. Mais, não.
1: Viu aí, ó?
0: Ô, Pelé, fala com a dona Penha aí pra acalmar. Eu vou mandar um chocolate com magrelo pra ela. Chocolatinho.
1: Vai nada.
0: Sim.
1: Ô, Pelézinho, lá desse fanfarrão, você é fanfarrão? Você, até Zé Maria fala que você é fanfarrão aqui.
2: Ê, Pelézinho, mas eu alegro hoje, hein, Pelé?
1: Não é?
2: O que tá acontecendo? Você viu o passarinho verde?
1: Viu o passarinho verde.
2: Oi, esse frio.
1: É.
2: Oi, mano. Vou mexer com esse careca azul aí pra nós ver
1: o que ele faz. Ê, rapaz, ô, rapaz.
2: Ô, beleza, você sabe que nós é amigo seu, né?
1: É,
2: mas você não é do coração nosso.
1: É, né, Pelé? É, Zé Maria. É, Zé Maria. Vou ter que ir nesse bar aí qualquer dia desse comer um peixe assado, tem jeitão.
3: Ô, beleza.
1: Oi.
3: Vou levar a bandeira do Galo, vou pendurar aí na frente da rádio.
1: Ah, falou? Vai.
3: Jogar a bandeira do Brasil aí.
1: Ah,
3: não
1: vai.
3: Não pode tirar não, hein? Eu vou tirar uma foto aí e deixar aí.
1: Vem
3: pode
1: fazer tirar, graça. Não, sai pra lá, senhor. Que...
3: Não, você não vai ganhar presente, não.
1: É, sai pra lá, senhor. Que não, pica-pau. A dona Penha mandou um videozinho também aqui, né, dona Penha? Aí, o que tá mandando aqui? Que isso aqui, dona Penha?
4: Ah. Manda pra ele lá, onde meu irmão fica, olha. Fica na área aí, todo mundo escuta. Olha aí, sim, é mentira, olha.
1: Aí sim, é dona Penha.
4: Manda pra ele, pra mandar.
1: Vou mandar pra ele, dona Penha, não é mentira não, olha
4: lá.
1: Aí, ó.
4: Fazer gracinha aí, aí, ó.
1: É, aí, ó. Calma, dona Penha. É verdade, olha lá. Vou mandar... Ô, dona Penha.
4: 8 de junho de 2026.
1: É, eu vou mandar pra ele o vídeo, tá? Ô, Pelézinho, vou mandar pra você, tá? Que ela levou pro coração mesmo. Eu vou mandar pra ele agora, peraí. Quer ver? É, Pelézinho, tá vendo? Você, Pelézinho, você que é o culpado de tudo que acontece aqui. É, Pelézinho, tem jeito que você não. Bora,
0: ô, Pelézinho.
1: Oi.
0: É, negócio de interagir na espacial e no horário do senhor. É porque agora falando sério. O senhor aí é nota mil.
1: Ah, obrigado, meu camarada.
0: É nota mil, viu?
1: Valeu,
0: Deus
1: fico feliz.
0: Deus continue te abençoando a dona Penha.
1: Amém.
0: Magrelo, todo mundo aí, entendeu?
1: Amém. Todo mundo, né, que participa.
0: É,
1: que...
0: todo mundo brincadeira, tem que brincar mesmo, tem que divertir.
1: Verdade.
0: Que daqui um minuto só pertence a Deus.
1: É verdade.
0: Se não sabe se vai estar vivo, se não vai estar.
1: Uhum.
0: Né? O senhor aí é nota mil.
1: Obrigado, Pelézinho.
0: Nota mil mesmo, né? Da boca pra fora, não. É, negócio de... Negócio disso é... Conta disso é o programa, viu?
1: Obrigado, Pelézinho. Fico feliz, viu? Obrigado pela sua...
0: Não, dona Penha,
1: suas palavras aí.
0: Desculpando, você tá brincando.
1: É, Pelézinho.
0: A vida é brincaça, ser feliz. Seu dia pertence a Deus.
1: É verdade. Pelézinho, muito obrigado. Fico muito feliz, viu? Claro que a gente tem que saber, às vezes, medir algo com fubá. Não é verdade? Não tem um termo que se fala assim. Tem que saber a hora certa de brincar e a hora certa de falar sério também, a hora de elogiar. A hora de também passar informação, a hora de falar sobre, claro, até os nossos parceiros aqui, os nossos colaboradores, né? Claro, sempre é muito importante a gente saber medir as brincadeiras e tudo, né? Então é muito importante a gente manter aí a energia positiva que é do programa, né? E claro, a gente sempre conta com você do outro lado, como sempre digo, né? Inclusive eu falei semana passada sobre isso, é o que seria, né? É, um programa de rádio se fosse só um locutor e música, né? Tem que ter a interação do ouvinte, tem que ter, claro, né, vocês participando com a gente, para que nós possamos, né, ficar ainda mais interessante essa prosa. Não é muito doido a gente pensar assim, nossa, o cara está lá no radinho ali falando, comunicando com cada pessoa ali individualmente, porém todo mundo participando com o outro, né? É muito bacana isso, é muito legal. Eu fico muito feliz, viu? Muito feliz de verdade. Pelézinho, obrigado pelas suas palavras aqui, viu? Fala, Andrezinho.
5: É, Ednei Brasil, eu fico esperto pra você ver não, meu querido.
1: É.
5: O Pelézinho aí tá querendo pegar seu carro de puxa-saco aí.
1: Vou fazer o Pix pra ele daqui a pouco.
5: Mas também, né, Ednei? Você não tem caminhão da barra?
1: Ô, esse Andrezinho também, vou te contar uma coisa. Ô, Andrezinho, beleza, aí você pegou pesado aí.
6: Ô, Pelézinho.
1: Oi.
6: Fala comigo.
1: E aí?
6: Fala com o Pelézinho aí, ó. Aquele menino que prometeu... Carrinho, caminhãozinho de boi.
1: Ai, ele ai,
6: passou
1: ai.
6: Mais cedo, lá na porta de casa, e perguntou dele,
1: hein? É,
6: Pelézinho. Vai ter que fazer um carrinho de boi, o menino lá, senão vai chorar.
1: Pelézinho, você tá prometendo carrinho pros outros? Ai, Pelézinho, isso.
0: É, então os colegas meus, Pelejo, que mandam, meu, você tem amizade mais com Pelejo, o que é aquilo? Não, mas tem que ser assim mesmo,
1: não assim, é?
0: A pessoa tem que interagir, brincar, e manda é isso,
1: é
0: a alegria da pessoa, né?

0: bem a pessoa, tratar os ouvintes tudo bem, é bom demais, só.
1: Fico feliz, viu?
0: Ô, Gozé Dona Penha, gente, brinca. Vou. Oi, tudo brinca, é bom demais. Não, é. O programa seu é divertido demais, Pelê.
1: Ô, Pelezinho.
0: Tem que zoar e brincar mesmo.
1: Obrigado, mas vou te dar um trem, vou te dar uma coisa aqui, ó.
0: Ô, Pelê, não é puxar saco, não, é amizade mesmo.
1: Aí sim, tá vendo,
0: Andrézinho? Não tô sabendo desse menino, não.
1: Ô, agora é sério, quero falar uma coisa com vocês aqui. Ô, vocês é brincadeira, hein? É, Pelezinho, você não tem base, não. Mas, ô, Pelezinho, falando um trem com você, viu? A Dona Penha, eu vou pro coração, viu? É, deu pro coração mesmo, viu? Ixi, mas agora vai ter que reverter a situação, viu, Pereja? Eu te contar uma coisa. 15 minutos pra 7, vamos pra frente que atrás vem gente. A vida é dura só pra quem é mole. Aqui, ó, Zé Gabriel, calma, respira. Daqui a pouquinho deixa a hora da cidade pra você. Vou mexer o doce.

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2: 3 para 7.
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2: Agora 2 minutos para 7, pessoal. Bom dia para você.

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8: 7:02.
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8: Opa, tô ligado. Tá todo mundo ligado na programação Espacial FM. E para mim é uma alegria muito grande, um prazer, uma honra poder acordar com você e fazer parte do seu dia, da sua manhã, através das ondas do rádio aqui no Viola Brasil, com o melhor da música sertaneja. Vai, você tá doido? 7:03, manda um abraço pra Branca, tá ligadinho com a gente. Deus abençoe nosso dia, né, Branca, toda a família. Muito obrigado pela companhia, obrigado pela audiência sempre. 7:03, essa moda é boa demais da conta aqui, ó. Essa aqui, nossa senhora, aô, sofrência. Casa Amarela, Guilherme Santiago.

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2: 7:09.
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2: 7:12.
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2: De volta para você, Zezé de Camargo, Irmão da Lua, Amigo das Estrelas.

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2: 7h22.

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4: Em Pará de Minas, marcando para você nesse momento, meu amigo, minha amiga. Ó, 11 graus de temperatura, a umidade 83%. Hoje não há previsão de chuva, céu aberto, máximo hoje 24 graus.
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4: 7h24.
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4: 7h25.
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4: Muito bem, de volta às 7 horas e 26 minutos. Zé Libério, trem Pequi, tá ligadinho com a gente. Ô, Zé Libério, tá fazendo friagem aí, Zé Libério.
13: Ô, Peleja, bom dia.
4: Bom dia, Peleja.
13: Fala aí.
4: Como é que tá as modas aí, Peleja?
13: Manda pra minha... O Zé da Camargo Luciano aí, andorinha machucada,
4: Peleja. Ei, manda boa. Alô, Peleja. Ê, Zé Libério.
13: Rádio Espaço FM, sucesso aqui, um bom dia, todos ouvindo aí. Falou, beleza?
4: Valeu, Zé.
13: Tá fazendo frio aí, beleza?
4: Nossa, sua friagem danada, você tá doido.
13: Aqui tá fazendo um frio danado,
4: hein? Aqui também tá, Zé Ribeiro. Deixa eu mandar abraço pro nosso amigo Fernandão Padeiro, lá em Pitangui, tá ligadinho com a gente também. Muito obrigado pela companhia, obrigado pela audiência. Mandou aqui um recadinho. O Lessandro também tá ligadinho com a gente lá em Rubim.
14: Ô, Rodrigo.
4: No Vale do Jequitinhonha.
14: Com
4: e aí?
14: Pra vocês da rádio.
4: Gine Geno.
14: Patina e Carlinhos. E todos gostaram da música. E para vocês de Pará de Minas, meu amigo, tudo de bom.
4: Valeu, Alessandro.
14: Da rádio. Daí.
4: Um abraço para você, tudo viu? Muito bom. Obrigado pela companhia.
14: Um abraço para todos aí.
4: Valeu, Alessandro. Valeu, Jequitinhonha, lá em Rubim. Muito obrigado, Alessandro, pela companhia.
15: Alô, Rodrigo.
4: Opa.
15: Bom dia, meu amigo.
4: Bom dia, com alegria.
15: Né?
4: Bora.
15: Nosso Senhor Jesus.
4: É isso aí, Peleja.
15: Manda um alô aqui pra todos aqui na padaria do Gerard.
4: Um abraço pra vocês, hein, Pitangui.
15: Já sabe, vamos que vamos.
4: Vamos que vamos.
15: Então, tchau. Obrigado aí.
4: Valeu, Fernandão. Um abraço para você e todos em Pitangui, sempre ligadinho com a gente aqui na nossa programação. Bora para frente, minha gente. 7h27 agora. Tá chegando mais sucesso para você. Murilo Rufi, moda boa. Saudade estranha. 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

0: Jorge Mateus.
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2: 7h39 agora.

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2: 20 minutos para as 8.
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2: Ah, acabou-se o que era doce. Pessoal, não vai dar tempo de mandar mais o áudio da galera aqui, ó. Mas eu quero mandar um abraço para todo mundo que está participando com a gente no finalzinho do programa, tá? Finalzinho do Viola aqui, ó. A Michelle está ligadinha com a gente, mandando a música do Luan Santana para amiga Rayane, aniversariante de hoje. Rayane, parabéns, parabéns, parabéns, tudo de bom, viu? Que essa data se repita por muitos, muitos anos. Tá colhendo mais uma florzinha no Jardim da Vida, Rayane, tudo de bom, viu? Ela tá no Barreiro, zona rural de Onça de Pitangui. É a Michele que tá mandando esse recadinho aqui. Tô ligadinha no especial no bairro Nossa Senhora das Graças. E ela é lá, de Cana do Reino, né? Manda um abraço a todos lá também. Valeu, Michele, um abraço para você, muito obrigado pela companhia, obrigado pela audiência, parabéns Rayane, pela passagem do Niver. Roberto Fúria, um abraço pra você. Tá feliz, Roberto? Brasil ganhou, hein, senhor? É, peleja, hein? É, Brasil, hein, senhor? É. O Enio tá ligadinho. Aliás, o Roberto pediu aqui o pé da letra, né? Não vai dar tempo, Robertão, mas um abraço pra você. Muito obrigado aí. Bom dia, Rodrigo. Ótima semana pra todos nós. É o Enio Rezende, a Eni e o Elias, em São Zé da Varginha. Um abraço pra vocês, muito obrigado. O João também tá ligadinho com a gente lá no açougue. Ô, João, o homem do torresmo. O torresmo mais crocante de Pará de Minas. Esse camarada é federal. Levanta o Will. Toda a turminha aí, muito obrigado pela companhia. Obrigado pela audiência, pessoal. E também o Evandro Camargos, que é o cantor. Evandro Camargos também ligado com a gente. Pessoal, muito obrigado a todos pela companhia. Na sequência, tá chegando aí o Jornal da Cidade. Você muito bem informado nessa segunda-feira. E amanhã tem mais Viola para você a partir das 5 da manhã. Conto com você aqui. Ótima e abençoada segunda, abençoada semana. Boa demais, Vazina Braquiária.

0: 7 horas e 50 minutos em Pará de Minas.
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0: Mulher é detida, suspeita de matar ex-companheiro que descumpriu medida protetiva.
2: Idosa morre atropelada ao descer de ônibus e atravessar pista da MG-050.
0: Idosa de 83 anos e a filha dela ficaram feridas após serem atropeladas no centro de Pará de Minas.
2: Motorista morre após acidente na MG-060.
0: Ultrapassagem em curva termina em grave colisão frontal na BR-262. Três pessoas ficaram feridas.
2: Sepultado o corpo de idoso atropelado por motocicleta na BR-352, próximo ao Gorduras.
0: E você confere ainda hoje aqui no Jornal da Cidade, Espaço Cidadão. Ouvinte da Espacial reclama da falta de cardiologistas e demora na marcação de consultas.
2: Prefeito diz que não vai investir no Clube Arpa e defende a venda do imóvel para a compra do antigo Senai.
0: E veja hoje, vendedor de Pará de Minas é premiado em campanha nacional e vai assistir a final da Copa do Mundo nos Estados Unidos.
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2: Agora são 7 horas e 52 minutos. 15 graus é a temperatura de momento aqui em Pará de Minas. Está no ar a edição desta segunda-feira. Hoje é dia 8 de junho de 2026. E na companhia da Júlia Mendonça
0: e do Hugo Lacerda, você fica por dentro agora das principais notícias de Pará de Minas e região. Está no ar o nosso
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0: Hoje é comemorado o Dia Mundial dos Oceanos. Agora são 7 horas e 53 minutos, a gente começa com o Espaço Cidadão aqui nas ondas da 105, mas antes, desejando a todos vocês um bom dia, um bom início de semana, uma semana fria, Júlia Mendonça. Bom dia a você.
2: Bem fria, viu, Glacier? A mão tá até gelada, mas bom dia para você e bom dia a todos os ouvintes.
0: Vamos agora falar da história do Marco Antônio Rodrigues, do bairro Recanto da Lagoa, aqui em Pará de Minas, que procurou a nossa redação da Espacial através do WhatsApp, número 99670-0105, para reclamar da demora na marcação de uma consulta com um cardiologista através da Secretaria Municipal de Saúde.
2: E o ouvinte teria recebido informação que haveria consulta somente a partir do mês de agosto, já que atualmente apenas um especialista atua no AME, que é o Ambulatório Médico de Especialidades.
0: O Márcio ainda relata que foi informado que a falta de mais cardiologistas e de especialistas para outros tratamentos ocorre pois os médicos estão insatisfeitos com a defasagem do valor pago por consulta na cidade. O ouvinte pede providências por parte do prefeito Inácio Franco.
3: É um absurdo. Se a gente foi na AME, no AME para marcar uma consulta lá com a cardiologista, entendeu? E a vaga para ela só tem mês de agosto. Aí eu conversando lá por dentro, tava vendo os rumores lá, falando. Porque os médicos estão saindo tudo, porque não estão recebendo pagamento. É uma vergonha que a cidade de mais de 100 mil habitantes, o prefeito não conseguiu pagar um especialista para cuidar do povo, né? E ele vai em rede social e fala que a saúde está 10, a saúde está 10, está 10 nada. Pura mentira. Porque você pode olhar para você ver. Você marcar uma consulta hoje, daqui a 3 meses, o cara, a pessoa morre. Será que ele não tem consciência do que ele está fazendo, não? Ô prefeito, vamos pagar o povo lá, vamos pagar os especialistas, os médicos, nós precisamos deles. O senhor não recebe no gabinete do senhor não, mas pelo menos o senhor vai lá, manda a pessoa ir lá pagar lá e acertar. Talvez a gente fique mais tranquilo, porque a saúde é importante na vida da gente, falou? Nessa outra reclamando não, muita gente está reclamando. Vai lá para o senhor ver a situação, como é que está precária.
2: O ouvinte que tem cardiomiopatia hipertrófica afirma que depende do SUS para realizar um risco cirúrgico de um cardiologista e não tem condições de pagar pelo serviço.
3: Você chegar no estatuto que o pessoal chega e querer consultar, eu preciso fazer um risco cirúrgico lá para fazer e eu não tenho condições de pagar isso. Aí a gente vai no SUS, chega lá, os fala que não tem condição, que uma meta está... Está sendo sobrecarregada porque a outra vai sair por falta de pagamento. Né? É um absurdo. E ele vai nas redes sociais e fala que não, a saúde tá 10. O outro prefeito que estava aí não estava acontecendo isso não, ele pagava em dia. Então vamos ver, seu prefeito aí, dá uma força pra gente aí, ajuda nós aí.
0: Olha, através de nota, a Secretaria Municipal de Saúde daqui de Pará de Minas esclareceu que não houve redução no número de cardiologistas do AME e que os atendimentos seguem sendo realizados normalmente por 3 especialistas. O órgão também negou a informação de que as consultas estariam disponíveis apenas a partir de agosto, atribuindo o caso a um possível equívoco de comunicação.
2: A secretaria informou ainda que a única especialidade temporariamente sem profissional é a cirurgia de cabeça e pescoço, mas que uma nova médica deve iniciar os atendimentos ainda neste mês. Já os desligamentos ocorridos em outras áreas, como neurocirurgia, foram supridos com substituições. Sobre o paciente citado na reportagem, a pasta afirmou que entrou em contato com ele e que os seus exames já estão agendados, garantindo a continuidade do atendimento.
0: A nota completa enviada pela Prefeitura de Pará de Minas pode ser lida no site jcnoticias.com.br.
2: Agora são 7:57 aqui nas ondas da 105.5 e vamos de intervalo. A seguir, prefeito diz que não vai investir no Clube Arpa e defende a venda do imóvel para comprar o antigo Senai.
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0: Agora são 7:59. Segundo bloco do nosso Jornal da Cidade está no ar. Antes de trazer as notícias, só dar um recadinho muito importante, Júlia Mendonça. Essa semana é Dia dos Namorados, viu? Você está lembrando, né?
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0: 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Agora são 8:00 e o assunto é sério, hein? O prefeito de Pará de Minas, Inácio Franco, comentou publicamente sobre a intenção da administração municipal de vender o imóvel onde funcionava o Clube Arpa, localizado no bairro Recanto da Lagoa. A declaração foi feita durante a inauguração do Centro Administrativo Deputado Federal Dr. Eduardo Barbosa, nova sede da Secretaria Municipal de Assistência e Desenvolvimento Social.
2: E questionado pela imprensa sobre a possibilidade do espaço passar a abrigar órgãos da Prefeitura, situação defendida por vereadores durante uma audiência pública recente, Inácio descartou a proposta.
0: Inácio defendeu a venda do clube, alegando que os custos para reformar e reativar a estrutura seriam financeiramente inviáveis para o município.
6: Lá tem uma piscina que está vazada, que não funciona. Lá é muito grande, né? Só para cercar a arca fica muito caro. Então, não é. O pensamento, realmente, falei com os vereadores, a prefeitura não vai investir recursos na arca. Não.
2: O prefeito também revelou que a intenção da administração é utilizar os recursos obtidos com a venda da ARPA para adquirir o prédio do antigo Senai, que fica na rua Presidente, na Avenida, na verdade, Presidente Vargas. A proposta é transformar o espaço em um grande centro de distribuição da prefeitura.
6: Temos ali um centro de distribuição de tudo da prefeitura. Todas as secretarias vão comprar, vai tudo para o centro de distribuição. Ali, soltar para todas as secretarias. Né? Tem um controle de todos os produtos que a prefeitura compra. Né? Tem um controle rigoroso de tudo que entra e tudo que sai.
0: Questionado se tem um plano B para o terreno, caso a intenção da venda seja reprovada pela Câmara, Inácio respondeu.
6: O plano B é o seguinte, não vou investir nem um centavo. Isso é definitivo. Né? Não, a prefeitura não irá investir nem um centavo, né? Se não for colocada a venda, vai ficar abandonada. Né? Vai ficar lá. Eu não vou gastar dinheiro lá, dinheiro público.
2: E por fim, o prefeito disse que não vai retirar o projeto da Câmara. Dessa forma, o texto será apreciado em plenário pelos vereadores, o que ainda não tem data prevista para acontecer.
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0: Agora são 8 horas 3 minutos e olha, esfriou de verdade, viu? Hoje as mínimas nós vamos trazer daqui a pouquinho para de Minas. Foram de 9 graus, mas a sensação térmica hoje marcou 7 graus pelo inicinho da manhã. Um friozão, era por volta de 6 horas da manhã, a sensação térmica era de 7 graus. Então a semana começa com temperaturas mais baixas em toda a região. Para hoje ainda não há previsão de chuva, o que pode mudar nos próximos dias. Deve chover durante essa semana. A umidade do ar está em 40% de média e teremos ventos de até 14 km por hora. Vamos então conferir como ficam os termômetros para hoje. Em Pará de Minas, como eu disse, a mínima de 9 graus, máxima de 23. Em Papagaios, a variação fica entre 9 e 25 graus. Em Pequi, a mínima é de 10 com máxima de 24. Já em BH, a mínima prevista de 11, máxima de 25 graus para hoje.
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2: Agora são 8 horas 4 minutos e a gente confere as manchetes dos jornais, começando pelo Globo. Governos aumentam gastos e estados devem somar déficit de 6 bilhões em ano eleitoral. Folha de São Paulo. Plano da China por mais soberania alimentar ameaça o agro brasileiro. Estado de São Paulo. Inflação sob tempestade quase perfeita ameaça aguardo de corte de juros. Estado de Minas. Grande BH. Mulher morre após denunciar em vídeo falta de atendimento em UPA. E jornal O Tempo. Polícia investiga se incêndio que destruiu cerca de 27 ônibus em Belo Horizonte foi criminoso.
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0: 8 horas 5 minutos, está na hora de buscar oportunidade de emprego. Semana começando cheia de vagas no Cine. Olha só, para hoje tem opção para auxiliar de limpeza, auxiliar de linha de produção, operador de caixa, servente de pedreiro e supervisor de venda. Essas e outras vagas estão disponíveis na agência do Cine, que fica na rua Capitão Teixeira, número 39, no centro de Pará de Minas. A referência é sempre o antigo Colégio Técnico São Francisco. Agora, como dissemos no início da matéria, falando do prefeito Inácio Franco, onde funciona a nova sede da Secretaria Municipal de Desenvolvimento e Assistência Social. Por lá, você pode saber dessas e outras oportunidades. O contato é 3233-5691.
2: 8:05. E olha só, o vendedor Augusto César Araújo, aqui de Pará de Minas, conquistou destaque em uma campanha nacional promovida por uma loja de eletrodomésticos em parceria com uma agência bancária e foi premiado com uma viagem para assistir à final da Copa do Mundo deste ano lá nos Estados Unidos.
0: Isso que é competência e sorte, hein? O funcionário está na empresa há 8 anos e meio e atua na área de vendas há 16 anos. O Augusto ficou entre os melhores colocados da campanha que foi realizada entre agosto do ano passado e fevereiro deste ano.
2: E a iniciativa premiou os 6 vendedores com melhor desempenho em cada porte da loja da rede em todo o país. O Augusto alcançou o segundo lugar na categoria das lojas de porte 3, resultado que garantiu a ele o pacote da viagem.
7: Você certo. No começo eu achei que não tinha condição, porque é muita loja grande, né? A gente é uma loja menor, pequeno porte. Só que aí veio a notícia, né? Em março que eu tinha ganhado a viagem, que eu fiquei em segundo lugar. O critério são, você tem que bater todas as metas, no caso, que a gente aqui tem 4 metas diferentes. Teria que bater as metas e número de cartão feito, no caso. A gente fazia o cartão e ativava ele, no caso. O pessoal tinha que fazer a compra. Fazer o cartão e fazer uma compra nele, entendeu? Para poder valer.
0: Olha, além das passagens e do ingresso para a decisão do torneio, os vencedores também recebem um valor, olha que coisa boa, para utilizar durante as estadias nos Estados Unidos.
7: Então, a gente vai viajar dia 16 de julho, no mês que vem, e fica até dia 20. Aí a gente vai assistir a final da Copa. Tomara que seja o Brasil, né? Mas se não for, estaremos lá.
2: Tomara que seja o Brasil. E para o vendedor, o resultado reflete a dedicação à profissão, que exerce há mais de uma década e pela qual afirma ter grande identificação.
7: É uma profissão que realmente eu gosto do que faço. É por isso que eu acho que estou aqui, porque tem que ter paciência, tem que ter jogo de cintura, mas é uma coisa que eu faço por amor, porque eu gosto mesmo de vender. Eu sempre gostei de trabalhar com o público e por isso que eu não largo, eu gosto mesmo.
0: É isso mesmo, olha, esta é a terceira vez que ele é premiado em campanhas realizadas pela empresa. Nas outras 2 premiações, ele ganhou 2 motocicletas. Agora, dessa vez, é uma viagem. O que você preferia,
2: Júlia?
0: A viagem
2: para
0: a Copa ou trocar sua moto?
2: Nossa, agora eu fiquei apertado, gostei das 2. Se for igual ele, eu queria ganhar os 2, se puder. Tomara que ele seja pé quente assim.
0: Apesar
2: também.
0: Apesar que você tá precisando trocar sua moto, já.
2: Tá,
0: né,
2: na hora. Então é isso, com essa a gente vai para mais um intervalo rapidinho. Agora são 8:08 e a seguir o xadrez ganha espaço nas escolas e aproxima os estudantes de novas formas de aprendizado.
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0: É isso aí, agora são 8 horas 10 minutos. O intervalo foi com um pouquinho de invejinha da final da Copa do Mundo aqui do nosso amigo Augusto, que já ganhou 2 motos e uma final. Parabéns a ele. Invejinha, uma invejinha boa, né, Júlia Mendonça?
2: Com certeza.
0: É, o Rodrigo Reis está aqui com a gente no estúdio. Ele falou que se pudesse, trocava as 2 motos e a final pelo valor. Falei, ah, Rodrigo, aí também não dá.
2: Tá querendo,
0: né,
2: demais.
0: É, aí calma também, né? Pessoal, vamos de notícias, vamos de informação, porque muito além de um jogo de tabuleiro, o xadrez tem sido cada vez mais utilizado como uma ferramenta para estimular o raciocínio lógico, concentração, estratégia e tomada de decisões. Aqui em Pará de Minas, uma iniciativa do Clube de Xadrez Siciliana vem levantando esses benefícios para dentro da escola e despertando o interesse de novos participantes, isso entre os estudantes.
2: E o projeto, que teve início no ano passado, está atualmente sendo desenvolvido na Escola Estadual Professor Wilson de Melo Guimarães, com duração de 3 meses. As atividades acontecem durante o intervalo de almoço e combinam aprendizado com convivência.
0: É isso mesmo. A proposta começa a ser com uma palestra de apresentação. Em seguida, os alunos interessados passam a participar das aulas e treinamentos oferecidos pelo clube. Ao final do período, para fechar com chave de ouro, um campeonato reúne os participantes para colocar em prática tudo o que aprenderam ao longo do projeto.
2: E para a presidente do Clube Siciliana, Ariane Pacheco, a iniciativa contribui diretamente para o desenvolvimento dos estudantes, tanto dentro quanto fora da sala de aula.
11: Desenvolve o cognitivo, as habilidades sociais. Tem que ter respeito, paciência, tem as regras, né? O xadrez é silencioso, você tem que ter cooperação, não pode ter comunicação, discussão. Então é um jogo até elegante, inclusive. Desenvolvimento emocional, né? A pessoa perder e acertar, aceitar perder, tem muita resiliência. Inclusive, é o principal benefício do xadrez nas escolas. É a melhora do desempenho acadêmico, sabe? Porque melhora muito, principalmente a questão de lógica, né? Raciocínio lógico e leitura. Depois que, por exemplo, depoimento meu mesmo, que eu comecei a jogar o xadrez, a minha leitura melhorou bastante.
0: É isso mesmo, a expectativa é que a iniciativa continue alcançando novas escolas e ampliando o número de jovens envolvidos com a modalidade. Quem tiver interesse em conhecer melhor o trabalho do Clube de Xadrez Siciliana ou participar dos encontros, pode obter informações pelo Instagram, que é @cxparadminas, @cxparadminas.
2: Mais um intervalo rapidinho chegando aqui na programação e o assunto do próximo bloco é esporte. Fica ligado que o Jornal da Cidade volta já.
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2: É você sempre muito bem informado nas ondas da Espacial FM. Pessoal, não poderíamos começar hoje o nosso noticiário esportivo se não destacando dois paraminenses, dois atletas da terra que se destacaram nesse final de semana. Primeiro, Vitor Santos. Vou falar dele porque ele chega rapidinho, então ele vai chegar primeiro. Vitor Santos, atleta de elite de corrida de rua. Olha, foi um dos destaques da corrida desse final de semana, a Maratona do Rio de Janeiro, que é uma das maiores do mundo. Ele ficou entre os quatro melhores brasileiros da competição, que envolve milhares de atletas. O Vitor ficou no 14º lugar da elite, fazendo a maratona com 2 horas 24 minutos e 20 segundos. Atleta daqui de Pará de Minas, já esteve conosco aqui no Jornal da Cidade em outras oportunidades. E claro que a gente vai correr atrás dele também. Melhor, vamos tentar, né? Chegar atrás. Atrás dele nós vamos correr, com certeza. Nós vamos chegar perto dele para poder fazer uma entrevista. A gente vai, claro, que ter que destacar esses talentos daqui de Pará de Minas. Então, parabéns ao Vitor. Quarto melhor colocado na maratona do Rio de Janeiro, entre os 14 melhores da maratona no nível elite, é o esporte daqui de Pará de Minas. E não ficamos somente por isso nesse final de semana. O Bruce Lee, que também já esteve conosco aqui no comentário de Albert Moreira, ele e o pai dele, o Chaco, já estiveram aqui falando um pouquinho das conquistas do Bruce Lee. E tem mais uma, viu? Ele foi destaque lutando mais um Jungle Fight, que é considerado um dos maiores eventos de MMA da América Latina. O evento aconteceu no interior de São Paulo e ele confirmou ali tudo o que se esperava dele. Finalizou o seu adversário com apenas 40 segundos de luta. Uma luta que foi transmitida para todo o país por meio do canal Sport TV, dos canais combates do Sport TV. Então, tá aí o Bruce Lee também voltando no lugar mais alto do pódio para Pará de Minas. Parabéns ao Vitor, parabéns ao Bruce Lee. Nada melhor do que começar um noticiário esportivo da semana destacando esse feito dos dois. Agora são 8 horas e 18 minutos, vamos passar agora pela seleção brasileira, né? Que vai à Copa vindo de uma vitória contra um adversário que é complicado, viu? O Brasil venceu o Egito por 2-1, gols de Bruno Guimarães e Endrick. E olha, uma atitude chamou a atenção da imprensa, que o Carlo Ancelotti realizou testes novamente da equipe, mas mudou principalmente o time titular. Colocou Ibanhas ao lado de Marquinho, Gabriel Magalhães não jogou essa partida por causa de desgaste muscular. O italiano também promoveu algumas mudanças, como o Igor Thiago ali na frente do ataque. E o Brasil até que foi bem jogando contra o Egito. Marquinhos cometeu uma falha defensiva no gol do Egito. O Bruno Guimarães também aproveitou uma saída de bola errada no gol brasileiro. O Endrick, que eu gosto muito, fazendo seu gol nesse amistoso, chega também com moral elevada na Copa. Até o goleiro Everton, terceiro goleiro da seleção, entrou em campo nesse amistoso. Então é o técnico Carlo Ancelotti fazendo todo mundo rodar antes desses jogos da Copa do Mundo. Lembrando que o Brasil estreia no sabadão, 7 horas da noite, contra o Marrocos, 7:30 para ser mais exato, né? A Copa começa na quinta-feira, claro que a gente vai trazer todos os detalhes sobre isso durante a semana. Falando ainda em preparação para a Copa do Mundo, jogadores do Atlético entraram em campo pelo Equador. Preciado, Alan Franco e Minda. Os três estiveram em campo no jogo do Equador contra a Guatemala nesse final de semana em Columbus, nos Estados Unidos. Nos minutos o Alan Franco iniciou a partida e foi substituído nos minutos iniciais do segundo tempo. Quem também começou como titular foi o Minda. E olha só, o Minda foi substituído pelo Preciado. Então o técnico mudando o esquema de jogo, tirando um ponta, colocando um lateral direito que joga avançado também. É uma opção até para o Barba no Atlético. Quem sabe quando precisar manter a velocidade da equipe e o Minda descansar para colocar o Preciado nessa posição. O Alan Franco e o Preciado vão jogar a sua segunda Copa do Mundo. Eles estiveram também na Copa de 2022. Já Alan Minda faz sua estreia em Mundiais. Agora são 8h20, como eu disse, a Copa começa na quinta-feira, nós iremos trazer durante a semana todos os detalhes. O Brasil estreia no sábado, expectativa muito alta pela essa estreia da seleção brasileira, a gente vai falando desse assunto durante a semana. Por hoje é só. Daqui a pouquinho, comentários de Elvert Moreira, vamos falar um pouquinho sobre as mudanças climáticas que têm impactado diretamente no dia a dia da cidade.
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14: Estamos de volta, agora são 8h25 e as mudanças climáticas têm um impacto direto no dia a dia da cidade, com o aumento das ondas de calor, deslizamentos de terra e alagamentos. Pensando nisso, Pará de Minas foi selecionada entre os 10 municípios mineiros que contam com o apoio da Universidade Federal de Minas Gerais, da Secretaria de Estado de Meio Ambiente e Desenvolvimento Sustentável, para a criação de um Plano Local de Ação Climática. E para falar sobre esse assunto, a gente recebe aqui no estúdio hoje a Fernanda Silva, que vai bater um papo com o Elvert Moreira. Bom dia, Elvert.
13: Bom dia, Júlia. Bom dia, ouvintes da Rádio Espacial FM, aos nossos amigos que estão conosco. Ô, Júlia, na escola você ouviu da sua professora em algum momento falar: olha, a gente tem que preocupar com o clima, com a água. Você já ouviu isso?
14: Na escola e dentro de casa também, viu, Elvert?
13: De casa.
14: Minha mãe, bem rigorosa sobre isso.
13: É, porque a situação a gente tem que pensar no clima, viu? A verdade é essa. E tem muita gente que deixa passar, né? Parece que o tempo passa.
14: É o que mais tem.
13: Não é? E é por isso que a Fernanda está aqui, para a gente comentar esse assunto que é tão importante, porque a gente não tem que pensar só na geração que nós estamos, não, na próxima também. E eu busquei essa história de lá na época de escola, e a minha já faz um tempinho, lá no Frei Concorde, quando eu estudei, e me lembrava das situações do pessoal: olha, a água do Paciência está diminuindo ali perto da escola Sica ali, né? É. Tá menos água agora, o pessoal tomava banho, pescava ali e outras situações. Hoje é um filetinho de água, e quando vem a chuva, a tempestade, a gente vem transbordando ali na área perto da Moto Estável, você sabe, daquela região ali sempre fica alagado, e em outros pontos também. Ô Fernando, vamos falar sobre isso, porque é muito importante a gente pensar o que deve ser feito agora e para frente também. Mas antes disso, bom dia e obrigado por estar aqui conosco hoje.
15: Bom dia, pessoal. Eu que agradeço a oportunidade de estar aqui hoje falando de um tema que é tão importante para o município e para cada um de nós.
13: Ô, Fernando, qual que é a importância, então, de se ter um plano de ação climática e como o Pará de Minas se encaixa nessa situação?
15: Bom, a importância da gente ter esse plano é um planejamento. Então, o plano ele nos permite planejar de como o município ele vai sentir algum tipo de mudança e como que a gente vai responder a essas mudanças que estão acontecendo. Então, Pará de Minas foi um dos 10 municípios selecionados em um processo seletivo, um edital lançado pela Secretaria de Estado de Meio Ambiente e Desenvolvimento Sustentável. Pelas características do município, nós fomos aprovados nesse edital, selecionados nesse edital, e começamos a desenvolver esse plano, com o objetivo da gente ter um documento estratégico de planejamento dentro do município.
13: E quando começaram esses estudos?
15: Nós começamos, a concorrência do edital foi em junho do ano passado, de 2025, e o desenvolvimento do plano em si é a partir de agosto.
13: Então, assim, já tem um tempo bom para a gente ter um panorama, um parâmetro do que nós temos aqui e que nós temos que observar?
15: Isso. Então, desde agosto a equipe está trabalhando, né, no sentido de desenvolver esse plano. Então, a equipe da prefeitura no todo, especialmente a Secretaria de Agronegócio e Meio Ambiente, que eu represento, e a Defesa Civil, que foram os coordenadores aí, né, do desenvolvimento do plano. E nós seguimos a metodologia proposta pela equipe de apoio, principalmente pela Climativa, que é um órgão da Universidade Federal de Minas Gerais, em apoio com a Embaixada Francesa.
13: Sim.
15: Eles desenvolveram um método para a construção dos planos de ação climática. Então, nós fomos apoiados por eles, fizemos os treinamentos, tivemos os nossos momentos de formação como equipe técnica. Formamos um outro grupo técnico, um grupo um pouco maior, com gestores e representantes de vários órgãos e entidades de Pará de Minas. Então, a gente teve aí os representantes da educação, de setores públicos, setor privado, comercial. Então, teve um grupo técnico, além da coordenação, que coordenou esse projeto e fez parte do desenvolvimento.
13: Bom, quero saber como é que está a situação em Pará de Minas nessa avaliação inicial. Mas antes, um recadinho, 8 horas e 29 minutos. 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Fernanda, como está a situação em Pará de Minas, a partir do que você já tem de avaliação, né? Porque, claro que os planos, eles precisam ser executados a curto prazo, mas também a longo prazo. E aí, o que a gente tem de uma leitura, um raio-x nesse momento?
15: Bom, nós tivemos, para desenvolver o plano, alguns momentos de diagnóstico. O primeiro diagnóstico, ele foi feito pelo grupo técnico, né? O grupo que eu falei, composto por diversos segmentos, a partir de preenchimento de alguns questionários. Então, nós fizemos esse preenchimento de questionários, a equipe de apoio avaliou e nos deu alguns direcionamentos. Um outro momento também que a gente teve de diagnóstico, e que foi muito importante, que eu acho que é o fundamental do plano, foram as oficinas participativas. Então, nós tivemos os momentos de escutar a população. Em Pará de Minas foram feitas 6 oficinas, na sede, aqui na sede, e nos distritos, nos 5 distritos, nós estivemos nesses distritos escutando a população, procurando saber, dentro do contexto de mudanças climáticas, quais eram os entendimentos e quais as necessidades que as pessoas apontavam.
13: Sim.
15: Dessa escuta, surgiu uma outra oficina, que foi a oficina de priorização das ações, em que a gente colocou o que foi pontuado nesses momentos de escuta popular, e colocamos quais seriam as ações prioritárias. Também a gente contou com o auxílio de um aplicativo que permitiu a participação popular, que é um aplicativo desenvolvido pela França, pela Embaixada Francesa, e que é de mapeamento do território. Tendo, né, esses diagnósticos em mãos, a gente foi para a parte de priorização das ações. Nós procuramos, dentro do plano, né, elencar aquelas ações que elas tivessem um efeito prático a curto, médio e longo prazo. Então, as ações elas foram propostas para a gente pela metodologia da Climativa e a gente poderia escolher, de acordo com as nossas escutas, quais são aquelas que mais se encaixavam nas nossas necessidades. Ou se teria necessidade também de fazer alguma adaptação dentro das ações. Isso aí foi bem maleável assim, dentro do planejamento deles e do nosso também. Sim. Ações de curto prazo, elas são aquelas que eu digo que elas vão ser para animar mesmo a população, para a gente ver, olha, isso está no plano e a gente está conseguindo cumprir. A gente tem algumas ações que também são de médio prazo, que pela complexidade ou pelo grau de prioridade elas foram colocadas assim, e as ações de longo prazo que a gente colocou tanto pela questão de efeito ou pela complexidade de ser executada.
13: Vou trazer mais 2 recadinhos para a gente continuar nesse bate-papo e principalmente com orientação. 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Fernanda, vamos num ponto que é importante para a gente tentar analisar, que talvez não seja tão técnico assim. Os eventos em determinados momentos da história recente, esses eventos estão extremos, né? Vamos buscar cidades aqui, por exemplo, que a gente vai lembrar. Ubá ficou debaixo de uma tempestade, chuva, ruas alagadas, nunca tinha acontecido naquela proporção. Juiz de Fora, recentemente também, o pessoal vai se lembrar, aquele desmoronamento de barranco, famílias que estavam lá, né? Dezenas de pessoas, aliás, dezenas não, né? Mais de 10 pessoas morreram. Então, assim, a gente vai lembrando, aqui em Pará de Minas, né, para não fugir tanto da história, 2014, tivemos uma crise hídrica que vai ficar marcada. A gente vai lembrar que faltou, mas faltou água mesmo, teve que buscar água de fora e tudo mais. A questão da enchente, 2021, 2022, aqui em Pará de Minas, os mesmos pontos de sempre, mas tá lá, choveu forte, alaga e alaga mesmo. É disso que nós estamos falando, que a gente precisa de mudar?
15: Exatamente.
13: Ou prever, né? Porque essas cidades não previam uma situação como essa.
15: A gente fala muito da questão de prevenção, então é pensar o que pode ser um ponto frágil do município. Bom, e tem a questão de mitigação. É muito difícil, quando a gente fala de mudanças climáticas, de eventos extremos, a gente ter uma previsão certeira do que pode acontecer, não é? A gente está cada vez mais à mercê dessas mudanças e a gente não sabe como que elas vão nos atingir, com qual intensidade elas vão nos atingir. A importância de estar organizada é muito grande, porque quando a gente está organizado como população, como comunidade, é mais fácil, né, da gente não sofrer tanto com esses eventos e, se eles acontecerem, a gente ter as medidas aí e ter a organização para tentar sofrer menos, né? Que a gente fala que é a questão de estar organizado tanto para evitar quanto para mitigar os efeitos.
13: É outra expressão que a gente escuta bastante: o tempo tá doido. O tempo mudou demais, né? O frio pra gente aqui parece que chegou nessa semana agora, né? A gente sentiu um friozinho maior aí no final de semana. Hoje a temperatura chegando a 9. Vi até o pessoal falando aqui que chega na sensação térmica 7. Tá chovendo no mês de junho, que a gente não tava tão acostumado a isso. Eu não me lembro recentemente. O tempo tá mudando, mesmo a nós que estamos mudando o tempo?
15: Bom, a gente não pode negar a nossa influência, né, na questão do tempo. As atividades humanas, elas vêm principalmente, né, de alguns séculos para cá, interferindo muito no regime do clima do planeta. Então, a gente tem a nossa contribuição, né, que é muito grande nas questões de mudanças climáticas. A gente sabe que do nosso meio, né, de produção hoje, nosso jeito de viver hoje, ele impacta profundamente no planeta. Mas a gente também tem que ter essa consciência que, se nós estamos causando a mudança, a gente também tem formas de tentar melhorar a situação e de evitar cenários piores.
13: Para agora, a gente está ouvindo falar do Super El Niño. Qual que é a consequência disso para a gente?
15: Bom, essa questão das mudanças em si, elas são cada vez mais imprevisíveis. Então, quando a gente fala que vai acontecer algo que vai ser extremo ou que vai ser diferente, causa a princípio um impacto, mas as pessoas têm que ver que isso vai cada vez mais tornar um padrão. Então, as ondas de calor. A gente está convivendo aí com ondas de calor há algum tempo. As primeiras ondas de calor, as pessoas ficavam super alarmadas. Nossa, vem uma onda de calor, vai vir uma onda de calor. Aí aconteceu de ter 4, 5 ondas de calor em período muito pequeno, num ano. Então, a gente percebe que isso já não é mais uma coisa que é um fenômeno extremo. É algo que cada vez mais vai passar a fazer parte da nossa realidade. Então, a mesma coisa, né? Eu acredito que pode ser o Super El Niño. A gente vai enfrentar aí um período de seca mais prolongado, de calor mais intenso. Mas isso vai ser... com qual frequência? Isso vai ser um fenômeno que vai acontecer agora e depois vai aparecer daqui uns 100 anos? Ou vai ser ano sim ou não? Né? Aí deixa de ser um fenômeno e passa a ser uma realidade.
13: É isso. Chegamos já ao final da nossa entrevista. Passa rápido, né? 8h39 agora. Quero agradecer. E uma última pergunta. A responsabilidade de uma pessoa ou de todos nós?
15: De todos nós.
13: Não adianta ficar empurrando a culpa para o outro, não, né?
15: Não adianta empurrar a culpa para governante, para empresas. A responsabilidade, ela é individual, né? A gente tem que, principalmente a questão da consciência, da educação, isso é individual. A gente tem que, né, pesar o que é do nosso... O que, que a gente pode fazer, de fato? É pequeno? É isso. Eu sou muito pequena frente a tudo isso, né? E cada um em si é muito pequeno, mas a gente consegue... se mobilizar e formar uma consciência coletiva.
13: Obrigado pela entrevista.
15: Eu aqui agradeço pelo momento.
13: Vamos ficar de olho no clima, gente. Contribuição é nossa para melhorar, tá? Último recadinho de hoje, 8 horas e 39 minutos. Ah, é para eu falar em clima, tá até bom. 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

0: até amanhã.
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8 horas 41 minutos, muito obrigado, Elvete Moreira. Agora é hora de informar com notícias policiais aqui na número 1 de Pará de Minas. Mulher é detida suspeita de matar ex-companheiro que descumpriu medida protetiva. Idosa morre atropelada ao descer de ônibus e atravessar pista da MG-050. Idosa de 83 anos e filha dela ficam feridas após serem atropeladas no centro de Pará de Minas. Motorista morre após acidente na MG-060. Ultrapassagem em curva termina em grave colisão frontal na BR-262. Três pessoas ficaram feridas e sepultado o corpo do idoso atropelado por motocicleta na BR-352, próximo a Gorduras. 8 horas 42 minutos, você está acompanhando o noticiário policial do Jornal da Cidade, edição de segunda-feira, 8 de junho de 2026, no oferecimento de SAMI, materiais hidráulicos e de acabamento, e Farmácia Cruzeiro, a sua rede de vantagens. Comigo, trazendo as principais informações policiais aqui na número 1 de Pará de Minas. 8 horas 43 minutos. Uma mulher de 36 anos foi detida na madrugada desse domingo após dar entrada, após dar uma facada e matar o ex-companheiro de 29 anos. O caso aconteceu no bairro Central, em Mateus Leme, na Grande BH. Conforme registrado no boletim de ocorrência, a suspeita alegou que o homem não poderia se aproximar dela por conta de uma decisão judicial. A mulher relatou que o ex invadiu a garagem da casa dela e arrombou a porta do imóvel. Ela disse que o homem estava alterado, possivelmente embriagado e drogado, e que foi agredida com um tapa no rosto. Aos policiais, a suspeita contou ainda que pegou uma faca para se defender e desferiu um golpe no ex-companheiro. O homem correu para pedir ajuda, mas não resistiu aos ferimentos e faleceu. Segundo a mulher, o relacionamento entre eles era conturbado e ela era frequentemente vítima de agressão. A suspeita foi detida, conduzida à delegacia de Betim e colocada à disposição da justiça. 8 horas 44 minutos. Trazendo informações agora de Pará de Minas, a Guarda Municipal apreendeu um veículo que circulava com som em volume excessivamente alto e causava perturbação durante uma procissão de Corpus Christi realizada no bairro Santos Dumont, em Pará de Minas. A ocorrência foi repassada durante o fim de semana aos órgãos de imprensa e ocorreu na tarde da última quinta-feira, enquanto equipes da GCM realizavam policiamento preventivo do evento religioso. Durante o patrulhamento, os agentes flagraram um Fiat Palio transitando pelas proximidades com som em volume elevado, interferindo no andamento da procissão e causando incômodo aos participantes. Ao abordar o condutor, um homem de 42 anos, os guardas realizaram consultas aos sistemas informatizados de fiscalização e constataram que ele não possuía carteira nacional de habilitação. Além disso, o veículo estava com licenciamento em atraso. Diante das irregularidades, foram adotadas as medidas administrativas previstas na lei de trânsito. O automóvel foi autuado, apreendido e removido para o pátio credenciado junto ao Detran MG. Motorista inabilitado, carro com documentação irregular e sons muito alto, atrapalhando a procissão religiosa no bairro Santos Dumont. 8 horas 45 minutos, recado da Cedebrita chegando aqui no Jornal da Cidade. 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

0: 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Vou repetir, 3275-1409. 8:46. Uma idosa de 74 anos morreu e um motociclista de 30 anos ficou gravemente ferido após acidente na MG-050 em Formiga, fato que aconteceu na noite da última sexta-feira. A Polícia Militar Rodoviária foi acionada ao quilômetro 201 da rodovia, onde, segundo declaração de uma testemunha, a vítima fatal era passageira de um ônibus que seguia de Arcos para Formiga. Ao desembarcar do veículo do ônibus, em um ponto, ela atravessou a pista pela frente do ônibus sem prestar atenção, ocorrendo o atropelamento por uma motocicleta que transitava no mesmo sentido. A idosa morreu no local. O condutor da motocicleta, um homem de 30 anos, teve ferimentos graves, sendo conduzido pelo SAMU ao pronto atendimento da cidade de Formiga. 8:47, mais acidentes, dessa vez em Pará de Minas. Uma idosa de 83 anos e a filha dela de 52 ficaram feridas após serem atropeladas por um carro na tarde da última sexta-feira na Praça Melo Viana, como eu disse, aqui no centro de Pará de Minas. A guarda municipal foi acionada ao local, onde, de acordo com informações apuradas com as testemunhas e envolvidos, um homem de 32 anos conduzia um veículo Toyota Corolla no sentido à Rua dos Expedicionários. Logo após o cruzamento com a Rua Lucrécia Correia de Melo, o automóvel atropelou as duas pedestres que atravessavam a via. Foi informado no local que as vítimas realizavam a travessia fora da faixa de pedestres. O condutor informou que teve a visão ofuscada pelos raios solares no momento do acidente, o que impossibilitou a visualização das mulheres a tempo de evitar a colisão. O SAMU prestou os primeiros socorros e encaminhou as vítimas ao Hospital Nossa Senhora da Conceição. A mulher de 52 anos estava queixando de dores no joelho direito, enquanto a idosa de 83 anos apresentava dores no ombro esquerdo e suspeita de fratura no fêmur esquerdo, segundo a avaliação da equipe médica responsável pelo atendimento. Então tá aí essa informação, gente. O motorista alegou que teve a visão ofuscada pelos raios solares ali no fim da tarde da última sexta-feira. E, de fato, a gente transitando pelo aquele local ali na última semana, a gente percebeu que ali no final da tarde, ali o sol já começa a atrapalhar a visão dos motoristas. Então, a recomendação, principalmente nessa época do ano, né? Então, a recomendação é os motoristas tomarem muito cuidado ali, apesar que tem a faixa de pedestre, e apesar que as mulheres não estavam na faixa de pedestre, vai tomar muito cuidado que muitas pessoas passam por aquele local ali e realmente o sol vem atrapalhando ali a visão dos condutores no período da tarde, conforme eu mesmo pude perceber na última semana. 8:49, tão bom quanto ganhar o 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Eu falei da Farmácia Cruzeiro. 8:51, mais acidentes de trânsito. Um motorista de 54 anos morreu na madrugada desse domingo após um acidente na rodovia MG-060, na altura do quilômetro 282, no município de Paineiras, aqui na nossa região centro-oeste. De acordo com informações da Polícia Militar Rodoviária, o condutor seguia no sentido Paineiras a Baité, quando perdeu o controle da direção ao passar por uma curva em um trecho de declive. O veículo atingiu um barranco às margens da rodovia e saiu de pista. Com o impacto, o motorista foi arremessado para fora do automóvel e morreu no local. A perícia técnica compareceu ao local para os levantamentos necessários e, após conclusão dos procedimentos, liberou o corpo para a funerária responsável. Agora são 8 horas e 52 minutos. Nós tivemos aí, gente, infelizmente, na noite da última sexta-feira, um atropelamento na BR-352 de um idoso. A gente tentou buscar informações para divulgar logo no sábado no Jornal da Cidade sobre esse atropelamento, ali próximo de Gorduras. Até o momento a gente não teve a confirmação da dinâmica do acidente, mas o que foi apurado é que esse idoso acabou falecendo após da entrada no hospital. Foi sepultado na tarde do último sábado no cemitério Santo Antônio de Pará de Minas o corpo do idoso de 71 anos que foi atropelado por uma motocicleta na noite da última sexta-feira na BR-352, próximo aos Gorduras, em Pará de Minas. Após o acidente, o idoso, como eu disse, chegou a ser socorrido pelo SAMU, porém não resistiu aos ferimentos e faleceu na unidade hospitalar. O motociclista também ficou ferido e recebeu atendimento por parte da equipe de resgate. A situação de saúde do condutor não foi repassada. A dinâmica, como eu disse, do acidente ainda não foi repassada pela Polícia Militar, que registrou a ocorrência segundo informação da Polícia Rodoviária. 8 horas e 53 minutos, SAMI Materiais de Construção. 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Mais informação de acidente grave chegando aqui no Jornal da Cidade, noticiário policial mais ouvido da região. 8h53, uma ultrapassagem em local proibido terminou em um grave acidente no último sábado na BR-262, na altura de Córrego Danta. A colisão frontal deixou 3 pessoas gravemente feridas e provocou interdição parcial da rodovia por cerca de 3 horas. O acidente ocorreu no quilômetro 565 da rodovia. De acordo com as informações apuradas pela Polícia Rodoviária Federal, no local do acidente, um Fiat Palio e Candy com placas de Campo Belo seguia no sentido Belo Horizonte, no sentido aqui Pará de Minas, quando foi atingido de frente por um Hyundai HB20 com placas de BH que realizava uma ultrapassagem em uma curva. Com forte impacto, a motorista do HB20, mulher de 24 anos, sofreu ferimentos graves. No Palio Candy, o motorista de 58 anos e uma passageira de 54 também ficaram gravemente feridos. As vítimas foram socorridas por equipes de resgate da concessionária Way, responsável pela administração do trecho, e encaminhadas ao Hospital de Luz para atendimento médico. Após a batida, o Fiat Palio Candy ficou parado sobre uma das faixas da rodovia, enquanto o HB20 saiu da pista e caiu em uma ribanceira às margens da BR-262. E mais acidentes na BR-262, dessa vez na noite de ontem. Um acidente envolvendo 4 caminhões provocou a interdição de um trecho na BR-262, na altura da cidade de Luz. A ocorrência foi registrada por volta das 9 da noite, na altura do quilômetro 539. De acordo com a Polícia Rodoviária Federal, o acidente ocorreu devido a uma freada brusca de um veículo pequeno que não se envolveu no engavetamento, por volta das 9 da noite. Uma mulher de 23 anos, passageira que estava em um dos veículos envolvidos, teve ferimentos leves. Devido à gravidade do acidente e aos trabalhos de atendimentos e remoção dos veículos, a via permaneceu totalmente interditada até 1h30 da manhã de hoje, quando o tráfego foi restabelecido no local, segundo informou a PRF. Então, esses dois acidentes aí durante o fim de semana na BR-262. Nós tivemos também ontem, próximo a Torneiros, né, entre Torneiros e Gratinga, nós tivemos na BR-262 outro acidente sem ferimentos, né, com vítimas sem ferimentos, uma colisão transversal entre dois veículos pequenos. Como eu disse, sem vítimas e, segundo informações da PRF, um dos veículos estava no acostamento e foi realizar o retorno, entrou na via sem os devidos cuidados e colidiu com o veículo que vinha na faixa da esquerda. E o acidente envolveu aí um Fiat Palio e um Fiat Argo, como eu disse, acidente sem ferimentos, mas, infelizmente, mais um acidente registrado na BR-262. E com esse acidente, com esse fato, eu termino aqui o Jornal da Cidade de hoje, o noticiário policial da Espacial FM, no oferecimento de SAMI, materiais hidráulicos e de acabamento, e Farmácia Cruzeiro, a sua rede de vantagens. Uma ótima semana a todos vocês.
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1: E aí? Gente, são 9:02, estamos de volta, rapaz! Ô frião, ô frião, hein? Pra lá de Ascensão, são 9:02, então bora pra cá. A partir de agora é mais um campeão de audiência entrando no ar. A partir de agora é mais um super sucesso e você vai ficar comigo até o meio-dia. Haja o que hajar. Ai, meu pai, lembrando que é remedinho de pressão, hein? É um de manhã e um de tarde, meu irmão. É até o meio-dia, né? Primeiro horário, primeiro tempo, tigregadinha, etc e tal. E depois, a etapa complementar, a partir das 4 horas da tarde até as 7 da noite. Então é remedinho de pressão, é um de manhã, um de tarde, meu irmão. Bora pra cá, apenas o primeiro tempo. E eu quero você fazendo acontecer comigo mais uma vez, essa semana especial. Semana de Copa do Mundo, meu irmão. 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Pode ser, pode ser, pode ser. Olha, então essa semana é o seguinte, essa semana tem Copa do Mundo. Nós vamos, a gente vai falar muita coisa essa semana, tá? Muitos assuntos, tigregatiga, etc e tal. Tem Dia dos Namorados, tem Copa do Mundo iniciando, né, no próximo sabadão. Pensa, é verdade, né, o primeiro desafio do Brasil. Nós vamos falar de tudo, né? A estreia do Brasil no sábado. Mas vai ter aquele evento também, né, de abertura da Copa, na própria sexta-feira, no Dia dos Namorados. Ó, é muita coisa que vai rolar por aqui nesse programa, é muita coisa que vai rolar essa semana, uma semana de muita expectativa, uma semana de muita emoção. Pode ter certeza disso, você não perde por esperar. Com as graças de Deus, Papai do Céu abençoando mais uma vez, nós vamos fazer uma semana muito produtiva e abençoada. E claro, com muita alegria, alto astral, levantando todo mundo, meu irmão. Rapaz, precisa espalhar. Nós vamos estar igual um azulzinho aqui, levantando a moral da galera. Ó, são 9:05, então não pega tempo não. Ó, eu quero saber o seguinte, pra gente começar a segunda-feira frienta, mas só na temperatura, porque o coração está quente, aqui é mais de 100 graus, né, meu xará? Aqui é 105,5, é borbulhante, e eu quero saber o seguinte, o que você tá fazendo pra espantar o frio, ou driblar o frio, igual o Neymar vai driblar na Copa, pelo menos assim a gente espera. Fala pra mim que eu tô querendo saber o que você vai fazer, o que, que você tá fazendo para driblar o frião. Ô frião, ô frião! Pra lá de Ascensão. O que você tá fazendo e qual é o segredo? Que eu não tô aguentando esse frio, não. De quem é a culpa? Marília Mendonça. Pra gente matar saudades, começar a segunda-feira bem devagarinho. Do jeito que você gosta. 9:06 pra mim e pra você agora.

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3: 9:20.

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Na verdade, a Copa começa na sexta, né? Vai ter a abertura da Copa, aquele negócio todo, né? Os donos da casa jogando e por aí vai. O Brasil, a grande estreia do Brasil na Copa já será no próximo sábado, galera. 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
2: Parou por quê? Porque parou. Hã? Aqui, deixa eu te falar, agora são 9 horas e 24 minutos, tem tanta coisa pra eu falar pra você, mas eu tenho um recado muito importante pra trazer mais uma vez. 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
2: Tempo e temperatura, eu vou te informar. Tempo e temperatura no Pará. Temperatura de momento 18 graus. A umidade relativa do ar de 60% e a máxima para hoje 24 graus.
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2: 9h25.
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7: 9h28.
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Agora são 9 horas e 30 minutos. Fala pra mim o que, que você tá fazendo pra driblar o frio. Ô frião, ô frião. Pra lá de Ascensão, qual é o segredo? Conta pra mim então. Enquanto isso, aquela ferida curada, assim a gente espera com Zé Neto e Cristiano, tá? 9h30, dá um tapa no volume pra direita e deixa acontecer mais uma vez. Super sucesso pra mim e pra você.

0: É nessas horas que o meu amigo Edinho Sanfoneiro faz uma farta danada, né, Edinho? Pelo amor de Deus. Ô, Edinho, por que você não veio hoje, meu irmão? Hein? Fala pra mim, por que você não veio hoje? É nessas horas que você faz falta, tá? É, porque quando acontece isso, o que acontece? Deixa eu te contar um negócio pra vocês. Ou quando vai acontecer, né, o Edinho vai... Tampa meu buraco! Né, Edinho? Aí não deixa dar o buraco. Ô, gente, deixa eu te falar um negócio. A turma tá mandando áudio. A turma tá mandando a sua participação. Tem uma turminha aqui que eu posso te falar? Segunda sem lei, meu irmão. Ah, não tô acreditando, não. Vou colocar o áudio no ar, quer ver? Vocês vão acreditar, não. Segunda sem lei. Mandaram até vídeo, que eu faço questão de postar, viu? Vou postar o vídeo de vocês. Mas deixa eu só achar a turma aqui, ó. Aí, ó, lá em Morada Nova de Minas. Não, imagina o frio que tá lá, hein? Lá, pra quem não conhece, é Praia de Água Doce. Quem diz que Minas Gerais não tem mar? Não tem praia? Tem. É lá em Morada Nova de Minas, Praia de Água Doce. Pensa num frio que deve estar nesse lugar. Quer ver, ó? Segunda sem lei pra essa turma lá. Mandaram até vídeo, que daqui a pouquinho eu vou postar.
1: Ô, Titon, bom dia.
0: Bom dia.
1: Muito bom dia pra nós aqui. Nós tá aqui nos PEN aqui. Não foi trabalhar hoje, não. Nós Opa. Tá tudo dando cotó no trampo hoje. Bebendo uma. Tá cachorro? Tá eu, o Russo, o Denim Bichão Sim. e o Marildo.
0: Se espalhar! Gente, mandaram um vídeo pra provar e realmente a turma tá daquele jeito.
1: Ô, Titone,
0: Oi. Bom dia. Bom dia.
1: Aqui é o Denim Bichão.
0: Fala.
1: O Daniel, irmão da Rosinete, tá querendo mandar um abraço pra ela.
0: Opa!
1: Manda aí, Daniel.
0: Manda aí.
2: Um abraço.
0: Tá certo, é errado, não tá não. Eu quero mandar um abraço. Manda um abraço. Um abraço. Ai, curto e grosso. Um abraço pra você também. Um abraço do tamanho dos meus braços, tá bom? Pra toda essa galera. Daqui a pouquinho eu vou postar o vídeo. A turma na beirada do Rio, hora de peso no frio, hein? Lavando o pescoço sem por dentro. Posso te falar? É a forma que eles arrumaram pra espantar o frio. É, cada um, né? Cada um da forma que eles acham melhor. Pensa num frio que tá fazendo lá. Tão porvando uma, que negócio todo, tigregatiga, etc e tal, em plena segunda-feira. Uma segunda sem lei pra essa turma aí. Já tem gente que procura outros artifícios, tigregatiga, etc e tal, outras maneiras. Cada um com seu segredo pra espantar esse frião.
3: Bom dia, Titão.
0: Bom dia.
3: Um abraço pra Jean Bruno, o bombonzão Reinaldão. Ah, pra espantar esse frio. Eu fico brincando o dia inteiro com o Juninho.
0: É verdade, ele tá sempre quentinho. Olha, Beatriz Rodrigues tá curtindo a gente e pediu Guilherme Santiago, Chovendo Estrelas. Nós vamos trazer agora um flashback sertanejo, viu, querida? Agora. E já encaminhei seu pedido para o nosso programador, diretor e produtor Ricardo Alexandre, tá bom? Quem mais?
4: Bom dia, Titão.
0: Bom dia!
4: Tá de volta nesse Pará de Minas. Tá aqui no Dom Bosco, que eu e minha ajudante aqui, a Branca.
0: Ah, é?
4: Vai tá chegando o Rei na Massa aqui.
0: Sério?
4: Manda um alô pro Tião aqui.
0: Manda sim.
4: Lado. Mas tá aqui lá, pertinho de você aqui no Dom Bosco. Ô, Tião.
0: Opa!
4: Ô, Titói.
0: Fala.
4: Pra nós dibrar esse freio aí. Eu não sou jogador, não, mas eu arrumei com uma ajudanta.
0: Uma ajudanta.
4: A Branca tá aqui, mandou aula pra você. Peça pra pôr uma fogueira aqui cedo pra nós esquentar. E o tempo pega é fogo.
0: Sério? Sério?
4: E ela tá matando de trabalhar. Faz massa desembolada aqui, viu?
0: Que é isso, rapaz?
4: É isso aí. Sucesso é aqui.
0: Muito bem. Um abraço pra você e pra sua ajudanta. Como você mesmo disse. Oh, um abraço pra Branca, pra você, Douglas, e pra toda essa galera linda e maravilhosa. Ô, Titoi, manda música pra minha filha Larissa fazer aniversário hoje. Fala com ela demais. Aqui é a sua mamãe, Cláudia. Ô, Larissa, um abraço pra você do tamanho dos meus braços. Muita paz, saúde e prosperidade. Papai do céu, protegendo e abençoando você cada vez mais, tá? Agora são 9:36. A Cláudia, o Carlito Alves, Aleph, Gabriela e, claro, eu e toda a família espacial desejando pra você, Larissa, tudo de bom.com. Nós somos Jesus Cristo, ilumine, te proteja. Este guarde. Obrigado pela agradável companhia sempre, tá? Mais uma vez, parabéns e felicidades.
5: Bom dia!
0: Bom dia! Bom dia! Bom dia! Bom dia.
5: Já falei que te amo hoje?
0: Ah, e yeah. é?
5: Deixa eu te falar.
0: Ah, você
5: fala. Sabe como é que eu tô fazendo?
0: O que você tá fazendo?
5: Colocando mais coberta.
0: É, uai.
5: Porque eu não tô aí igual uns e outros, igual um Titonho que tá com ar-condicionado ligado, não, bebê. Você tá achando que eu sou você? Eu coloco é mais coberto.
0: Entendi.
5: Fica tudo pesado. Sabe?
0: Tá certo. Ó, tem gente que coloca mais coberta. Tem gente que coloca uma meia grossa. Cada um, né? com suas maneiras, artifícios, tigregatiga, etc e tal. Cada um fazendo de tudo pra espantar esse frião, né, dona Selma? Um abraço pra você, minha querida amiga Selma Teixeira, e pra toda a sua família. Rafael Augusto, na Zoropa, como diz a minha mãe, ouvindo a gente. Um abraço pra Gabi, Dalberto, toda a família aí. Deus abençoe cada vez mais. Adriana e o Arthur no Santo Antônio, obrigado também. Adriana Clemente, a mamãe Odete, todo mundo Santos Dumont acompanhando a gente. A minha querida amiga Dani também
2: bom
0: tá
2: dia,
0: na área.
2: Titone,
0: bom
2: tudo
0: dia,
2: bem?
0: Bom dia, Dani.
2: Ah, Titone, esse frio tá difícil, hein?
0: Não tá, não tá?
2: Antes do banho, a gente tem que tomar uma copada de pinga. Aí esquenta, a gente toma banho. Duas coisas pra esquentar meu coração. Que é? Um copão de pinga e um pix com sabia. Bastante zero, né, Titone? Agora chegando o dia dos namorados, hein, Titone? Prepara o bolso.
0: Ah, e sim, hein, Dani? 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Aí sim, Dani. Um abraço para você e para toda essa galerinha maravilhosa. Ô, Titon, manda um abraço para toda a galera aí, Titon. Mando sim, mando sim. Um abraço também pro irmão do Douglas, lá em Morada Nova de Minas. O meu amigo Donizete. Não é isso. Agora que eu entendi. Esse aí é o irmão da Rosinete. Ah, muito bem. Porque mandou uma foto. O que falou assim? O irmão da Rosinete quer mandar um abraço para ela. Vocês ouviram? Ele falou. Abraço. Esse é o irmão dela, tá certo. Ora, enquanto ela é de poucas palavras, a sua irmã...
6: Oi, Ti! Bom dia!
0: Bom dia!
6: Tudo bem?
0: Bom dia, bom dia.
6: Manda aí um alô pra mim, pra toda a minha família e amigos lá nos Penhas.
0: Manda
6: sim. Para o Deninho, para o Daniel, para o Dinho, para o Marildo, lá no bar do Marildo, que eu escutei aqui.
0: Certo.
6: O áudio deles, pra todas as poderosas... Para todas as minhas amigas, aquele abraço. E para todos vocês aí na espacial. Para a Sadona, para o Edmar e também para o Tuquinha. Beijo, tchau!
0: Beijo, Rosinete!
6: Ô, Ti, manda também aí um abração e oferece uma música bem bonita aí.
0: Deixa comigo,
6: pra minha
0: próxima.
6: Sobrinha Larissa, que tá aí aniversariando hoje.
0: Certo.
6: Beijos, meu amor. Te amo, viu?
0: Parabéns pra ela, muita paz, saúde e prosperidade. Papai do Céu protegendo, abençoando cada vez mais.
2: Eu queria aproveitar, Titon, pra avisar agora no Dia dos Namorados que a minha sogra tá solteira. E quem quiser namorar ela, eu ainda dou um brinde ainda.
0: Uma cama.
2: Umas pontinhas e tal. Deixa que leva a véia embora. Pelo amor de Deus, gente. Nesse frio, impossível que ninguém vai querer.
0: Até o cantinho dela você dá de brinde, não dá? Aquela cama redonda. Ô, Dani, um beijo pra você, querido. Obrigado pela agradável companhia. Te tô embora pra semana gelada, porque o Polo Norte resolveu dar uma passadinha por aqui. Ô, frião, Titon. Vem 14 horas pra gente molhar o piscocinho por dentro, que hoje promete. Ih, é... Vocês estão animados, hein, gente? Hoje é segunda-feira. Cê...

0: Bruno Rosa por aqui com Murilo Ruffi, atriz demais.
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0: Faltando apenas 3 minutos para as 10. Bruno Rosa por aqui. Gustavo Lima, não, é Bruno Rosa, meu irmão. Mas o Gustavo Lima nós vamos trazer daqui a pouquinho com novidades nesse programa. Aí sim, hein? Você não perde por esperar. Muita coisa boa vai rolar. E a turma tá assim: Titor, Gustavo Lima já passou por aqui, já. Eu sei que já. Mas vai voltar. Você tá pensando o quê? Gustavo Lima sempre vai, mas volta aqui na programação. Não faia, não. É o embaixador, bebê. Para a alegria da Márcia do Quinzinho, Rune Natanael do Recanto da Lagoa e toda essa galera que ama de paixão o nosso bebê, o nosso embaixador. Olha, a Cleonice Soares, o Arthur, Manu, Léo, toda a galera na Vila Maria. Daqui a pouquinho vamos colocar o áudio dessa galera no ar. A turma tá chegando por aqui, eu só tenho a agradecer. Muito obrigado pela agradável companhia mais uma vez, tá? Uma paradinha estratégica. Vou ali, só pra garantir o Faça-me Rir, para a alegria do meu patrão. E no próximo bloco, é claro que a gente vai trazer sua participação. No próximo bloco tem áudio, tem alô, tem o grito da galera. Aí sim, a voz rouca do meu povo. Gente, no próximo bloco. Ai, que gostoso!
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0: 12 para as 10.
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3: 8 para as 10.

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3: 6 para as 10.
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0: E aí? Faltaram apenas 6 minutos para as 10. Estamos de volta para a alegria da Fran, Maria Elisa, Aparecida, Lucas, Chico e toda a família do São Cristóvão. Muito obrigado pela agradável companhia mais uma vez, tá bom? Vamos trazer a participação dessa galera. Tá gostosinho demais, tá gostosinho demais. Mas vai ficar melhor agora com a sua agradável companhia. Bora pra cá.
1: Bom dia, Tio.
0: Bom dia, Fran, minha querida amiga. Um beijo pra você. Obrigado pela agradável companhia. Papai do céu protegendo, abençoando você cada vez mais, Fran.
1: Oi, Ti, bom dia.
0: Bom dia, bom dia.
1: Segunda geladeça, Ti, misericórdia.
0: E pra espantar o frio, como é que faz?
1: Eu tô tentando esquentar aqui, raspando a mão no ferro, né? Mas à noite, com certeza, não faz de faltar minha meia grossa, né, Ti? Manda beijo pra todas as poderosas, tá bom?
0: Amém.
1: Pro Inimigos do Fim.
0: Um beijo.
1: Em especial pra minha amiga Cláudia.
0: Certo.
1: Tá bom? Beijinho pra todos os ouvintes. Beijinho especial também pra você, Ti. Especial, tendo sucesso aqui onde você estiver.
0: Beijos, Beijos, Cleo. Cada um com a sua maneira, cada um do seu jeito, cada um, né? Com seu segredo. A verdade é essa, pra espantar, acabar com esse frião. Aí a Cleo já explicou o que ela faz durante o dia, que ela faz de noite, pronto, pra espantar o frio numa boa. E eu, né? Hashtag fica a dica. Eu não é, Cleo? Funciona que é uma beleza. Quentinho gostoso pra você e pra todo mundo. Posso te falar? Cada um chora quando sente saudade, né, Cleo? Um abraço pra você e obrigado pela agradável companhia sempre, tudo de bom. Ai, gente, é cada um nesse programa, é só loucura. Ô, Lucas, e pra você? Ô, Lucas, fala pra mim. Hein, qual é o segredo pra gente espantar esse frião, rapaz?
2: Fala, Ti. Bom dia, abençoado, meu querido.
0: E aí, bom dia.
2: Um abraço pro amor da minha vida, Larissa Moraes.
0: Boa, garoto.
2: Um salve aí pro Meizinho, Gela do Portão.
0: Um abraço pra todo mundo aí.
2: E pra esquentar nesse frio aí, meu filho, é só dormindo, deitando de casulo.
0: É verdade, de conchinha.
2: Pra esquentar.
0: É verdade, concordo.
2: Porque o frio tá osso.
0: Não, meu, tá?
2: Você tá doido.
0: Mas pra dormir é gostosinho demais, né? Nossa, pra dormir é bom demais. Já tô doido pra chegar de noite de novo.
2: Ah! Eu aqui, não sei se você tá lembrando, mas
0: o
2: só
0: quê?
2: Pra te lembrar.
0: O quê? O quê?
2: Que ainda tá no começo da semana, entendeu?
0: O quê?
2: Sexta-feira é dia dos namorados, tio. Vê se você atrapalha, entendeu? O esquema dos outros aí. Porque sexta-feira você é danado pra. Pra soltar umas aí e atrapalhar, quebrar de teio dos outros. Fala da Copa. A do Neymar, do Vini Júnior, do Virgínia. Não atrapalha os outros, não.
0: Tá bom, prometo pra você, prometo pra você. Nós vamos falar na sexta-feira, no Dia dos Namorados, nós vamos abordar o assunto de Copa do Mundo, que vai estar, vai ser a abertura da Copa, vai ser véspera do Brasil estrear na Copa. Então, no Dia dos Namorados, sexta-feira, a gente fala de Copa do Mundo pra não atrapalhar a teia de ninguém. Tá bom, Lucas? Combinado? Nós estamos esse trato, então. Pode ser. Mas até quinta-feira eu vou botar pra moer, hein? Eu vou botar pra gemer. Eu vou botar pra lascar. Viu, Lucas? Até quinta-feira. Aí na sexta-feira nós estamos, nós dá uma colherzinha de chá, nós vai mais de boa, mais tranquilo, tigre-gadiga, etc e tal. Pode ser, meu irmão? Um abraço pra você, Lucas Pereira, Larissa Moraes, toda essa galerinha maravilhosa. Segundou, bebê! E eu tô numa... Ô, gente, nem parece que pra mim é segunda-feira, eu tô numa animação hoje. Vocês não acreditam, não. Não acreditam, não. Eu não sei se é porque sexta-feira é dia dos namorados, sabadão é Copa do Mundo. Rapaz, vai... posso falar? É as duas coisas que eu mais gosto nesse planeta, rapaz. Que é namorar e futebol. E vai ter tudo essa semana. Você tá... Eu tô numa expectativa. Pra falar a verdade, Lucas Pereira, eu tô com mais expectativa pra sexta do que pra Copa, viu? A minha expectativa tá maior na preta do que no Neymar. Eu tô com mais expectativa pra sexta-feira do que pra Copa do Mundo toda, se é que você me entende. Ei, ei! Vem de mim, felicidade! É sexta-feira e eu tô doidinho pra chegar.
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2: 10:08.
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3: 10h20.
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0: Agora são 10 horas e 20 minutos, estamos de volta. Vou trazer a participação da nossa Coca-Cola de 3 litros. Como assim, Tito? Espera aí que eu vou te explicar. Coquinha 3 litros agora aqui na Espacial, ó. É minha querida amiga Sônia Aparecida do Caetano Preto, de Caetano Black pra você. A Sônia Aparecida, assim como uma coca de 3 litros, ela vai começar no maior gás. Depois, na metade do áudio em diante, ela vai perdendo o gás, ela vai perdendo a força. Aí custa terminar o áudio. Quer ver? Se liga, nossa coquinha de 3 litros da Espacial, vai.
1: Editório, Sônia Aparecida do Caetano Preto. Você me dá um abraço, viu? Toda minha família, todos meus amigos, Juco, meu pai, João Américo.
0: Ó.
1: O menino de vó. Todos os ouvintes.
0: Tá perdendo o gás, ó.
1: O gente de São Pedro, todos meus amigos e todos meus amigos.
0: Tá acabando, ó.
1: E as meninas poderosas também. O papel do bairro União, a Andréia, a Juliana também.
0: Ó, o gás acabando.
1: E o João, meu primo da Cana, o Rênio, Maurício e a Tânia também.
0: Tá bom.
1: E uma música mais também, abraço também, essa luz pretinha de Tom.
0: Pensei que eu não ia conseguir chegar no final. É a minha querida amiga Sônia Aparecida América, nossa coquinha de 3 litros direto da capital. Só que não, já de Caetano Preto. Um abraço pra você, Soninha. Obrigado pela agradável companhia. A Cleonice mandou aqui, é verdade. KKKK. Cleonice também não perde nada. Ô, Cleo, é nossa coquinha 3 litros. Ah, ela é demais. Ela começa no maior gás. Depois vai acabando o gás pela metade. Aí você pensa, não vai dar conta de terminar. Ela não vai dar conta de chegar até o fim, mas ela consegue. Ela é guerreira, ela é demais. É a Sônia Aparecida Mero de Caetano Black, meu xará. Ai, Clonice Soares, preciso espalhar. Clonice Soares, que é isso? É um novo nome, Clonice Soares, preciso espalhar. Parecendo a Xuxa. É Soares. É, a Lena. A Lena Faro, capaz que ela fala seu nome desse jeito, viu? Porque ela sempre manda áudio pra mim assim. Escuta, tudo bem? Vamos tomar uma escola? Chama a Clonice Soares. Tem um chiadinho na voz que dá uns. Não dá? Ô, gente, eu vou falar com você. Eu gosto demais. Olha, pra mim, o sotaque mais gostoso que tem no mundo é o nordestino. Ah, não, o nordestino. Falando isso, tô saudado do Paraíba. Ô, Eliane, derruba o Paraíba aí da cama, por favor. Empurra ele da cama. Empurra ele, Eliane. Se você puder filmar empurrando ele da cama, mandar o vídeo pra nós, melhor ainda, que a gente posta. Derruba, ô, Eliana, derruba o Paraíba aí da cama. Eu tô com saudade de ouvir o sotaque dele. Eu quero ouvir o paraibano hoje, o Paraíba. Eu quero ouvir o Paraíba hoje, Eliana. Derruba ele da cama aí. Tá? Eu quero ouvir o sotaque nordestino, é o que eu mais amo nesse mundo. Depois... eu gosto do sotaque mineiro. É. O mineiro, pra mim, tá empatado com o carioca. Eu gosto do sotaque carioca também. Eu gosto da Lena Faro conversando comigo. Escuta. Vamos assistir o jogo do Vasco? O Vascão? Chama Clonice Soares. A gente toma escola. Tem um chiadinho na voz. Parece o Giovanni, da dupla Jean e Giovanni cantando. Repara pra você ver, o Giovanni, final de frase da dupla Jean Giovanni, vocês nunca repararam isso não? Com certeza vai rolar Jean Giovanni, ou no flashback sertanejo ou logo mais no sertanejo bom demais. Vocês vão observar aí, você tem um chiado na voz também, um shhh, final de frase, shhh, o Jean Giovanni, tem. Depois você presta atenção. Vamos dar a mão, um, dois, três. Depois você repara, vamos dar a mão, um, dois, três. Então vai pra você ver, tem um chiadinho na voz também, é, parecendo, precisa espalhar. Ó, um abraço pra todo mundo e bora pra cá. Sônia Silveira, Giovana, Carla, Rodrigão e Valéria. E toda a galera do São José. Obrigado pela agradável companhia mais uma vez. O Lucas Pereira, Larissa Moraes também curtindo a gente. A nossa coquinha de 3 litros. A Sônia Aparecida Mag de Caetano Black curtindo a gente. Sônia Silveira, Giovana, Carla, Rodrigão e Valéria do São José. O Douglas também tá curtindo a gente em Nova Serrana. E aí?
2: Fala comigo.
0: Bom dia.
2: Nos pés, bebê, não.
0: Ô, coisa boa.
2: Manda aí de novo aí.
0: A namorada nova.
2: Fala com ela, agradece ela aí o abraço que ela mandou pra nós.
0: Não. Olha, meu irmão.
2: Eu, o Deninho, o Russo.
0: Morada nova.
2: O padeiro, o marido e o Daniel, irmão dela.
0: Certo.
2: Agradecendo ela, um abraço.
0: Valeu.
2: Agachou!
0: Se espalhar! Um abraço pra você, Douglas! Ô, gente, é Morada Nova, não é Nova Serra, não. Morada Nova. O Alexandre também tá curtindo a gente, tá em Divinópolis, na capital mineira do calçado. Não, é da moda, né? Calçada é Nova Serrana. Da moda. Ô, Pica-Pau, você também tá na área, meu irmão? Um abraço pra você, seja bem-vindo. Ah, vamos trazer ela. Olha, eu vou te falar um negócio. É o sotaque... Vou te falar assim, sabe? Eu gosto mais desse sotaque. Quer ver? Escuta.
3: Oi, meu amigo. Bom dia.
0: Bom dia.
3: Escuta, eu não falo assim não, viu? Sei que tá inventando aí, mas tá tudo bem, né?
0: Graças a Deus, bora agora.
3: E é sábado, eu esqueci, não tive tempo, uma confusão danada com o aniversário do Flávio, mas não tá valendo hoje.
0: Ah, claro que tá.
3: Manda um beijo pra ele que eu tô mandando, ele tá aqui, já falei com ele, nós saímos, né?
0: Eu te amo, Flávio.
3: Mas é que juntou muita gente, tá?
0: Uhum.
3: Então você, por favor,
0: claro,
3: tá?
0: Claro,
3: Escuta. Tá bom? Você escuta aí, tá bom?
0: Tô escutando tudo, Lena. Ai, Lena.
3: Um beijo, venha com Deus.
0: Ai, meu dia ficou muito melhor agora com esse áudio. Ô, Lena, já falei hoje que te amo, tô morrendo de saudade de você, minha amiga. Olha, Papai do Céu protegendo e abençoando você cada vez mais, tá? Nosso Senhor Jesus Cristo, ilumine, te proteja, te guarde. Ô, Flávio, meu querido, desculpa, Flávio, mas... Atrasado, mas ainda em tempo, como diz a minha amiga Lena Faro, sua mamãe. Um beijo pra você, felicidades, tá? Já falei hoje que te amo, Flávio Fonseca, meu querido. Que Papai do Céu proteja e abençoe você cada vez mais, meu irmão. Um abraço pra você, o tamanho dos meus braços, né? Nós temos 8 anos de amizade. 8 anos, Lena. Você acredita, Lena? Escuta, ô Lena, escuta. Você acredita? Você acredita? 8 anos de amizade. Escuta. Graças a Deus, né? Quase uma década já. Ô Flávio, um abraço pra você, meu irmão. Obrigado, viu? Pela agradável companhia. Papai do Céu protegendo, abençoando cada vez mais. Super sucesso. Ah, tô tão feliz, galera. Muito feliz com a sua agradável companhia, sua participação. Essa semana promete muito. Quando a gente já começa a segunda assim, pode preparar. Vai ser uma pedrada essa semana, mas no bom sentido, né? Ó, vou te falar, hein? 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Na sexta-feira, Dia dos Namorados. 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Hoje tem kit da Espacial pra gente poder sortear no finalzinho do programa. Escuta! No máximo daqui 1h10, no máximo, tem kit da Espacial pra gente sortear, né? Sabadão é estreia do Brasil na Copa, expectativa pra quem gosta e por aí vai. Tá gostosinho demais! Agora é Kleber e Cauã e 1000 adjetivos.

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2: 10 e

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1: Ai, gente, tá chegando cada resposta aqui, gente. O que você tá fazendo pra você se esquentar desse frião? Ai, meu Deus do céu, daqui a pouquinho no próximo bloco, rapidinho, eu vou trazer a sua participação. 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
0: Gente, tempo e temperatura, eu vou te informar. Tempo e temperatura no Pará, nesse exato momento, 21 graus. A umidade relativa dá de 48%, tá? A máxima para hoje, 24.
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0: 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Deixa eu mandar um abraço bem especial para as minhas amigas Cíntia e também para a Daiane. Estão ouvindo a gente lá. Ô, Cíntia, um beijo para você também, Daiane. Obrigado, viu, pela agradável companhia. Tudo de bom.com, bom trabalho para vocês. Uma semana muito produtiva e abençoada. Mandar um abraço bem especial também para as vendedoras do Atacado, a Renatinha lá em Aparição, também a Dani Carla. Lá no São Pedro, as vendedoras Isabela e a Glaucia também, né, que tá sempre na venda de porta em porta, dando carona pra gente. Muito obrigado. No São Francisco, a Rose, a Gi e também o Lázaro. Muito obrigado pela agradável companhia de vocês. E meu amigo Cacá. Ô, Cacá, já falei hoje que te amo. Abraço pra você, meu irmão. E pra toda a família Max Química, tá bom?
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3: Muito bem, estamos de volta. Até com presença argentina nesse programa e aquela provocação. Precisa espalhar. É, rapaz, falar com você não é fácil, não. Até o Roberto Fúria, que agora é argentino, declarado. É. Buenos dias, los hermanos. Ó, vou te falar um negócio. Roberto Fúria agora é argentino. Precisa espalhar.

meu irmão, vou te falar um negócio. Amanhã nós vamos abordar esse assunto no programa. Hoje nós estamos falando de frio. Amanhã nós vamos abordar. Ou então sexta-feira, né? Sexta-feira. Meu querido amigo Lucas Pereira. Não, sexta-feira você fala de Copa do Mundo. Não fala nada de Dia dos Namorados. Você não atrapalha a teia de ninguém. Tá bom, tá bom, tá bom, tá bom. Mas aí que... Mas depois nós vamos abordar esse assunto no programa aqui, viu, Roberto Fúria? Ele mandou aqui, ó. Agora é argentino. Roberto Fúria agora nasceu em Buenos Aires. Eu não tô sabendo. Aqui, ó. Ô, Titoi. Não sei por que você tá tão animado pro início da Copa do Mundo. O seu Brasil custou ganhar do todo poderoso Egito, mandou aqui o Roberto Fúria. É, Roberto, é argentino, pra quem não sabe. Nasceu em Buenos Aires. Mas não conta pra Argentina, não, senão devolve, viu, xará? Não conta pra Argentina, não, senão devolve. Aqui, é igual aqueles namoros de escola, que você fala assim, ah, eu namoro com a fulana, mas não conta pra ela, não, senão ela termina comigo. É, não conta pra Argentina, não, a Argentina na mesma hora, rapaz, nota oficial da Comissão Argentina de Futebol. Pé frio só ele só. Aqui, vou te falar um negócio. Ô, Roberto Fúria, ô, meu querido. Olha, você é muito novo, você é um menino, você é juvenil. Então, o que acontece? Esse negócio desses amistosos, jogos preparatórios e até eliminatória pra Copa do Mundo, não quer dizer nada, meu xará. Porque já que você é argentino, já que na Copa você é argentina, então você sabe muito bem que em 2002... A Argentina fez a melhor campanha sul-americana. Classificou em primeiro lugar. E o Brasil custou se classificar. Se classificou no último jogo contra a Venezuela com gol do Luizão, rapaz. É. Edilson, Capetinha e Luizão, que resolveu a parada. Porque não tinha nem o Ronaldo Fenômeno ainda, né? Que ainda estava naquele processo de se recuperar, aquele negócio todo. Em 2002... Mas a Argentina fez uma eliminatória maravilhosa. Ganhou todos os jogos. Tinha Verón, tinha Sorin, tinha Crespo, Batistuta, tinha Riquelme. Pensa numa seleção poderosa. A seleção da Argentina. Aí foi pra Copa. 2002. O que aconteceu? Não ganhou nenhum jogo. Nenhum jogo não ganhou na fase de grupo. Nem pras oitavas não foi. E fez a melhor campanha das eliminatórias. Então, ó, meu querido, eu posso te falar? Isso tem nada a ver não, rapaz. Em 94 foi a mesma coisa também. 94, seleção só daqui desacreditada. Trouxe o Tetra. Em 2002, Coreia e Japão, desacreditada. A torcida falando, é um absurdo levar o Romário em 2002. É um absurdo. Levou o Ronaldo, contundido. Trouxe o Penta. É um campeonato de tiro curto, rapaz. Agora são 8 jogos. Antes eram 7, né? Agora são 8 jogos. É tiro curto. É momento, é de queira gatiga, etc e tal. Ah, e a sua Argentina, na Copa passada, perdeu o primeiro jogo para a poderosa Arábia Saudita. Perdeu o primeiro jogo da Copa do Mundo. Você já esqueceu? Na Copa passada, em 2022. Começou ruim a Copa, perdendo para a Arábia Saudita. E no final foi campeão. Tô mentindo? Eu falei alguma mentira aqui? Quer dizer nada, Roberto Fúria, quer dizer nada. Futebol é julgado, lambaria é pescar, tigre é gatiga, etc e tal. Agora nós temos um argentino nesse programa, meu Deus do céu.

0: Uma das maiores duplas desse país, César Menotti e Fabiano. Faltando apenas 4 minutos para as 11 horas. Daqui a pouquinho tem informação já da redação. Para a alegria do meu querido amigo Frank Ferreira, que também está acompanhando a gente agora. Grande Frank, grande empresário. Um abraço para você, Frank. Muito obrigado, meu irmão. Olha, uma semana muito produtiva e abençoada para você. Papai do céu protegendo, abençoando você cada vez mais. Viu, Frank? Foi um prazerão estar com você na última sexta-feira. Espero te reencontrar na próxima. Falou, meu irmão? Um abraço para você. Obrigado pelo apoio, pela agradável companhia. Tudo de bom. Grande Frank, meu querido amigo. Olha, a Márcia Pereira e o Vaguinho e toda a galera de Antunes. Mas hoje a Márcia está ouvindo a gente pelo aplicativo. Está em Divinópolis, na capital mineira da moda. Aí sim, hein, Márcia? Um abraço para você, para o Vaguinho e para toda a família, tá? O Leozinho também. Ó, papai do céu protegendo, abençoando você e sua família cada vez mais. Suba sucesso sempre, tá? Olha, pra espantar o frio, você tá fazendo o quê? Conta pra mim, é o assunto do dia.
1: Bom dia, Titão.
0: Bom dia.
1: Eu sou a Lívia de Apaité. Eu quero
0: muito. Peraí, gente, tá muito rápido, ela tá falando muito depressa. Deixa ela falar devagarinho. Pra gente
1: bom
0: compreender.
1: Bom dia, Titão.
0: Ah, agora sim. Bom dia.
1: Eu sou a Lívia de Apaité.
0: Oi, Lívia.
1: Eu quero mandar um abraço e um beijo pro meu papai.
0: Certo.
1: E pra mim, de brau, filho, sabe o que eu faço?
0: O quê? O quê? O quê?
1: Eu fico enrolado no meio das conversas até 10 horas da manhã.
0: Ó? Oh,
1: porque sério? Não tem nenhum filho pra me tratar. Azar. Isso vai ser a FM. 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
0: Gênio, que forgança, hein? Você escutou o que a Lívia falou? A Lívia Sofia é a filhinha do Ednei. Ela falou assim: Titon, eu fico todos os dias até as 10 horas da manhã de baixo da coberta. Não levanto da cama por nada desse mundo. Sabe por quê? Porque eu não tenho nenhum frio, eu não tenho nenhum fio pra tratar. Não tem nenhum fio pra tratar. Preciso espalhar? Tá certo, Lívia, tá certo. E o Ednei que se vire. O Ednei que lute. Eu não é Lívia. O Ednei que lute. Que é o pai dela, no caso. Ai, Liv, um abraço pra você e obrigado, gente. Essa criançada tá demais, não tá essa geração. Olha, Márcia Pereira, o Vaguinho, toda a galera, muito obrigado pela agradável companhia, então. Papai do céu protegendo, abençoando vocês cada vez mais. Super sucesso sempre, meus irmãos.
2: Botinho!
0: E aí?
2: Querido, beleza, meu amor?
3: manda um salve pra nós aqui, que é o Otávio.
0: Grande
3: mandar
0: Otávio.
3: Um salve pro Doguinha. Pro Manja ela também.
0: Manja.
3: Pro Kai, pro Lula, Bolete.
0: Chama! Manda um abraço pro Manja Ela. Eu adoro os apelidos. Ai, meu pai, tá certo. Um abraço. Ô, gente, falando nisso.
4: Bom dia, Titão.
0: Bom dia.
4: Eu vou espantar o frio, sabe o que eu tô fazendo?
0: O que você tá fazendo?
4: Ai, que gostoso. Hoje eu não estou trabalhando.
0: Certo.
4: Toca mais a Felipe, farei espelhando especial para você, para o Wilson Barreto.
0: Certo.
4: E para a Rosinete e todos os ouvintes de Antunes. Titão, mas é frio demais.
0: É frio, é frio.
4: Isso é do amor.
0: Ai, eu também. Não, quer dizer, eu já tenho. Só tô com saudade dela. Eu vou te falar um negócio, Sadona. Olha, esse frio não coopera comigo, Sadona. Esse frio não é meu aliado. Se é que você me entende. É!
5: Fala, Ti!
0: E aí? Bom dia! Bom dia!
5: Ô, Ti!
0: Fala!
5: Aqui é o Luiz. Manda um abraço aí pra Daiane aí, tá lá trabalhando lá, trabalhadora.
0: Um abraço pra Daiane.
5: É o Luiz do Polidero.
0: Grande Luiz!
5: Daiane.
0: Tá garantindo, faça-me
5: rir. Ô, Ti! Hoje tá fazendo tão frio. E
0: lá
5: hoje,
0: vem.
5: O café meu chegou gelado dentro da mochila.
0: É Coca-Cola.
5: Café era de um mês atrás.
0: Vou te falar, Luiz, o café virou coca. Um abraço pra você, pra Daiane e todos, um Padre Libero. Ô frião, pra lá de Ascensão. Titon, que frio é esse, Titon? Tô debaixo das cobertas até agora. Ô, Sadona, você tá certo, minha querida. Se você tem esse privilégio de tá deitadinha, debaixo das cobertas, ouvindo a gente, te agradecer. Precisa espalhar, você tá mais do que certo, tá? Olha, e o Isaías? Eu falei pra Eliano, Eliano, derruba o Isaías da cama. O meu amigo paraibano, que eu tô com saudade dele, saudade de ouvir o sotaque dele, né? O sotaque paraibano, o sotaque nordestino, o sotaque mais gostoso do Brasil. Ô, Isaías, tava com saudade de você, moço.
6: Ô, Titon, bom dia, Titon.
0: Bom dia, bom dia.
6: Nós, cara.
0: Bom dia.
6: Mexeu doce.
0: Mexeu
6: tá
0: doce.
6: Tá um filho gostoso, preta tá ainda.
0: É.
6: Vou levantar só depois do meu dia. Quando
0: certo.
6: O almoço estiver pronto. Eu falei pra ele antes, ó. Só me chama pra almoçar. Hoje é minha folga mesmo, né?
0: Graças a Deus.
6: Falou, Titon.
0: Falou.
6: Outra música pra nós aí.
0: Qual que você quer ouvir?
6: Mari Maraíza.
0: É agora.

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1: O governo brasileiro está buscando um acordo tarifário com os Estados Unidos, que seja capaz de evitar que a Casa Branca adote a recomendação do escritório do representante comercial. O governo avalia que é possível, apesar de difícil, chegar a um acordo que seja mais vantajoso para ambos os países do que a sobretaxa sugerida de 25%. O assunto agora é educação, e o MEC, juntamente ao INEP, prorrogaram o prazo de inscrição para o Enem de 2026 até o dia 12 de junho, próxima sexta-feira. Com isso, os interessados ganham uma semana a mais para se inscrever na principal porta de entrada do ensino superior gratuito do Brasil. Mas vale lembrar que a prorrogação não altera as datas de aplicação do exame, que permanece marcado para os dias 8 e 15 de novembro em todo o país. Direto da redação com a repórter Sara Faria.
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4: 11:05.
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1: 11:10.

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2: 11:12.
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2: E Cleiton e Romário.

Para a alegria do meu querido amigo Tico, Tico, Tico, Tico do Fubá. É o Tico Pedreiro, meu xará. Um abraço para você, meu irmão. Também para dona Irani, o netinho Pedrinho, a Adriane, todos em Divinópolis.

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3: 11:17.
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3: Para tudo. Ô, gente, isso aqui é verdade? Sério? Eu posso falar? Eu vou ser o primeiro a falar. Eu vou trazer. Furo. Furo de reportagem pra você, exclusivo, hein? Ô, gente, aqui, ó. Em primeira mão. Eles me falaram aqui, mas você sabe que eu não dou conta de guardar dinheiro. Imagina segredo. Ô, gente, Copa do Mundo sem churrasco e sem cerveja gelada. Não dá, né? Nem a Copa do Mundo, concorda comigo? Não dá nem sorte. O time da gente nem ganha. Deixa eu te falar. 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
10: Brasil! 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
3: Ô, gente, vou contar pra você. Sexta-feira passada, lá na Praça City, foi um verdadeiro super sucesso o karaokê da galera. Quem se deu bem foi a Isabela. A Bela Fernanda, isso mesmo, a Isabela, ela que se deu bem, ganhou R$300 e levou uma galera. Olha, a Isabela foi esperta, viu? 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
3: 11h27, essa é boa demais. Dá um tapa no volume pra direita, vai!

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2: 11:38.

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1: Tempo e temperatura, eu vou te informar. Tempo e temperatura no Pará. A máxima para hoje é 24, agora 23, portanto, quase na máxima. Umidade relativa do ar de 40%, tá?
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7: 17 para o meio-dia.
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para a alegria do Tico Tico Tico Pedreiro, o vovô Coruja, o vovô do Pedro, do Rodrigo, da Lívia, da Alice e também da Laís. Um abraço pro vovô e também pra vovó Adriane e pra Bisa, a Dona Irani, e por aí vai, e toda a família por aí. O Edmar Barbosa mandando abraço pra mamãe, pra Rosinete, a Isabel também tá na área, a Lelilda Faria, que tem um maridão que se chama Ed Carlos Cipó. Ela falou: pra esquentar é só agarrar no cipó. Se espalhar! Depois dessa, eu sou obrigado a tocar essa. Faltando apenas 13 minutos para o meio-dia. Segura, vai!

faltando apenas 11 minutos para o meio-dia, reta final de programa, para a alegria do meu querido amigo Reinaldo Torres. A gente está trazendo aí o Panda. Ele adora essa canção. Grande Reinaldão, raspando o dedo do volante, me dando carona, assim como o Patricão. O Patricão da massa. Grande Patrick, um abraço para você, para a esposa Poliana. Obrigado pela agradável companhia. O Lourival também me dando carona. Guilherme Alfredo. E todos os motoristas de aplicativo de Pará de Minas e região, para toda essa galera, sempre raspando o dedo no volante. Muito obrigado pela agradável companhia, a carona de sempre, tá bom? Então vamos trazer um flashback sertanejo que essa turma gosta. Agora que eles vão dar um tapa no volume, quer ver? Segura, vai!

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2: 7 para o meio-dia.
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1: 5 minutos para o meio-dia.

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4: 2 minutos para o meio-dia.
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4: É, galera, agora é hora de dizer tchau. Mas ele já tá na área e daqui a pouquinho eu volto também, meu irmão. Agora é o Wilson Barreto, agora é programa Revista. Mas na sequência, tem o Sertanejo Bom Demais e eu estarei de volta. Remedinho de pressão, é um de manhã e um de tarde, meu irmão. Então, muito obrigado e valeu, valeu!

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10: Informando, 12:06.
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10: E não é que já chegamos, senhoras e senhores! Vai começar o nosso Revista Show, hein? E eu quero você aqui comigo, na número 1.

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1: Já comi.
0: Pode aumentar.
1: Aumenta, aumenta.
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1: Fala comigo que eu falo contigo, turminha. Alô, alô.

0: E eu quero você aqui comigo, hein? Me ajudando a fazer mais um programaço. Segundo, moçada. Chama no zap.
1: Boa tarde.
0: Boa tarde.
2: Manda um abraço aqui pra nós, hein?
0: Fala, toda mano, hora, ué.
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4: Boa tarde, Barreto. Barreto na radiola, tá ok?
0: Tá ok.
4: Beijo pra você.
0: Beijo.
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0: E onde você estiver, sejam todos muito bem-vindos, hein? Boa tarde pra você que é de boa tarde. Boa tarde, Pará de Minas. Todas as cidades que interligam o Centro-Oeste Mineiro. E coisa boa, hein? Aqui, deixa eu falar com você. Com as graças de Deus, o nosso regente maior. Como sempre, eu já tô aqui, sentadinho na minha cadeirinha, porque o papai...
5: O papai chegou.
2: Papai.
5: O papai chegou.
0: Dá licença. Eu tô chegando.
6: Oscar!
0: Estamos entrando aí na sua casa, hein? No seu lar, doce lá. Estamos chegando no seu ambiente de trabalho. Vamos lá, guerreira. Todo mundo arregaçando as mangas e trabalhando pra grandeza do Brasil. Zil. Por falar em Brasil, Zil. Abrimos a semana da Copa do Mundo. Eita, a Espacial FM já tá naquela energia positiva, naquela vibração da alegria. Você viu o bandeirão aqui no prédio da Espacial FM? Pois é, já no clima. Pensamento positivo, hein? Vai, Brasil!

0: Eu quero saber o que você tá aprontando aí nessa segundona. Como é que foi o final de semana? É? Mil maravilhas? Conte-me tudo, não me esconda nada. Na dica de nada. Você vai mandar um zap pra cá no 997401105. Você vai me dizer se o clima aí onde você mora, o tempo tá chuvoso, tá ensolarado, tá um vento ventante com um sopro soprante, e um subinho uivante. Então você vai me dizer aí se o tempo tá nuviado também, né? De repente tem muitas nuvens.
1: Aqui tá ensolarado, viu? Tem nada nuviado aqui não.
0: Uai, tem
1: tá
0: não?
1: Ensolarado.
0: Você mora onde? Aqui em Pará de Minas, termômetros apontando nesse minuto, hein? 23 graus aqui na Major Manuel Antônio. Umidade relativa do ar está ocupando a casa dos 38%. E o vento está fraquinho, fraquinho. Bastante nuvens hoje, hein? Já começou a semana já da Copa com bastante nuvens, né? É, o tempo está nuviadinho, nuviadinho.
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0: Nossa senhora!
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0: Vamos começar suave na nave. Diego e Vitor Hugo, beijei a cura.
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3: Meio-dia 23.

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2: Olha aí, minha gente, Pará de Minas, seguindo com período de sol, hein? Agora 23 graus na cidade, segundou com 23 graus.
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0: Vamos lá, todo mundo fazendo parte aqui do nosso chamadão geral da Espacial. É hora da nossa Cuca Maluca, você brincando, se divertindo, participando com a gente, mandando seu alôzinho também, né? Já vamos abrir aqui com a nossa pesquisa do dia, o nosso tema, o nosso assunto já tá chegando para você brincar com a gente. E hoje não poderia ser diferente, né? Que friagem é essa,
7: boa
0: meu
7: tarde,
0: povo?
7: Barreto. Minha dificuldade nesse frio é tomar banho, hein?
2: Que isso, friozinho desse?
7: Quanto tá fazendo frio, igual tomar banho, não.
8: Ô, Barretinho, no, adoro.
9: Aí, mente.
8: Eu aumento, mas não invento, talvez.
7: Ah, esqueci isso.
2: Acordo de manhã cedo, tomo banho na água fria. Porra, 2 quilômetros. Só de bermuda, sem camisa.
7: Opa, mamãe, só lavar o pé e tchau, obrigado.
10: Tchau, tchau. Uia! Escuta, sem nenhum problema.
11: Acho que cada um tem seu direito de escolher, mas eu não...
7: E aí, meu amigo?
0: Joga um balde d'água fria, né?
12: Aí, tô todo arrepiado.
0: Vocês também, eu vou te contar, vocês gostam de tomar banho de gato, né?
13: É, maluco.
0: Vocês gostam de tomar banho de gato. Eu conheço essa turminha aí, rapaz. Vamos lá, então, com a nossa Cuca Maluca, já trazendo aqui a sua participação, a sua interatividade. E, é claro, para você deixar a sua opinião sincera aí, viu? Para você deixar a sua opinião na lata, direta e reta. Pois é. Queremos saber de você aí no 99740105. O que você tem mais dificuldade em fazer no tempo de frio? Meu povo, chegou aquela friagem braba? É? Como é que tá o tempinho aí? Pra quem sai de manhã cedo, hein? De madrugada. Nossa senhora, esse tempo é facinho pra gente perder a hora, né? Facinho, facinho pra dar um migué. Pra dar um miguezinho na hora, né?
13: É, maluco! É.
0: Você coloca lá o despertador, de 5 em 5 minutos, ele fica lá pitando as suas orelhas. E você lá, vai empurrando com a barriga, né? Isso. De 5 em 5. Esse negócio de 5 em 5, eu coloco o despertador de 5 em 5. Aí deu a hora ali decisiva, né? A hora da correria. Esse trem de 5 em 5, isso dá uma vida, viu, gente? Isso dá uma vida. Aí você vai, não, daqui a pouquinho, mais 5. E só enrolando, mais 5, vai, mais 5.
14: Mas isso não é justo.
0: Eu vou te contar. E aí, o que é que você me diz? O que é que você me responde? O que você tem mais dificuldade em fazer no tempo frio? Ô, Barreto, se eu pudesse, eu vou te contar, viu? Eu pagava alguém pra tomar banho por mim. É, tomar banho no meu lugar, Barreto. Porque, meu Deus do céu, aí. Quem vai tomar o banhozinho da noite, por exemplo, tá tendo que tomar o banho meio de meio. 2 horas da tarde. É, tá desse modelo. Nossa senhora. É. Lavar louças. Meu Deus do céu. Eu vou te contar, viu? Ô, Barreto, tarefa de casa. Tem que mexer com água. É o que eu tenho mais dificuldade nesse frio. Pra você mexer com água, água gelada, trincando, do jeito que tá. Nossa senhora. Isso aí você só pega no tranco com a força do Espírito Santo Divino.
15: Quem é ele, Jesus?
0: Se não for com a força do Espírito Santo, você não vai de jeito nenhum. Você não vai, não, hein? Vai lavar uma loucinha daqui, uma vasilhinha dali. Coloca aquela água pra dar uma fervida, não é mesmo?
16: Que isso, rapaz? Você é calma, rapaz. Tenha calma.
0: Não, eu tô calmo.
16: Você está impossível.
0: Tô calmo. Coloca aquela águazinha pra ferver ali, pra poder dar uma tirada na gordurinha. Das frituras, da airfryer, né? Limpa daqui, limpa dali, detergente de cabo a rabo.
9: Opa!
0: Meu Deus do céu, passa a buchinha, lava daqui. Tem gente que pega aquelas luvas de plástico, né? Pega aquelas luvonas de borracha. Isso, pra poder dar uma quebra na friagem. Porque do jeito que tá a coisa...
14: Meu Deus!
0: Nossa senhora! Você Você tem dificuldade no tempo frio em acordar muito cedo? Você que trabalha aí tem que sair bastante cedo mesmo, né? Aí aquela maratona de responsabilidade, um monte de tarefas que você tem que adiantar já na noite anterior pra não errar a hora. Senão a coisa fica acumulada, né? Acumula igual a Mega Sena. Aí você fala, agora é que eu já não consigo mesmo. Tomar banho, lavar louça, sair da cama, ai, sair da coberta, eu vou te contar. Que sacrifício, meu Deus do céu. Que martírio. Sair da coberta. Nossa Senhora. Ai, ai, ai. Qualquer tarefa que exija água. Você ter que, às vezes, escovar os dentes de manhã cedo, muito cedo. Lavar o rosto, que delícia, hein? Lavar o rosto. Aí não tem quem não desperta, levanta até defunto. Levanta até defunto, rapaz.
3: É, meu Deus do céu. Tia, coisa de louco.
0: Não tem jeito, não, velho. Levanta até defunto. Tá doido, senhor. Lavar o rosto. Ô, Barreto, aqui em casa é o seguinte, eu tô pegando aqui a pontinha da fralda, a pontinha do pano aqui, eu molho na água e passo no cantinho do zóio. Passo no cantinho do zóio, só pra tirar a margarina. Isso. Conte-me tudo, não me esconda nada.
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0: O que você tem mais dificuldade em fazer no tempo de frio?

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4: 15 para 1.

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5: Só se for agora, 13 para 1.
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1: Pois é. Nós temos aqui o nosso tema do dia. Pra você que tá chegando agora, tá naquela correria, tá na mexida toda, ou você tá suave na nave? Como é que tá o tempinho aí? Hã? Onde você mora tá muito frio? Tá. Ai, meu Deus do céu, Barreto. Tá russando a canela aqui onde eu moro, viu? Eita, festa. A coisa aí tá desse jeito? É isso que nós estamos...

0: Estamos falando do tempinho frio já, hein? As dificuldades que a gente tem para dar cabo de algumas tarefas, não é mesmo? É. E aí, o que é que você me conta? O que é que você me conta, hein? O que você tem mais dificuldade em fazer no tempo de frio? Nossa Senhora. Tem gente que fala que tem dificuldade, às vezes, para poder ir bem cedo pro trampo, né? Pessoal que vai para as fábricas, para as firmas aí, é 5 horas da madrugada, é 6. Tem gente que sai às vezes até 3 e pouquinha, 4 e pouquinha, não é mesmo? Dependendo do seu turno aí, do batidão. Aí você tem que calcular aquele tempo que vai estar no trecho também, até chegar na empresa. A gente fica preocupado com o imprevisto, né? Então aí é correria. Tem gente que às vezes tem dificuldade também pra dar uma namoradinha, né? É? Você fazer um negocinho? Você tem dificuldade pra fazer um negocinho? Tem? Como é que você faz? Você vai adiando. Meu Deus do céu.
1: É isso?
0: É. Ô, Barreto, com esse tempo de frio não dá pra fazer um negocinho, não, viu? Não, vai dar aquela namoradinha mais caprichada.
1: Eu não sei como é que as pessoas escutam esse programa, viu?
0: Nossa Senhora, meu Deus do céu. É, tem gente que com tempo de frio fala que não tá dando conta. É, não. As coisas começam a enrugar, vai diminuindo. Que situação. E a água fria? E a água? O chuveiro não tá dando conta?
2: E, gente?
0: O chuveiro queimou a resistência. Queimou, meu Deus do céu. Queimou a resistência. Ai, ai, ai. Mas tem gente que já fica mais animado. Tem gente que é o contrário. Tem gente que anima a tomar banho com tempo de frio. É, tem gente que anima até namorar mais. Tá chegando o dia dos namorados aí, né? É, pra você fazer aí uma médiazinha com a patroa, com o patrão, né? Tem gente que fala assim, Barreto, eu já acho um tempinho até melhor pra namorar, viu?
3: Isso.
0: Tem gente que acha que fica melhor pra namorar. Tá chegando agora mais um desafio aqui na nossa Cuca Maluca.
4: Deixa eu contar uma potoca pra você.
0: Eu já posso perguntar? Hã? Já posso perguntar, produção? Eu vou, hein? Ah, hoje tem trinca musical sertaneja.
5: Posso perguntar?
0: Eu já vou trazer o desafio. Já vou trazer o desafio aqui então.
5: Ok?
0: Então vamos lá, vamos perguntar. Vamos trazer aqui o desafio que você vai brincar com a gente na trinca musical sertaneja.
6: Aê, Tarói!
0: Aê, potência! Nós vamos apresentar aqui três sucessos. E você tem que decidir, você tem que escolher. Dentre os três, apenas um, hein?
4: Deixa eu contar uma potoca pra você.
0: Não pode escolher dois, não, viu?
7: Mas isso não é justo.
0: Não, tem gente que quer escolher até os três, velho. Eu falo assim, não. Você tem que escolher um só, aí. É trinca musical sertaneja. Trinca musical sertaneja. Você tem que decidir. Qual que é a primeira aí? Nossa Senhora, duplaça, hein? Duplaça. Gian e Giovanni, meu povo! Nossa Senhora! Essa é aquela que fala da cachaça? É aquela? Essa é boa.
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0: Pra esquentar o povo. O povo tá dando muito frio.
1: É isso?
0: É literalmente falando, é muito gelado. O povo tá sentindo frio.
8: Cavalo bravo.
0: Gian Giovanni, na trinca musical sertaneja. Alan e Alex estão chegando na disputa aqui, meu povo.
9: Bem. E aí, meu brad? Beleza?
0: Nossa Senhora! Como é que escolhe, hein? Como é que vota, hein?

0: Alan e Alex no pedaço. Aí, vamos agora para outro contexto. Agora o contexto é romântico, porque nós temos Cleiton e Camargo. Essa dupla é das antigas aí. O dia dos namorados chegando.
1: Mas meu coração lembrou.
0: 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Agora que eu quero ver. Trinca musical sertaneja. Ô Barreto, na trinca musical sertaneja eu vou ficar com... Aí você fala pra mim, Jean e Giovanni. Ou você prefere Alan e Alex? Ou de repente você prefere Cleiton e Camargo? Nossa senhora. Aí o tempo fechou, hein? O tempo fechou. Será quem vai ganhar? Finalzinho aqui do Revista, nós traz o resultado. O pessoal já tá votando, hein? Já tá votando aqui.
2: Igor e Gilmar, Leandro e Romário.
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Jades e Jadson. Toca aí o João Mineiro e Marciano. Leandro e Romário. Com Ícaro e Gilmar. Corações Egoístas. Daqui a pouquinho tem o nosso pensamento positivo do Revista Show. Você que curte, você que gosta, quer receber? Então você já vai me lembrando aí. Ô Barretola, copia e cola. Manda pra mim um pensamento positivo, Barretinho. Nós já vamos já anexando pra você daqui a pouquinho. Mais uma mensagem. Um ombro amigo através das ondas da sua Espacial FM, que a gente faz isso aqui com muito capricho por você que tá aí do outro lado. Viu? Meu amigo, minha amiga, quer receber? Então manda aí. Copia e cola, Barretola. Já vai deixando aí a sua opinião na nossa Cuca Maluca. Tempo frio. O que você mais tem dificuldade em fazer no tempo frio? Você já errou a hora? Já deixou de fazer algo? Adiando alguma tarefa? Você tá morcegando, tá dando migué,

Eita! Eita, ferro só! É segunda-feira, hein, gente? Hã? Pegou no tranco ainda não? Tem gente aí que tá arrastando corrente até agora, viu? Jesus Maria José! Admita! A programação do Revista Show tá aqui, tá daquele modelo. Essa aí é a participação da Lauana Prado, hein? Ava Max cantou Ghost. Nossa senhora, querem matar nós de susto já na segunda-feira? Ai, ai, ai, querendo assombrar nós aqui não, trem. Ghost. Jades e Jadson, toca o modão aí. Toca o João Mineiro e Marcião. Leandro e Romário, com Ícaro e Gilmar, Corações Egoístas. Vou fazer o seguinte, vou dar uma puxada agora de informação, acionando os repórteres do JS Notícias em cima dos fatos. Você já sabe o que é acontecendo por aí, você fica sabendo por aqui, né? Direto da redação chegando agora, na virada do bloco eu já puxo aqui, ó, pensamento positivo do Revista Show. Prepara o coração, a alma, isso, prepare o espírito também, para receber pensamento positivo!

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3: Foi sancionada nesta sexta-feira a lei que permite a renovação automática da CNH para bons condutores. A medida autoriza a renovação sem custos para motoristas que não cometeram infrações de trânsito sujeitas à pontuação nos últimos 12 meses. E de acordo com o Palácio do Planalto, cerca de 2 milhões de motoristas já foram beneficiados. O assunto agora é saúde, e o SUS está mais perto de incorporar uma das terapias mais avançadas do mundo no combate ao câncer. A Comissão Nacional de Incorporação de Tecnologias abriu 4 consultas públicas para ouvir a sociedade sobre a inclusão da imunoterapia para o tratamento de 4 tipos de cânceres, sendo eles de pulmão, esôfago, mama e colo do útero. Essa é uma etapa decisiva para que se compreenda a real necessidade desses pacientes, e o prazo para que a população se posicione é até hoje. Direto da redação com a repórter Sara Faria.
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6: Informando, 1:09.
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12: Aqui comigo, 1h14.
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2: Por você, pra você, do jeitinho que você gosta de ouvir sempre. Momento que a gente traz com alegria no coração. Pensamento Positivo do Revista Show. Vamos nós para mais uma reflexão. Aquele nosso ombro amigo através das ondas da espacial. Todas as tardes, de segunda a sexta-feira, aqui no Revista Show, apresentamos, na altura de 1h10 da tarde, o Pensamento Positivo, né? E hoje, meu amigo, minha amiga, coragem para fazer o agora valer a pena. A gente gasta muito tempo esperando o momento perfeito, né? Esperando ter mais dinheiro, mais preparo, mais certeza. E o agora vai passando, quieto, sem pedir licença. Coragem não é ausência de medo. É agir mesmo com a mão tremendo. É mandar a mensagem, é começar o projeto até então capenga. É dizer o que precisa ser dito hoje, não um dia. Porque o que você faz agora é o único material que o futuro vai ter para trabalhar. O passado já foi. O depois pode nem ligar, nem enxergar. O que existe de verdade é esse minuto aqui, minha gente. E ele só vai valer a pena se você colocar um pedaço de si dentro dele. A reflexão para hoje é sobre a coragem de fazer o agora valer a pena. Lembre-se de que cada dia é uma página em branco e uma oportunidade de escolha. Em vez de focar no que falta ou no que não pode controlar, direcione sua energia para a gratidão. Obrigado, meu Deus, por tudo que tens me dado. Direcione sua energia para pequenas ações produtivas e para o cultivo da sua paz interior. Aproveite este início de semana para aplicar pequenos passos que farão diferença na sua rotina. Gerencie seu tempo com propósito. Priorize o que realmente importa e não deixe as horas passarem sem notar. Reconheça o presente. Enxergue cada desafio não como um obstáculo, mas como um degrau para o seu crescimento. Você está só subindo, só subindo. Valorize as coisas simples. A felicidade, muitas vezes, não está em grandes conquistas futuras, mas em estar presente e consciente no agora. Moral da história: faça de hoje o seu melhor dia. Você já parou para pensar nisso?
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0: São 4 minutos. E também estou ligado no programa Revista. Muito obrigado, pessoal.
1: Oba! Eu não sei como é que as pessoas escutam esse programa, viu?
2: E, gente, pode ficar tranquilo. O programa vai acabar já.
3: Aham!

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3: Ô, cara da rádio, 1h29.

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4: Olha aqui comigo, vamos conferir, minha gente. Olho lá fora, olho no clima, meu povo. Agora a Pará de Minas segue com cobertura máxima de sol 24 graus. 24!

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1: 1:31.
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1: Por aqui, 1:33.
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1: Tamo de volta na programação da número 1 do seu coração. Tá todo mundo ligadinho no Barguetinho? Você já deu seu voto aí na nossa trinca musical sertaneja? Nós temos na disputa Jean e Giovanni, tem Alan e Alex e tem Cleiton Camargo, hein? Meu Deus,

0: O nosso tema do dia, o que é que a gente está pesquisando aqui hoje? A gente quer saber de você, o tempo está só caindo, as temperaturas, hein, gente? Nossa senhora, o que você tem mais dificuldade em fazer no tempo frio? Você já errou a hora para ir trabalhar, aquele compromisso? Você já deixou de fazer algo, adiando alguma tarefa? Hã? De repente você tinha que tomar um banhozinho, mas você falou assim, vou não, quero não, posso não. Ai, ai, ai. É? Você já teve que dar um miguezinho no banho também? Tempo frio, né?
1: Hã? Olha ele!
0: Conte-me tudo, não me esconda nada.
2: Inevitável.

0: Boa tarde, Barreto. Aqui é a Neuza do Belvedere.
1: Ô, dona Neuza, fala comigo.
0: É ruim pra levantar da cama e tomar banho.
1: É? Nu. Puxado?
0: Discreto. E demais.
1: Tá doido.
0: Deus abençoe vocês aí da rádio.
1: Amém, nós todos. Valeu, Neuza. Valeu. E aí? Qual que é a sua maior dificuldade no tempo frio, hein?
2: Boa tarde, Barretinha. Aqui são vocês que são de bicho. Olha, Barretinha. Eu tenho dificuldade, assim, pra ficar sem comer à noite, porque eu fico o dia inteiro fora, né? Aí, quando tá friozinho, você fica inventando moda, né? Fazendo uns caldos, uma sopinha.
1: Ai, ai, ai.
2: Aí o bicho pega.
1: Meu Deus.
2: A gente engorda.
1: O apetite é o mesmo.
2: E outra coisa que é muito difícil, é pra sair da cama de manhã, né, Barreto?
1: É puxado.
2: Pelo amor de Deus. Mas fazer o quê, né? Tem a... os boletos no final do mês, que não, te espera, né?
1: Tô te falando aí.
2: Então é isso, amigo. Espaço aqui, espaço aqui, beijo pra você, que Deus poderá, mas que eu não faço espaço aqui, só que eu estiver. Beijo, Barreto.
1: Com Deus, dona Cris. Cris Fonseca no Santa de Virges. Tá todo mundo ligadinho no Barretinho. Canta, capital inicial.
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1: Graças a Deus.

0: Capital Inicial e Zélia Duncan. Rapaz, essa memorável, né? Eu vou estar. A Zélia Duncan, lembro dela com o Hit Catedral, né? Que marcou assim nacionalmente. Ela já tá com 61 anos de idade, rapaz.
1: Uai, já tem?
0: Meu Deus do céu, 61 a Zélia, hein? Tempinho passa voando pra todo mundo, hein, Zélia Duncan? Com muita saúde, né? Muita musicalidade. 19 pras duas agora. Zé Neto e Cristiano.
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0: Bosco e Vinícius. Curtição, Barretão. Aê, curtição boa essa aí, hein? Capital Inicial, eu vou estar com a Zélia Duncan. Murilo Rufi, Saudade Estranha. Você já votou na nossa trinca sertaneja musical? Todo mundo aí tá escolhendo o cantor, hein? Eu quero saber...
1: quem é o cantor?
0: Quem é o cantor que você vai votar, que você vai escolher? Nós temos três, você tem que escolher só um, viu?
1: Ah, é?
0: É, você tem que escolher só um aí, ó. Vai votando, disparado. Tem Jean Giovanni. Ô, duplaça, essa duplaça aí. Nossa Senhora. Jean Giovanni, quando toca, eu vou te contar, viu? Hã? Toca meu coração. Você lembra daquela dupla René e Ronaldo? Esse sucesso aí, ó, é do René e Ronaldo. Eu acho linda nas vozes de Jean Giovanni.
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0: Meu Deus, quando eu tava começando o rádio, lá por 94, 95, 96, nessa safra aí de grandes duplas sertanejas, eu lembro que tocava René e Ronaldo. Meu Deus, né?
3: Entendeu ou não entendeu?
0: Gê Giovanni! Na nossa trinca musical sertaneja.
1: Quem é o cantor?
0: Quem é o cantor, hein? Tem mais um aqui, que de repente você pode votar neles, né? É. Alan e Alex. Essa dupla aqui tá na disputa também. Potência!
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0: Vozeirão, né? Alan e Alex.
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0: É os mineirinhos.
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0: Eu não sei, mas será que Alan e Alex vai ganhar hoje?
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0: Agora nós temos mais uma dupla aqui que vai mexer com você. Vai machucar seu coração, hein?
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0: Eita! Dia dos namorados aí, ó. Um beijo. Cleiton e Camargo.

0: A gente vai contabilizando os votos.
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0: Só de curiosidade, eu já vou soltar um aqui, ó. Já vou soltar um ouvinte aqui agora, ó.
2: Eu escolho Cleito e Camargo.
0: Ó!
2: E nossa, eu prefiro eles, o Cleito e Camargo.
0: Cleito e Camargo.
2: É uma surpresa.
0: Valeu, Ângela. Ângela lá de Sete Lagoas, tá na audiência.
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0: 11 para as 2.
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0: Espacial 10 para as 2.

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5: Acerte o seu pelo meu, 6 para as 2.
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5: Aí, voltamos! Show, show, show, show! Opa! A rádio da alegria! O que que tá acontecendo? O pessoal tá falando demais da vida de Maiara e Maraísa. Quando não fala só de uma, fala da outra. Quando fala da outra, fala de uma. Oh, meu Deus do céu! Deixa as meninas viver, meu povo! Deixa as meninas viver! O que que tá acontecendo? Voltou a beber demais? Voltou a beber muito? Sério? Ah, não? Ah, o pessoal tá julgando a saúde dela, hein? Isso. A Maraísa, ela sai em defesa da sua irmã, a Maiara, após rumores sobre sua saúde. Ela falou assim, ó, a mentira tem que ser punida. As meninas estão indo pra cima, o pessoal tá só falando mentira, hein?
6: Aí mente!
5: O pessoal tá falando mentira do estado de saúde. É. Da Maiara, né? Pois é. Teve uma temporada que elas estavam bebendo muito, você percebeu, né? O pessoal começou a pegar no pé delas também, né? Falou, gente, deixa as meninas beber, são maior de idade. São maior de idade. Tem responsabilidade? Tem. Tem juízo? Hã? Não pode dar mau exemplo, né? Qualquer um de nós, não é isso? Qualquer vício, né, senhor? Quando errou a mão, passou do ponto, cada um tem que fazer sua correção, não tem? Cada um, ué. Pois é, ué. O dinheiro é delas. Não é isso? A vida é delas. Mas a pessoa, quando é um artista, principalmente, a exposição é muito explícita, né? É em demasia, né? Em demasia. A dupla sertaneja Maiara e Maraísa voltou a comentar os conteúdos que circularam nas redes sociais nos últimos dias, envolvendo a aparência e o estado de saúde da Maiara. Ai, ai, ai, que coisa, hein, gente? Nossa Senhora. Elas tiveram um show lá em Pedro Leopoldo, né? Você acompanhou aí? Pois é. Foi ontem que elas fizeram um show lá em Pedro Leopoldo. As artistas reforçaram o posicionamento divulgado anteriormente em nota oficial e fizeram um alerta aos responsáveis pela disseminação de informações falsas e prejudiciais. Nossa Senhora, falando que ela tá mal de saúde, que ela tá só emagrecendo, tá seca, tá muito magra. Sabe aquelas pessoas que vivem de comentários maliciosos? Pois é. E elas foram para cima diante dessa repercussão, né? Repudiando os conteúdos e afirmando que a cantora está bem, cumprindo normalmente sua agenda profissional e levando uma vida saudável. Aí! Tá vendo? Ô, Maiara, sem intriga da oposição, viu? Ô, gente burricida, senhor!

é não ser igual aos demais. Se você falasse hoje que tinha um cara que soluça nas músicas cantando, você acha que a gravadora iria topar fechar um contrato com ele? O soluço do Michael Jackson é que faz ele ser diferente, né? O cara soluça, velho, cantando. Tenta imitar ele pra ver se você consegue. Você não dá conta, não. Eu tentei comer até comida gelada lá em casa pra ver se eu soluçava e... Tenta soluçar. Gritinho. Não. Ninguém faz. Não tá pra existir nunca mais nesse planeta outro Michael Jackson, viu, gente? 2:03. Essa música aí chamou muita atenção na época da gravação do clipe, né? Ia colocando várias raças, né? Etnias, vários povos pra poder contracenar, né? Ia mudando o rostinho de cada um, você lembra? Várias carinhas iam mudando. Criatividade de sobra, né? Tinha Michael Jackson. 2:04 agora. A nossa Cuca Maluca trouxe aqui uma pesquisa do dia para você participar aí comigo. Nós estamos falando do tempo frio, hein? Tem muita gente já falando das dificuldades de fazer determinadas coisinhas no tempo frio, hein? E a gente quer ouvir de você aí. O que você tem mais dificuldade em fazer no tempo frio? Você já errou a hora indo trabalhar, por exemplo? Aquela cama quentinha? Te enganou? O edredom? Você ali... agarradinho. Meu Deus do céu. Você já deixou de fazer alguma coisa por causa do frio? Você adiou alguma coisa? Não, eu tinha que fazer, mas, né? Vou não, quero não, posso não. Tem muita gente que adia muita coisa aí, viu? É, tem gente que adia. Aquele tempinho gostoso, você de barra coberta, né? Você tem dificuldade pra namorar, pra dar uma... Você tem?

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0: Espacial 2:07.
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8: Duas e onze.
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8: Tamo de volta e tem informação quente, vai pegar fogo.

0: do céu, mas pega fogo, cabaré. É do Brasil!
1: Brasil!
0: Paola Oliveira entra no clima da Copa com biquíni de crochê. Nada a prender essa mulher. Nada a prender ela. Eu vou fazer o seguinte, eu vou falar aqui no rádio e nós vamos soltar uma baixa assinada aí. Manda prender essa mulher. Hã? Tô te falando aí. Chamou atenção lá nas redes sociais, ó. Ela tava de biquíni de crochêzinho, biquíni verde, amarelo. Isso. Da cor da bandeira. Você viu? Hã? Cê... Eu não vi ainda não. Eu ainda não vi. Oh, Paola Oliveira, de 44 anos, começou a semana em clima de Copa do Mundo e arrancou elogios dos seguidores ao compartilhar o novo álbum, bum, bum, o novo álbum de fotos nas redes sociais. É, começou já a segunda, já, né? Ah, já começou aceleradinha. Alguém mais começou a semana assim? No clima da Copa? Escreveu ela na legenda da publicação que viralizou nas redes sociais. É, mas não tá fazendo frio não, moça. Ô, moça. Crochê. É crochêzinho. Crochêzinho esquenta, gente. Esquenta um pouquinho, né?
2: Bela.
0: Hã? Crochêzinho esquenta?
3: Aí, gostei.
0: É, eu vou te falar, viu? Olha lá, ó. Arrancando suspiros, elogios. Pois é. Teve gente lá que falou que já tava entrando com um balão de oxigênio já, porque... Ela tá perdendo a respiração, viu? É. 2h14. Paola Oliveira. Feiosa.

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2: Acertando os ponteirinhos, 2h26.

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7: Nossos termômetros registrando 24 graus aqui na Major Manuel Antônio. Umidade relativa do ar está na casa dos 35%, período de sol na cidade.
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7: Por aqui, 2h32.
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0: 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Alucinação. Eu vou te falar, meu rapaz. Em plena segunda-feira, você toma uma pancada dessa no peito. Como é que faz? Como é que faz? 12h39 agora. Preste bem atenção. Nós temos hoje aqui mais um desafio para você brincar com a gente. A nossa trinca musical sertaneja. Pois é, trinca musical sertaneja. Temos três artistas aqui, três cantores, para você deixar o seu voto, hein?
1: Quem é o cantor?
0: Ó, na disputa aqui tem Jean Giovanni, tem Alan e Alex.
1: Quem é o cantor?
0: E tem Cleiton e Camargo. Nossa senhora. Para quem gosta, é um prato cheio, hein? Para quem gosta, né? Gerações completamente diferentes. São artistas que têm aí um acervo musical impecável, não é mesmo? E aí você tem que deixar o seu voto aí, hein? Você vai votar em quem, Jean Giovanni? Alan e Alex? Cleiton e Camargo? Quem é o cantor, hein?
1: Quem é o cantor?
0: Quem é o cantor? Eu quero te ouvir agora. Vai lá, 9974-0105. Capricha aí, vai.
2: Chegou mensagem pra você.
0: Oba!

0: Credo, que delícia!
1: Você no box do banheiro. Pegando fogo embaixo do chuveiro.
0: Eu vou te contar, hein? Como é que tá a resistência do chuveiro aí? Eu credo, que delícia!
1: Banheiro.
0: Ó. Tempinho de frio.
2: Ai, ai, ai.
0: Nós estamos fazendo essa perguntinha aqui hoje. Tempo frio. Qual é a sua maior dificuldade? Hã? Tem gente que tem dificuldade pra lavar as louças, tem gente que tem dificuldade pra tomar um banhozinho, né, Pepe? Tem gente que tem dificuldade pra dar uma namoradinha, tem gente que tem dificuldade pra acordar cedo pra trabalhar. Ah, meu Deus do céu.
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0: Na Espacial 14 para as 3.
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0: 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Ai, tudo porque seu chuveiro tá pingando aquela água gelada. Isso, aquele pingolão geladão de água. Você tem que arrumar um chuveiro bom, viu? Fica só um gotejo, né? Só um gotejo. Oh, meu Deus do céu. Aí não, gente, aí nós vamos voltar a tomar banho de canequinha. Voltar a tomar banho de canequinha, ferver água no gás. Não, faz isso não, ué. 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
0: 12h48.

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4: Na Espacial 6 para as 3.
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4: É agora, vamos mandar aquela que você gosta de ouvir. Mas...

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Ed Sheeran, Shape of You, Lauana Prado, Modo Homem, Sammy Rico e Zezé de Camargo, Estrada da Vida. Boa tarde, Barreto. Manda a música do Luan Santana pra todos lá de Cana do Reino e pra minha amiga, a Rayane, que tá fazendo aniversário hoje. Ô, Rayane! Parabéns, saúde, vida longa pra você, viu, menina? Papai do céu te proteja aí. A Rayane tá fazendo nível hoje, né? Lá do Barreiro, zona rural de Onça de Pitangui. Eita ferro, sou. Comemorando mais uma primavera em especial. Obrigado, Barreto. Abração pra você. E uma semana abençoada pra todos nós. Essa é a nossa amiga Michele, a Michelinha, lá da Cana do Reino. Tá na audiência com nós aí sempre, né? Curtindo a nossa programação. Maravilha, menina! Ah, mentirosa! Hugo e Guilherme!

0: daqui a pouquinho tem você aqui comigo respondendo o nosso tema do dia, hein? Ah, o que você tem mais dificuldades para fazer durante o tempo frio?
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0: Agora 3:07.
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0: 3:11.
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0: Vamos lá, 99740105. Todo mundo brincando, participando aqui comigo. Eita, ferro, sou. Você já mandou aí a sua resposta para votar na melhor das três aqui na nossa Trinca Musical Sertaneja. Pois então, a Trinca Musical Sertaneja, apresentamos três músicas, três artistas. Você pode estar dando a sua opinião aí já, gravando um áudio, né, de preferência, 99740105, escolhendo dos três quem é o melhor cantor, hein?
17: Quem é o cantor?
0: Quem é? Nós temos aqui hoje Jean e Giovanni, temos Alan e Alex e temos também aqui na disputa Cleiton e Camargo. Oh, gerações completamente diferentes, né?
17: Quem é o cantor?
0: Quem é o cantor que você escolhe aí? Quem é?
18: Ah, eu tô maluco!
0: Eu já tô curioso, hein? Tô curioso pra saber quem que você vai escolher aí. Quem que você vai escolher? Manda pra mim. 997401105. Finalzinho do Revista Show aqui, a gente já vai estar divulgando a campeã. Quem é que recebeu mais votos? É, coisa boa, rapaz.
19: Chegou mensagem pra você.
0: Oba! Olha aí, já tem mensagem? Já tem mensagem aqui pra nós? O pessoal tá pedindo aqui, ó. Ô Barretola, copia e cola, pensamento positivo. Hoje, coragem pra fazer o agora valer a pena. Aí, ó. Você acompanhou? Você perdeu? Pois é. Então pede aí que a gente manda pra você. 997401105. Eu já tava aqui dando uma repaginada aqui no pensamento positivo, né? Isso, a gente vai formatando o texto, aí coloca lá o título, não, trabalheira, danada que dá. Aí eu vou lá, olho direitinho, dou uma revisada, nossa, trabalheira. Mentira, viu, gente? Mas é só um momento que a gente já deixa tudo diagramado, tudo direitinho, pra gente copiar e colar pra você certinho aí do outro lado, né? Aí chega aí o pensamento positivo aí, ó. Muita gente já tá recebendo, outros já receberam no comecinho. É, vamos lá, até o finalzinho do programa, viu? Até o finalzinho a gente vai despachando, né? Aqui nós despacha mesmo, meu filho. Aqui nós manda mesmo pra todo mundo. É só pedir aí, ó. O Edmar Barbosa tá aqui comigo. Ô, Barreto, boa tarde, tudo bem com vocês? Tudo bem, seu Edmar. Ele falou assim, olha, o que eu tenho mais dificuldade de fazer no tempo frio é levantar. Nossa senhora, nesse tempo frio de manhã, rapaz. Hã? Na hora que eu vou escovar os dentes também, Barreto. Ai, ai, ai. A água até dói, viu? Até dói. Água muito fria. Pois é, o Edmar, ó. Isso, Edmar. Sofrimento, hein, meu filho? Fala comigo que eu falo contigo.
20: Boa tarde. Ô, Barretola. Boa tarde, Ednei.
0: Ô, seu Ednei.
20: Eu não tenho muita frescura aqui no negócio de frio, não, Barretola.
0: Vai ter, não?
20: Se eu pudesse, eu morava lá no Canadá. Eu gosto demais de frio. Ui. Lá no Canadá. Minha mãe, rapaz. Minha mãe, quando criou eu, foi com leite de bode, rapaz. Leite de cabra. Aqui tem sangue, aqui aguenta frio.
0: Eita.
20: Então, assim, ó, FM, sucesso é aqui.
0: Eu tô te falando. Mamãe na cabritinha, você não quer não, né? Esse é o seu Ednei. Tá vendo aí? Dizem que não tem frescuragem com o tempo de frio, não, ó. Tá igual a turminha aqui. Sai de manhã cedo pra correr, fazer caminhada, toma banho na água gelada. Só que não, né?
21: Boa tarde, Barreto.
0: Boa tarde.
21: Eu assisti o filme do Michael Jackson no cinema. É top, é show.
0: Maravilha, hein, Thelma?
21: Porque eu tenho mais desânimo com esse frio. É fazer janta.
0: Sério?
21: Fazer janta com esse frio. E delas ou não com a gente fugir, porque tem que fazer janta pra tirar marmitas.
0: Ah, tem que tirar marmita.
21: E lavar o rosto de manhã.
0: Ai,
21: eu liguei a mangueirinha de chuveiro. Porque senão não dá, não.
0: Meu Deus.
21: Essa FM, sucesso é aqui.
0: Valeu aí, Thelma. Ela falou do filme do Michael Jackson, é porque nós tínhamos tocado aqui música do Michael Jackson, né? E eu tava falando a respeito desse grande astro que não tá pra existir outro igual nunca mais. Michael Jackson. 3h15 agora, hein?
22: Oi, eu sou Barreto. Sou eu, Cleide, aqui do bairro JK.
0: Ô, Cleide.
22: Os cantores que eu preferia aí cantar aí no seu programa aí é Cleiton e Camargo.
0: Ó! Oh! Que é? Já votou, já votou. Trinca musical sertaneja. Jean Giovanni, Cleiton e Camargo e Alan e Alex estão aqui disputando. Você tem que escolher um só. Você vai de quem? Hein, meu bem?
22: Aqui é a Neuza do Belvedere.
0: E aí, Neuza?
22: Jean e Giovanni.
0: Jean e Giovanni, ó. Nossa
22: Deus senhora. Abençoe vocês aí da rádio.
0: Também nós todos. Né? Jean e Giovanni é forte também, ué. Você tá pensando o quê, hein? Aí eu, hein?
23: Fala, Barreto, boa tarde.
0: Ô, Rony. Beleza? Boa tarde. Ô,
23: eu prefiro René e Ronaldo, viu? Muito bom.
0: É?
23: Até porque tem uma música deles que eu gosto demais. Separados. Ô, música boa, viu?
0: Tá doido.
23: Espaço FM, sucesso aqui e onde você estiver, sempre.
0: Tamo junto. Ô, Rony, mas você não escolheu aqui na nossa trinca. É porque a música que nós trouxemos de fundo na hora é uma música de René e Ronaldo que Jean e Giovanni regravou, né? Fonte de Desejos. Aí ele lembrou da dupla René e Ronaldo e acabou esquecendo de votar. Ô, Rony, você tem que votar, bichão. Ô, bichão, você tem que votar aí, Rony. Valeu aí. O Rony gosta dos clássicos também, né, rapaz? Por isso que ele curtiu pra caramba aí, ó, falando de René e Ronaldo. O Pedro Leonardo, é o filho do... Pedro Leonardo, eu lembrei do Pedro, filho do Leonardo. O Pedro Leonardo tá dizendo aqui, boa tarde, WB, meu amigo. Ah, meu amigão, Pedro Leonardo. O Pedro Leonardo tá dizendo, ô Barreto, dificuldade nesse frio, isso é acordar 3 horas da manhã, velho. 3 horas da manhã, bicho. E trabalhar lá em Limas de Garatinga, rapaz. Hã? Hoje cedo aqui tava 7 graus, Barreto.
1: Ah, diacho.
0: Que é isso? Geladinho. Ô, gente, vocês estão esquecendo a porta da geladeira aberta aí, ó. Vamos combinar, gente. Vamos combinar aí. Vamos fechando a porta da geladeira mais cedo, pelo menos pra ajudar, né? É, ué. Aí chega mais logo, ninguém tá dando conta, não, ué. Gente.
21: Oi, Barreto.
0: Fala comigo, eu falo contigo, Cleonice.
21: Com certeza. É fazer as tarefas de casa, né? Todas, aí, principalmente limpar a geladeira.
0: Tá vendo?
21: Né?
0: Aí, ó.
21: E sem dúvida nenhuma, o banho.
0: Nossa.
21: Misericórdia.
0: Vai dar migué.
21: Só Jesus na causa.
0: Vai dar migué no banho também.
21: Minha preferida é Angie e Giovanni, tá bom? Se você é gente, se você é fiel, você estiver. Abraço, Barreto.
0: Tamo junto. Fala comigo que eu falo contigo.
2: Barretinho, sou da Pessoa América, Tão Preto. Mandar um abraço para toda a minha família, todas as minhas amigas. Meu pai, João Américo, meu filho, meus netinhos, Juca. O menino de vó, o agente São Pedro, Pontual do Barranel, a Andréia, a Juliana, todos da comercial.
0: Aí já foi?
2: Não.
0: Ô, gente, acabou o áudio, acabou a gasolina aí. Ela vai voltar, quer ver? Acabou a gasolina. Ela tava falando aí. Acabou a gasolina. Ô, meu Deus. Acabou. Será que abasteceu de novo?
2: Sim, só não precisa dar médico, é tão preto. Se mandasse um abraço para toda a minha família, todas as minhas amigas, meu pai, João Américo, meu filho, meus netinhos, todos os ouvintes, o Juca, o Pontual do Bairro União, a Andréia, a Juliana, o agente São Pedro, todas as minhas amigas, todas as minhas amigas, as meninas poderosas, o cantor, eu acho, é o Jean Giovanni.
0: Ó, Jean Giovanni tá forte, hein? Tá forte, hein?
2: Aí, e ó, todos os ouvintes.
0: Bacana.
2: A moça, nós também abraço também, Barretinho.
0: Outro abração pra você, Aparecida Meia. Completou o restoio do restante do restinho, né? 3:19 agora. Ô, Aparecida Américo, muito obrigado pelo seu carinho aí, viu, minha amiga?

Barreto. Barreto está assim, bom. Ai, Barreto, ela está na cama. Misericórdia de Deus. Graças a Deus que eu aposentei, não tenho hora de levantar da cama, não. E com esse frio, tá lá, tá difícil. Se você é feio, você sai daqui.

0: meu amigo. Boa tarde. Nesse dia, a única coisa que eu consegui adiar foi o boleto que tava vencendo.
1: Que é isso? Você deu conta?
0: Tive coragem de levantar pra ele, apaguei não, tava fazendo frio demais. Falei, ah, deixa pro outro dia.
1: Alô, Tozinho. Tozinho tá na audiência com nós aí. Rapaz, tem gente aí que tem uma dificuldade. Esse frio aí, né? De repente você tem uma tarefa do dia pra você cumprir aí, você, né? Você tem que passar a vez, não é isso? Ô, Barreto, vou passar minha vez, hein? É, hoje não dá. Não dá, não.
2: E aí, meu brother? Beleza?
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6: Morreu na madrugada de hoje, aos 77 anos, a paramenense Maria Elizabeth Franco Carneiro, que se tornou muito conhecida na cidade quando foi eleita Miss Pará de Minas em 1971, no auge dos concursos de beleza. Bete Varela, como era mais conhecida, estava hospitalizada no Hospital Felício Roxo, em Belo Horizonte, devido ao agravamento da saúde. Ela tratava uma luta contra o câncer. O velório e o sepultamento do corpo dela vão acontecer amanhã no Memorial Grupo Zelo, em Belo Horizonte, de 11 da manhã às 2 da tarde. Ela deixou 3 filhos e 3 netos. E agora falando de esporte, convocado às pressas para a vaga de Wesley cortado por lesão, o volante Ederson desembarcou na manhã de hoje nos Estados Unidos. O jogador desembarcou em Nova Jersey, menos de 24 horas após ser chamado pela CBF para integrar o grupo que vai disputar a Copa do Mundo. Ederson estava em Campo Grande, no Mato Grosso do Sul, quando recebeu a notícia da convocação ontem. O volante viajou durante a madrugada e seguiu diretamente para a concentração da seleção. A expectativa é que ele participe normalmente das atividades comandadas pela comissão técnica ainda nesta semana. Direto da redação, repórter Sérgio Viana.
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1: Conferindo, 3:29.

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7: Olha aí, segundou Pará de Minas com período de sol de baixa intensidade. Agora 24 graus, registrando nossos termômetros, 24 graus.
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7: 3h32.
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5: Só se for agora, 3h35.
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5: Vamos dar uma chegadinha logo ali no passado. Apertem o cinto, senhoras e senhores. A nave espacial decola, decola, decola nas alturas do sucesso.
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5: Ivete Sangalo, Banda Eva, me abraça.

0: Boa tarde, não tá fazendo frio, tá gostoso o tempo, fresquinho. Você pode fazer um caldo e tomar, levantar de manhã cedo, tomar aquele banho e fazer uma caminhada. Não, tá ótimo esse tempo, Barreto. Quando chega o calor, você não pode nem comer. Responde pra mim, não é muito fresco. Não, tá frio, não, tá gostoso. Tá fresquinho e gostoso. Boa e tarde, gente. Barreto, fica com Deus.
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0: Meninos e meninas, garotos e garotas, boys and girls, Souvenir de Tarly, na programação das antiguinhas aqui do nosso Revista Show. Só da discoteca do Revista, hein? Pipocando as antigas. Meu Deus do céu. A Eliana Querino tá na audiência comigo. Oi, Eliana.
1: Boa tarde.
0: Boa tarde.
1: Sobre a pegadinha do dia, Wilson, é o seguinte, aí eu tenho que tomar banho mais cedo. Se eu não tomar banho mais cedo, de noite, nega. Aí, só Deus, porque apesar que eu morri em lugar frio, mas mais frio do que aqui, mas tá osso, viu? Tá osso. Tem que lavar vazio, varrer. Aí você pega uma vassoura, varra casa, varra o quintal, aí você esquenta, entendeu? Aí vou te falar, viu? Tomar banho, época de frio é fumo.
0: Você tá doido?
1: Agora, essa resposta. Agora, essa pesquisa de quem é o cantor? É. Jean Giovanni. Ele estreou aqui no Parque Exposição de Pitangui.
0: Ó.
1: Jean Giovanni, com certeza.
0: Rebentou, valeu!
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0: Espacial 3,47.
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3: Espacial 9 para as 4.

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4: 3h52.
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4: Gustavo Lima e o Panda. Calcinha de renda.

Toma aqui com o resultado da nossa trinca musical sertaneja. Aí, ó, resultado chegando agora. Jean e Giovanni, 80% da intenção dos votos. Meu Deus do céu. 15% ficou para Cleiton e Camargo. E 5% ficou para Alan e Alex. Alan e Alex hoje precisou dar uma pelota de angu para eles dar uma fortalecida, mas não foi não, viu? Hã? 5%. Todos os artistas são excelentes, né? Repertório impecável. Gente, tá chegando na sequência mais um campeão de audiência. É o Titon, que vai comandar o sertanejo bom demais. A gente se encontra amanhã, viu? Com as graças de Deus. O nosso regente maior.

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4: Agora são 4 horas.
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2: 4 e 6.
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E aí, agora são 4 horas e 7 minutos, tá entrando no ar o sertanejo, bom demais. Ô gente, é mais um campeão de audiência na espacial, é mais um programa tradicional. Um programa que está no ar há mais de 40 anos. Olha, vou te falar um negócio, é motivo de orgulho e de muita honra de eu estar aqui agora trazendo, claro, a sua história através de notas musicais, melodias e canções. A partir de agora vamos contar a história da música sertaneja, claro, contando a sua história ao mesmo tempo. A partir de agora é a hora do caboclo chorar. Agora é onde o filho chora e a mãe não vê, meu xará. Está no ar. Sertanejo. São 4 horas e 8 minutos. A partir de agora, como eu disse, é um encontro com a música sertaneja. Olha, se não for o programa mais tradicional da casa, é um doce. Eu me sinto lisonjeado, com muita honra de estar aqui e poder apresentar para vocês, né? O que é de melhor da boa música sertaneja. Eu vou contar a minha história também, querendo ou não, né? Mas quem vai contar, na verdade, não sou eu. São os maiores nomes da música sertaneja, as maiores duplas, os maiores cantores. Aqui é o seguinte, meu irmão. Aqui a gente não aceita modinha, não. A partir de agora é só modão. É um tapete vermelho onde só vai desfilar os maiores nomes da música sertaneja. Aqui é só disco de ouro e duplo de platina, rapaz. É verdade. É uma linha temporal e nós vamos viajar nesta linha. Vamos viajar no tempo. Vamos para a década de 60, 70, 80, 90, anos 2000, até chegar a tempos atuais. A partir de agora você vai, querendo ou não, lembrar da pessoa amada. Lembrar daquela pessoa que infelizmente não está mais aqui, que já se foi. Vai lembrar de papai, mamãe, vovó e titia, de quando você era criança. O primeiro contato que você teve com a música sertaneja e com a música de verdade. Então a partir de agora você me chamando de Titon e eu te chamando de amigo ou amiga. E a gente fazendo com muita honra e com muita alegria, muito amor no coração. Mais um sertanejo bom demais. São 4 horas e 9 minutos e pra gente começar muito bem, eu disse que você ia lembrar de alguém. Meu último amor com Jean e Giovanni.

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3: 4h20.

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7: Muito bem, galera, tempo e temperatura, eu vou te informar, tempo e temperatura no Pará. Vamos comigo. Ô, gente, ó, nesse exato momento em Pará de Minas, será que a temperatura tá caindo? Vamos descobrir. Ó, agora 23 graus, né? Caiu um pouquinho, 23 graus, mas com certeza vai cair muito mais no decorrer dessa tarde, início de noite aqui na Espacial em Pará de Minas, né, meu irmão?
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0: Muito bem, agora são 4 horas e 26 minutos. Bora pra cá, porque o Sertanejo Bom Demais está no ar. Ai, que legal, com a sua agradável companhia. Fica muito melhor, tá bom?
1: Oi, Tinho.
0: E aí? Boa tarde. Tarde.
1: Tudo bem?
0: Tudo bem?
1: Que tempinho gostoso, Tinho. Você comer angu com quiabo.
0: Fala, não.
1: Ai, deitar na cama e dormir, aquele sono.
0: Verdade.
1: Que delícia, Tio. Tá muito gostoso.
0: Verdade, verdade.
1: Fico com Deus, Tio.
0: Amém,
1: abraço.
0: Amém. O que não pode faltar no cardápio?
1: Esqueci de falar doce da carne moída.
0: Ah, não
1: angu,
0: pode faltar.
1: Carne moída.
0: A polenta.
1: Quiabo.
0: É. Aí é bom.
1: Se você dormir, esqueci da carne moída.
0: É verdade, é verdade. É, mas depois que comer isso tudo, tem que esperar um pouquinho pra deitar, né? Senão, como diz a minha mãe, dá congestão. Preciso espalhar.
2: Ô, Titã, aqui quem tá falando é Marcelão do Recanto da Lagoa.
0: Fala, Marcelão.
2: Pra Nair, pra Valentina e pra toda a turminha do Recanto.
0: E aí, meu irmão?
2: Manda música bem bonita aí, daquela que você sabe que eu gosto, Titã.
0: Mando.
2: Pra mim curtir aqui em casa, que o radinho não para não, Titã.
0: Graças
2: 24
0: a Deus.
2: Horas no ar.
0: Obrigado, Titã, Marcelão.
2: Dancei tudo aí da rádio.
0: Valeu, valeu.
2: Marcelão do Recanto da Lagoa, Titã. Boa tarde. Tchau.
0: Valeu, obrigado. Valeu, meu querido. Grande Marcelão, um abraço pra você, Nair Macedo, Valentina, Ana Paula e todos do Recanto. Obrigado pela agradável companhia, sempre tudo de bom.
3: Fala, Titã.
0: E aí?
3: Boa tarde.
0: Fala,
3: meu
0: Patrick.
3: Amigo.
0: Grande Patricão da massa.
3: Estamos aqui, né? Raspando o dedo no volante, como
0: graças
3: sempre.
0: Graças a Deus.
3: Parado aqui agora no meu antigo serviço.
0: Certo.
3: Escutando você.
0: Obrigado.
3: Manda um abraço pro pessoal todo da Minas Rural aqui.
0: Pode deixar, manda sim.
3: Valeu, Tio.
0: Um abraço
3: para
0: toda
3: junto.
0: A galera.
3: É o Patrick.
0: Valeu, parceiro.
3: Boa tarde a todos.
0: Grande Patricão.
3: O sucesso é aqui.
0: E onde você estiver, valeu, Patrick. Para você e para Poliana, são motoristas de aplicativo, né? Raspando o dedo do volante e curtindo a gente. Valeu, um abraço. A Marlene tá no Santos Dumont, a Cris Fonseca no Santo Ediviso, o Edmar Barbosa também tá na área, Ângela Maria Netinha na Marinha em Sete Lagoas, a Jaqueline Gomes no Espitangui, a Michelle, a Nésa, a Jussari, todos em Cana do Reino, o Rony Natanael e também a Maria Luciadora, a Jennifer, a Ludmilla, a Beatriz Rodrigues no São Francisco, Pedro Leonardo, aí sim, nome de artista, precisa espalhar, o Ednei, a Maria de Lourdes, a Marli, a Lívia e também a Tainara no Serra Verde, a Neuza Maria e também o Netinho Caio no Belvedere, a Cleide e a sobrinha Sofia no JK, a Thelma Rezende no Novo Horizonte, a Sônia Aparecida América Etano Black, a Kizia e o Evaldo de Antunes, a Eliana querida, tá curtindo a gente também no Bairro São Francisco lá em Pitangui, o Amaral do Belvedere, a Cleonice Soares, Arthur, Manu, Léo e toda a família da Vila Maria, Sônia Silveira, Giovana, Carla, Rodrigão, Valéria e toda a família aí no São José, muito obrigado pela agradável companhia sempre, tá? Papai do Céu protegendo, abençoando vocês cada vez mais, super sucesso sempre. Nosso Senhor Jesus Cristo proteja, ilumine e guarde. Que legal. Como é bom ter você por aqui em mais um Sertanejo Bom Demais. Agora são 4 horas e 30 minutos, a gente não pode parar. Os passarinhos do Brasil chegando por aqui com essa colheita de milho. De milho, né? Milho não, milho. Olha, com essa colheita que eu vou te falar. Com esse tempinho, rapaz. Hein? Aquele milho cozinha, aquela pamonha. Colheita boa, colheita boa.

0: Caraca.
1: Gente, agora são 4 horas e 36 minutos. Que alegria ter sua agradável companhia. Boa tarde, remedinho de pressão. Boa tarde, Maria das Dores. É verdade, remedinho de pressão. Um de manhã e um de tarde, né, meu irmão? Assim meu coraçãozinho vai aguentar, disse a minha querida amiga Maria das Dores, lá de Nova Serrana. Ô, das Dores, um abraço pra você, querida. Seja muito bem-vinda, tá? Ô, Titões, já pode ainda tá cedo? Rapaz, nossa, isso é um mega latão, hein? O latão é... Isso não é um latão, não, ô Carlos. Não é um latão, isso é um latão. Você tá doido, meu irmão? Mandou uma foto de uma Heineken aqui, estupidamente gelada, verdinha, kriptonita, numa segunda-feira sem lei, pro Carlos, que tá em Uberaba. Um abraço pra você, meu irmão. Pra você mais uma vez. Carlos, Cris, Vitor e toda essa galera linda e maravilhosa. Deus abençoe vocês cada vez mais, seu sucesso sempre, tá? Muito obrigado pela sua agradável companhia, tudo de bom.com. A minha amiga Áurea Souls, da comunidade de Paulas, também tá curtindo a gente. Kelly, Camille, Giovana, Anthony Miguel, Carol, o Luiz e também a Dayano Padre Beto, a Elisângela Oliveira e também a minha querida amiga Neuza Soares, o Ederson tá na área, o César Augusto lá no Serra Verde, o Hugo, também o Dionísio, toda a galera de Nova Serrana. Olha, o Giovanni Ribeiro, o Ramon e também a Ana e a Júlia Meirelles. A Nilza Rocha, o Paulo Eugênio, o meu amigo Gabriel Lima e também o Luan, essa turma é de Carneiros, né? O Francisco Vieira também tá curtindo a gente, o Paulo Vito, o Júnior, a Geis, a Regina Perpétua. Toda a galera aí, ó, de Araújo, obrigado pela agradável companhia, sempre acompanhando a gente segunda a segunda. A minha amiga Val, a Cristiane e também a Carmelita lá em Pompéu. A Cristiane, a Kelly, o meu amigo Paulinho, toda a galera de São Gonçalo do Pará, da capital mineira dos doces, né? Preciso espalhar. Ô, coisa chica. E sim, um abraço pra vocês. Obrigado pela agradável companhia sempre, tá? A Lucimar Angélica está curtindo a gente. Também a Gabi Braga, a Lili, a Thaís. Todo mundo na fazenda aí. A Tatiane também, né? Lá em Ripas. O Geni também está curtindo a gente. A Silene, a Osana, o Christian. E também o Fabiano e a Sandra, no bairro Providência. A Carolzinha está curtindo a gente em Limas do Pará. O meu amigo Sorriso, gente boa. Sorriso, meu querido. Um abraço pra você e pra Franciela aí no Recanto, viu? O Jailson, Jailson e Leles, né? O filho Heitor também. Um abraço pra Nadir, pro Cristiano, pra Tainara, que tá curtindo a gente. O Evaldo e também a Jéssica e o Orlando lá em Antunes. A Vicentina, também a Karina, o Daniel e a Jusilene no bairro Santa de Virgens. A Sandra Regina, o Daniel e também a Natália, na capital mineira do Tomate. A minha querida amiga... Obrigado pela agradável companhia, tudo de bom.com, tá? Vamos trazer mais uma, não pode reparar, é sertanejo bom demais. E aqui onde o filho chora e a mãe não vê. A verdade é essa. E vamos trazer mais uma para emocionar você. Faltando apenas 20 minutos para 5 horas da tarde, é Gilberto e Gilmar. Com essa música da saudade. É mais ou menos assim, vai.

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2: 18 para 5
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4: Rapaz, pode começar o ano 10 vezes. Que o problema é sempre o mesmo, né? O chuveiro começou a pingar. Ó, vou te falar um negócio. Nessa época do ano, então, hein? Pelo amor de Deus, Jorge Mateus. Tu que a gente quer chegar em casa, tomar um banho quentinho, gostoso. 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
5: 12 para 5.

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4: 10 minutos para 5 horas.
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4: Ah, não pode parar, né?
6: Rio Negro e Solimões por aqui.
4: E partindo daqui. E voltando, e chegando até aqui. Não importa quais sejam os caminhos. Indo ao vivo, a turma tá com a gente. É mais ou menos assim.

0: Os Gargantas de Ouro, Milionário e José Rico. Oh, coisa boa. Aí sim, hein, pra você e pra Dona Patroa. Ai, meu... 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
2: 5 e 2.
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2: 5:08.
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2: Então bora pra cá pra gente fazer acontecer mais uma vez com a sua agradável companhia. Realmente vai ficar gostoso demais. Agora são 5 horas e 10 minutos, tá? A Adriana Clemente tá acompanhando a gente, a mamãe Odete aí no Santos Dumont. Muito obrigado pela agradável companhia sempre.
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2: Muito bem, parabéns e boa sorte. Espero que você ganhe. Um abraço para você, Franciele. Obrigado pela agradável companhia sempre. Boa sorte para você desde já.
6: Boa tarde, Tom.
2: Boa tarde.
6: Ótima segunda-feira.
2: Para você também, meu irmão.
6: Pô, Wilson Barreto. E pô, Hugo Araújo, eu sou o Zé da Mercearia.
2: Um abraço.
6: Da rádio.
2: Para todos, José, para todos.
6: E, Deus.
2: Amém.
6: Abençoa nós todos em Nossa Senhora da Aparecida, proteja nós todos.
2: Amém, amém, amém, amém, amém.
6: Pessoal aí também da Pará de Minas.
2: Amém, José.
6: Sete Lagoas.
2: Valeu, meu irmão.
6: E Pompeu. Pessoal todo. E aqui de Neves aqui. O Shaolin de Ribeirão das Neves. Tudo. E Querizanta da Silva.
2: Valeu, parceiro.
6: Tchau e obrigado. E fique com Deus.
2: Amém, tá amém. Valeu, valeu, esse é o José, José Antônio da Silva de Ribeirão das Neves, por isso que eu falo, toda Antônia, bom, esse é o José Antônio, desespaiá, um abraço para você, meu irmão, obrigado pela agradável companhia, toda essa galerinha maravilhosa, o Daniel, na capital mineira do Tomate, a Marlene Amaral também tá por lá, ô Marlene Amaral, obrigado pela agradável companhia, minha querida, um abraço para você, pro Tetete, pro Josi, pra Josi, pras netinhas e pra toda a família linda e maravilhosa, viu? Obrigado pela agradável companhia, sempre tudo de bom.com, a Natália Ferrari também tá na área, a Patrícia Canjica, na verdade a Patrícia é de Canjica, né? É isso. A Jacilene, ela é de Bom Jesus do Pará, melhor lugar no ar. A Osana também tá curtindo a gente, a minha amiga Tainá Ribeiro, Daniel, Lucimara, Gilda, a Val, toda a galera aí, obrigado pela agradável companhia. A Regina tá curtindo a gente em Ascensão, pensa num povo bom. O Jailson Leres, também o filho Heitor, o Neto também tá curtindo a gente no Padre Libério. O Christian e também o Fabiano. Nome de dupla você tá, né? Christian e Fabiano. Aí sim, hein? Um abraço pra vocês aí, tá? A Sandra tá no Providência, a Carolzinha tá curtindo a gente também. Um abraço também pra Gabi, um beijão pra Geni, a Silene, o Jackson e toda a galera de Pequi. Muito obrigado pela agradável companhia mais uma vez por aqui. A Ilma Souza, a minha amiga Nilderli e também o Diego e a Juliano vai Providência. A Jéssica do Recanto, José Maria, Sãozinho, Thiago em Ascensão. Pensa num povo bom. A Gisele, a Valquíria, a Di e também o Jorge em Nova Serrana. O Edson, a Patrícia, a Ana Paula e o Jean Felipe em Sítio Novo. A Erlânia Maria também está curtindo a gente no bairro Patafufo e pediu o Eduardo Costa. Aí sim, essa é boa demais. Me ajuda a te esquecer, trem à toa.

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1: Lourenço e Lorival no ranchinho com esse franguinho na panela. E na fazenda tá meu querido amigo Juca e o Doutor César. Na fazenda Boi Gordo, um abraço pra vocês e obrigado pela agradável companhia sempre. Rony Natanael também tá curtindo a gente, a Mariluciadora, a Jennifer, Ludmilla e todos do Recanto. A Raimunda, a Cláudia, a Dani, a Alessandra e toda a galera aí, ó, raspando o dedo nas panelas e curtindo a espacial. A toda a turma da cozinha, muito obrigado pela agradável companhia. Agora são 5 horas e 22 minutos, mais uma paradinha chegando por aqui. E você já sabe, a partir das 18 horas, a gente vai trazer primeiramente aquela oração, pra gente poder agradecer, né, por mais um dia e pedindo toda a proteção e toda a luz divina pela noite que se inicia. Isso será às 18 horas. E na sequência, a gente vai trazer também informações, porque vamos trazer a segunda edição do Jornal da Cidade, para você ficar muito bem antenado, sem sombra de dúvida, e muito bem informado, né? Agora são 5 horas e 22 minutos, agora vou garantir o Faça-me Rir, e eu já volto com muito mais. Então é o seguinte, ó, não saia daí!
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1: 5h23.
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1: Muito bem, gente. Tempo e temperatura, eu vou te informar. Tempo e temperatura no Pará, nesse exato momento, 21 graus. Te falei, temperatura caindo. 21 graus pra você e pra mim, tá?
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1: 5h28.
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2: 5:30.
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0: rapaz, vamos fazer o seguinte, você junto comigo fazendo acontecer mais uma vez? Olha, eu quero mandar um abraço bem especial para você que tá chegando agora, minha amiga Preta, Alf, Thiago, Ariane, Sheira e toda a galera aí do Recanto, sejam bem-vindos. Uma ótima tarde, daqui a pouquinho, às 6 horas, vamos agradecer por mais um dia e pedir uma noite iluminada e abençoada para todos nós, tá? E claro, na sequência, a gente vai trazer também as informações para você na segunda edição do Jornal da Cidade. E claro, agora trazendo a sua agradável companhia, sua participação.
1: Ô tio, meu querido!
0: E aí?
1: Ouvindo as franguinhas na panela ali, me lembra aquela galinha louca, aquela que cai e pira com quiabinho, então, hein? Ai, bom demais, hein? Passa para mim, Gustavo Lima, rosas, versos e vinhos.
0: Que coisa chique,
1: hein, Renato? Nós sucesso aqui para sempre.
0: E onde você estiver? Ô, Renato, eu, Tom Cruz, eu quero aproveitar o momento, aproveitar a oportunidade, aproveitar a sua atenção e a sua agradável companhia, a sua audiência. E quero te pedir desculpas publicamente aqui, porque hoje eu não consegui parar para conversar com você, nem que seja um pouquinho. A Lohane viu. Eu estava passando próximo a você. Era ali umas... faltava 5 minutinhos para as 2 horas da tarde. E eu tinha uma consulta às 2 horas. Então eu tava, como diz a minha mãe, eu tava daquele jeito, só no corrimento. eu tava no corrimento danado. Rapaz, eu não consegui parar para conversar com você um pouquinho. Viu? Eu tô morrendo de saudade de você, Renatão. Vi você na rua, mas infelizmente naquele momento eu não podia parar pra gente conversar. Você estava no celular. Aí eu até pensei, né? Aí vai demorar um pouquinho ali na ligação, tá conversando com alguém. Aí depois eu vou ir na sua casa te visitar. Viu, Renato? Aí o Tom Cruz, eu vou ir pra te dar um abraço bem apertado, pra gente conversar sossegado, conversar com o tempo, colocar a prosa em dia, umas fofocas boas pra você me contar e eu te contar também. Eu não é? Falar da vida de todo mundo e por aí vai. Ô, Renato, aí o Tom Cruz, aí você pede desculpa a Lohane também, viu? Não consegui parar porque eu tinha uma consulta às 2 horas da tarde, já faltava só 5 minutos naquela correria danada. Aquela loucura pra voltar pra cá, pras 4 horas da tarde, tá aqui numa boa. Viu, Renatão? Então um abraço pra você, pra Patrícia, pra Lohane, pro Veltinho, pro Ascânio, pra toda a sua família linda e maravilhosa, viu? Pra Tamires, essa família, toda a família. O Ranieri, lá em Martinho Campos também, aí sim, pra sua tia, né? Pra sua irmã. Pra toda a família linda e maravilhosa. Deus abençoe cada vez mais, viu? A mamãe do Ranieri, né? Muito obrigado, viu, Renatão? Aí você me desculpa, viu? Um abraço pra você. Você merece toda a atenção do mundo, saiba disso. Muito obrigado mesmo pela agradável companhia, tudo de bom. Não vai faltar oportunidade não pra gente se encontrar. Eu vou te abolar, qualquer dia estou enfilando um café na sua casa. Deixa eu só terminar de fazer as férias aqui do Igor, que aí vai sobrar mais tempo, aí eu vou aí te ver, viu? A Elisângela Oliveira e também o Luiz e também a Daiane e também o Jorge. Gente, essa galera de Nova Serrana, o Danilo, o André e a Graziele no bairro Walter Martins, a Jaqueline Gomes, 11 de Pitangui, o Maxwell e também o Marcelão, o Paulo e a Camila em Garatinga. Obrigado pela agradável companhia. O Anderson Doca, da Vargem Bento da Costa, está em Esmeralda curtindo a gente. A Sônia Silveira, Giovana, Carla, Rodrigão e Valéria. E toda a família no São José, obrigado pela agradável companhia mais uma vez. Agora são 5 horas e 34 minutos. César Menotti e Fabiano chegando por aqui. O Pavarotti da música sertaneja, falando às paredes.

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2: 15 minutos para 6 horas.
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3: 9 para 6.
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1: Agora é aquela vez de você gritar. Canta, Mirosmar. Faltando apenas o quê? 9 minutos para 6 horas da tarde, da noite, que seja. Dá um tapa no volume para a direita.

Muito bem, faltando o quê? Faltando nada, né? Agora são 6 horas em ponto. E eu quero muito agradecer, pedir a Deus. Mas primeiramente agradecer, claro. Agradecer por mais um dia que está se encerrando, mais uma noite que se inicia, que nosso Senhor Jesus Cristo nos ilumine, nos proteja e nos guarde. Agora são 6 horas e você junto comigo vai fazer a oração. Depois, na sequência, nós vamos trazer informação direto da redação, porque vai acontecer a segunda edição do Jornal da Cidade, tá bom? Agora são 6 horas. Senhor, fazei de mim um instrumento da vossa paz. Senhor, onde houver ódio, que eu leve o amor. Onde houver ofensa, que eu leve o perdão. Onde houver discórdia, que eu leve a união. Onde houver dúvidas, que eu leve a fé. Onde houver erro, que eu leve a verdade. Onde houver desespero, que eu leve a esperança. Onde houver tristeza, que eu leve a alegria. Onde houver trevas, que eu leve a luz. Ó Mestre, fazei que eu procure mais consolar que ser consolado, compreender que ser compreendido, amar que ser amado, pois é dando que se recebe, é perdoando que se é perdoado, e é morrendo que se vive para a vida eterna.

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1: É isso aí, começa agora então a segunda edição do Jornal da Cidade. E hoje você confere que uma idosa morreu atropelada ao descer de um ônibus e atravessar a pista na MG-050. Motorista morre após acidente na MG-060. Imposto de renda 2026. 2,2 milhões de pessoas caíram na malha fina. E aí, o que fazer? E veja ainda, vendedor de Pará de Minas é premiado em campanha nacional e vai assistir a final da Copa do Mundo nos Estados Unidos.
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1: Eu sou Hugo Lacerda e a partir de agora te acompanho nesse dia 8 de junho. Hoje é segunda-feira, ou segunda-feira gelada, mas de muita informação aqui nas ondas da 105 para aquecer um pouquinho o coração de vocês com notícias, com música, com diversão. Esse é o nosso papel também em dias frios. É você sintonizado na rádio número 1 de audiência, na segunda edição do jornal de maior audiência da região.
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1: Vamos falar de alguém que tem muita competência e foi premiado para ir para a Copa do Mundo. E não tô falando do Neymar, não, viu? É o vendedor Augusto César Araújo, daqui de Pará de Minas, que conquistou destaque em uma campanha nacional promovida por uma loja de eletrodomésticos em parceria com uma agência bancária e foi premiado com uma viagem para assistir a final da Copa de 2026 nos Estados Unidos. Funcionário da empresa há 8 anos e meio, atuando na área de vendas há 16, o Augusto ficou entre os melhores colocados da campanha realizada entre agosto de 2025 e fevereiro deste ano. A iniciativa premiou 6 vendedores com melhor desempenho em cada porte da loja da rede em todo o país. O Augusto alcançou o segundo lugar na categoria das lojas porte 3. Resultado, então, que garantiu ele na Copa do Mundo e um pacote de viagens. Vamos ouvi-lo.
2: Você certo. No começo eu achei que não tinha condição, porque é muita loja grande, né? A gente é uma loja menor, pequeno porte. Só que aí veio a notícia, né? Em março que eu tinha ganhado a viagem, que eu fiquei em segundo lugar. O critério são, você tem que bater todas as metas, no caso, que a gente aqui tem 4 metas diferentes. Você tem que bater as metas e número de cartão feito, no caso. A gente fazia o cartão e ativava ele, no caso. O pessoal tinha que fazer a compra. Fazer o cartão e fazer uma compra nele, entendeu? Pra poder valer.
1: É isso então, e olha, além das passagens e do ingresso para a decisão do torneio, os vendedores também que ganharam vão receber um valor, pessoal, para a utilização da estadia nos Estados Unidos. É, Augusto, não tá ruim não, hein?
2: Então, a gente vai viajar dia 16 de julho, mês que vem, e fica até dia 20. Aí a gente vai assistir a final da Copa. Tomara que seja o Brasil, né? Mas se não for, estaremos lá.
1: Ô, gente, o homem é bom de serviço mesmo, viu? Deixa eu contar pra vocês. Essa é a terceira vez que ele é premiado em campanhas realizadas pela empresa. Nas outras 2 premiações, o Augusto ganhou 2 motocicletas. Aí, ó, 2 motocicletas e agora a final da Copa do Mundo? Tá ruim não, hein? Agora um recado para quem perdeu o prazo do imposto de renda, terminou há pouco mais de uma semana, foi no dia 29 de maio, com cerca de 44,5 milhões de declarações enviadas no tempo correto. Como tem sido habitual nos últimos anos, cerca de 5% dos contribuintes caíram na malha fina por alguma inconsistência no envio, o que equivale a mais ou menos 2,2 milhões de pessoas. O número está dentro do esperado, segundo a Receita Federal. Mesmo com o fim do prazo para o envio, é possível e necessário corrigir as pendências. Para consultar a sua declaração da malha fina, você tem que entrar na sua conta gov.br, clicar no Meu Imposto de Renda, consultar pendências da malha, identificar a origem da divergência, se teve erro seu ou no envio da declaração e fazer a retificação. Se a informação estiver correta e o erro for do seu empregador ou de outra fonte, é só reunir as provas da correção. Quem não entregou a declaração ainda pode enviá-la, mas tem uma multa para pagar, né? A multa, ela vai de acordo com o prazo e com a porcentagem. A Receita Federal recebeu até agora 563 mil declarações fora do prazo, incluindo aí 54,3 mil aqui em Minas Gerais. Então não perde tempo, não. Consulta se o seu está todo certinho para não ter problemas. Agora é intervalo, daqui a pouquinho a gente traz notícias tristes das estradas daqui da nossa região. Toda segunda-feira tem muita informação de acidente, infelizmente.
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1: Então vamos às notícias que infelizmente chegam praticamente todos os finais de semana, né? Chega segunda-feira, gente, é notícia triste sobre acidente aqui nas ondas da 105. Olha, uma idosa de 74 anos morreu e um motociclista de 30 ficou gravemente ferido após um acidente na MG-050 em Formiga na noite da última sexta. A Polícia Militar Rodoviária foi acionada no quilômetro 201, onde, segundo declaração de uma testemunha, a vítima fatal era passageira de um ônibus que seguia para Arcos, de Arcos para Formiga. Ao desembarcar do ônibus em um ponto, ela atravessou a pista pela frente do veículo sem a devida atenção, então ocorrendo um atropelamento por conta da motocicleta que transitava no mesmo sentido. A mulher morreu no local. O condutor da motocicleta de 30 anos teve ferimentos graves, foi conduzido ao hospital de Formiga. O estado de saúde dele não foi repassado. E agora outra informação, um motorista de 54 anos morreu na madrugada deste domingo após um acidente na MG-060 ali à altura de Paineiras, aqui na região central do nosso estado. De acordo com informações da Polícia Militar Rodoviária, o condutor seguia no sentido Paineiras a Baeté, quando perdeu o controle da direção ao passar por uma curva em um trecho de declive. O veículo atingiu o barranco às margens da rodovia e saiu da pista. Com o impacto, o motorista foi arremessado para fora do automóvel e morreu no local. A perícia técnica compareceu ao local para os levantamentos necessários e, após a conclusão do procedimento, liberou o corpo para a funerária responsável. Tá aí, infelizmente, essas notícias tristes sempre às segundas-feiras se tornam recorrentes aqui. Muitos acidentes nas nossas rodovias, infelizmente. Pessoal, vamos lá? Seguir com a nossa programação então, né? Informações a qualquer momento no Direto da Redação, mas por agora a segunda edição do Jornal da Cidade fica por aqui. Continua agora com o super sucesso, ou melhor, com Sertanejo Bom Demais. Titone tá fazendo agora dose dupla, né, no super sucesso e no Sertanejo Bom Demais. Ô, Ti, quase que eu confundi aqui, chamei o super sucesso, hein? Como é que a gente ia fazer? Com o Sertanejo Bom Demais, da companhia do Titone, nas férias do Igor, e mais tarde tem conexão com Carlos Leite. Fechou, meu amigo? Um abraço pra vocês, até amanhã, tchau, tchau.
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0: Fala, meu querido amigo Hugo Lacerda. Ô, Hugo, mas sem problema algum, aqui é o super sucesso do Sertanejo Bom Demais. Precisa espalhar? Uma ótima noite pra você, um bom descanso. Vai com Deus, meu irmão. E amanhã você vai trazer mais notícias, mais novidades e, claro, muito mais informações pra todos nós, tá bom? Bom descanso pra você. Agora sim, o seu dia está, ó, concluído. E com muito super sucesso. Mas, gente, aqui, ó, bora pra cá. Agora são 6 horas e 14 minutos. E você junto comigo fazendo acontecer. Eu vou garantir um Faça-me Rir mais uma vez. E volto trazendo sua participação, seu alô, seu abraço e muita moda sertaneja. E você não perca tempo. 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Tá bom? Paradinha chegando por aqui, eu já volto com muito mais. Trazendo muito mais Sertanejo Bom Demais.
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3: 6:18.
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3: Aí sim, agora é reviver. Hoje tá aparecendo quinta-feira, dia de TBT. É Sérgio Reis. Impossível não lembrar de alguém. Gente, ó, 6:19.

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2: 6:30.

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2: Ô, gente, tempo e temperatura, nesse exato momento eu vou te informar. Tempo e temperatura no Pará, temperatura caindo, agora 19 graus, tá?
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2: 6h32.
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1: Vamos trazer mais uma, mas antes, claro, vamos trazer essa galera. A turma tá por aqui fazendo acontecer mais uma vez, eu só tenho que agradecer.
2: Boa tarde, boa tarde.
1: Boa tarde, boa tarde. Agora é boa noite, né? Boa noite, boa noite. Tudo bem? Bem demais, graças a Deus. E com você?
2: Eu também, foi tudo bem?
1: Ah, que bom, fico feliz, que bom. Oi, me conta.
2: Por isso que eu tô vendo. Você foi ao médico? Estou vendo essa sofrência toda aí, ué. Só música machucando o coração.
1: Isso, fui tratar.
2: O seu coração, né?
1: Fui tratar o coração.
2: Fui para o médico, né?
1: Isso mesmo, Angela Maria. Acertou, miserável! Angela Maria acertou, querida. Um beijo para você. Fui tratar do coração. Muita sofrência por aqui, Angela Maria. Preciso espalhar. Um beijo para você, para netinha Ana Maria e todos em Sete Lagoas. Obrigado pela agradável companhia sempre.
3: Boa noite,
1: Tom. Boa noite, Márcio Frota.
3: Aqui.
1: Um abraço, meu irmão.
3: Uma congelação para me dar para ir embora para casa, viu?
1: Certo.
3: Deus abençoe você aí.
1: Amém, tudo. Amém. Estou
3: até escutando espacial aqui em Betinho.
1: Obrigado, Márcio.
3: Tendo sucesso aqui, o Márcio Frota.
1: Tamo valeu, junto. Meu irmão. Um abraço para você. Nós somos Jesus Cristo, ilumine, proteja, te guarde. Saiba que você e toda a sua família está nas minhas orações sempre, tá? Vai dar tudo certo, Márcio Frota. Um abraço para você, tá? Nosso Senhor Jesus Cristo nunca vai te abandonar, nem você nem sua família, meu irmão. Um abraço para você, para Soninha, Maria Luísa, Isabelle e toda a família linda e maravilhosa. Papai do céu protegendo, abençoando sempre. Estou mandando a música top pra gente aí, meu querido. Sapé com Mato Grosso e Matias. Aqui é o... É o quê? Ah, entendi. Não vou levantar essa pauta de novo não, Oswaldo. Não, deixa pra lá. Oswaldo, um abraço pra você, meu irmão. Deixa como tá. Grande Oswaldo Ferreira. Um abraço pra você, pra Franciele, Augusto, Olívia e toda a galera aí. Um abraço, obrigado pela agradável companhia ser por aqui. Olha, a Beatriz Rodrigues tá curtindo a gente no São Francisco. O Reginaldo Guedes também curtindo a gente no Bairro Nossa Senhora de Fátima. E a toda essa galera linda e maravilhosa. Uma ótima noite pra vocês, viu? Tudo de bom.com. Agora são 6 horas e 36 minutos. Bora trazer mais uma. Os Gargantas de Ouro, Milionários é Rico. Fim de noite. Só que não, tá apenas começando, meu irmão. A noite é comprida, a noite é longa. E é na escuridão dela que a população aumenta.

0: E agora eu quero trazer uma participação mais que especial. Desejando boa noite para todos nós. É mais ou menos assim, meu irmão.
1: Boa noite, Titônio. O homem com coração sofredor. Ô, tá doido, hein? Olha aí. Milionário, você é rico.
0: Ô, gente, é impossível não ter uma noite muito agradável com esse boa noite, boa noite, boa noite.
1: Boa noite, boa noite, Titônio.
0: Boa noite, boa noite. Ai, Angela Maria, boa noite pra você e pra todo mundo aí em Sete Lagoas, obrigado. Ô, Titônio, aqui é o Antônio Moura, tô curtindo seu programa em Gameleira Florestal. Manda um abraço pra todos os ouvintes, meu irmão. Claro, só se for agora, eu faço questão. O Sérgio Filho também tá na área.
2: Ô, Titônio, boa
0: noite. E aí, Alex, boa noite.
2: Pra você, pra sua família. Pra Pretinhos.
0: Obrigado, meu irmão.
2: Meninos, família espacial.
0: Amém, amém. Amém nós todos.
2: É o Serginho Zóin de Gato, irmão do Lorival.
0: Ô, Zóin de Gato. Um abraço pra você.
2: Ouvir, se tiver jeito ainda, se der tempo, Trancos e Barrancos.
0: Beleza.
2: Uma boa noite, Alex.
0: Uma boa noite, uma boa noite pra você. O Ricardo Geraldo Belvedere mandou boa noite, boa noite, boa noite. Vamos ouvir de novo? Eu gosto dessa boa noite dela. É impossível você não ter uma ótima noite com essa boa noite.
1: Boa noite, Titônio.
0: Boa noite, Angela Maria, com muita alegria. Um beijo, um abraço pra você e obrigado pela agradável companhia. Boa noite, boa noite, boa noite. Boa noite pra você também, grande Ricardo Geraldo Baibel Vedete. Um abraço pra você e obrigado pela agradável companhia sempre. Vamos trazer mais um por aqui? Vamos trazer o Eduardo Costa? Olha, ele está afirmando que Deus é caipira.

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2: 11 minutos para 7 horas.
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2: 11 minutos para 7 horas.

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5: 8 minutos para 7.
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5: É, rapaz, reta final de programa, vou trazer essa ideia, vou trazer sim, senhor, essa ideia. Mas antes, deixa eu mandar um abraço aqui para Adriano e o Arthur lá no Santo Antônio. O meu rei também tá na área.
6: Ô, oh, meu rei, boa noite também.
5: Boa noite.
6: Eu não quero estar fazendo frio aqui.
5: Tá fazendo frio?
6: Não, tá fazendo frio não, já tô gastando.
5: Tá vendendo. Tá fazendo frio não, tá passando pra frente, né, Adilson? Tá vendendo, tirando um bocado do estoque. Ô, meu rei. Um abraço pra você mais uma vez. Deixa eu me dar os parabéns aqui, ó. Teve sortudo nesse programa, né? Na verdade, foi uma sortuda. A Helena Maria Pinto, ela que mora no Providência, final do telefone 1746, leva pra casa o lindo kit do Evandro JR. Parabéns pra você, Helena Maria Pinto, do Providência 1746, é o final do telefone dela. Lindo kit do Evandro JR é seu, Helena Maria Pinto. Obrigado pela agradável companhia, pela participação e parabéns pra você, tá bom? Faltando apenas 6 minutos para 7, vou ficando por aqui, bora trazer as saideiras e a gente se encontra amanhã. Mais uma vez, se Deus quiser, no remedinho de pressão. Um de manhã e um de tarde, meu irmão. O da manhã é de 9 ao meio-dia no Super Sucesso. E o da tarde é aqui, no Sertanejo Bom Demais, das 4 da tarde às 7 da noite. Beleza? Então é o seguinte, valeu, valeu!

0: 2026. BNDES nega mais de R$1 bilhão em crédito para produtores rurais que desmataram.
1: Polícia Rodoviária Federal apreende mais de 300 toneladas de ouro extraídas ilegalmente.

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15: 8:04.
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Opa, boa noite, estamos começando mais um Conexão aqui pela sua Espacial FM 105.5, a mais ouvida. O sucesso é aqui nessa noite gostosa, segunda-feira, hoje é dia 8 de junho de 2026. Pois é, fazendo jus, né, aí ao clima, tá frio, né, mês de junho sempre é frio, tá aquele friozinho gostoso, né, mas tem que tomar cuidado, hein. Abraço para você que tá em casa, tomando aquele caldo, hoje o pessoal tá tomando é caldo, né, delícia, hein. Bom apetite, você que vai jantar agora. Abraço para você que está no trânsito. Abraço para você que está no seu trabalho, onde quer que você esteja. Desde já, muito obrigado pela sua audiência, muito obrigado pela sua companhia, sua participação aqui no Conexão. Que bom, né, que nós estamos juntos. Ei, você, os motoristas de coletivos, trocadores, passageiros, motoristas do transporte escolar, também ligados aqui com a gente, motoristas e as motoristas, também os taxistas, motoristas de aplicativos, todos vocês, viu, gente, obrigado aí pela audiência, obrigado pela companhia de vocês. Pessoal das ambulâncias fala: ô Carlos, nós também estamos te ouvindo, que bom, abraço, gente. Frentistas, os frentistas aí também, todo mundo trabalhando aí nos postos de combustíveis e ouvindo a Espacial. Um abraço a todos vocês frentistas também, viu? Pessoal já mandando também os recadinhos pelo 99974-0105, já pedindo as músicas, tem Moda de Rancho às 10 horas. Pessoal já começar, já tem aí os pedidos, né? Já começaram os pedidos aí pro Moda de Rancho. E o Conexão, a programação do Ricardo Alexandre, a direção é de Matheus Mendonça e do Ricardo Alexandre. Até às 11, você vai comigo. Carlos Leite. E o seu Conexão, que começa bem demais com Gustavo Lima. Essa é aquela, né, que pede aí pra você olhar para trás, pra ver o que já aconteceu com você lá atrás, né, e como você está agora, hein? É aquela olhada aí pelo retrovisor para começar a conexão de hoje. Boa noite para você!

Pois é, começou bem demais, né? Com Gustavo Lima, Retrovisor. É o seu Conexão Espacial FM, a mais ouvida. O sucesso é aqui sempre. Você que está chegando, sintonizando agora pelo 999-74-0105. Quantas pessoas já chegando com a gente? Daqui a pouquinho seu recadinho, tá bom? Daqui a pouquinho seu áudio, né? O pessoal pedindo as músicas também pro Moda de Rancho. 8h10 agora. O sucesso é aqui. 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

relembrando velhos e bons tempos. Na época ainda do Kid Abelha e os Abóboras Selvagens, hein? 1985, né? Eu quero você como eu quero. Essa música é linda, linda, linda. Você relembrando e matando saudades aqui no seu Conexão. Aqui você está em primeiríssimo lugar sempre. Está aí no seu carro? Que bom. Muito obrigado aí pela sua carona. Está em casa com esse frio. Está debaixo do cobertor. Tem gente que já está debaixo do cobertor, hein? Mas curtindo a espacial. Um abraço para você. Obrigado, viu, pela sua audiência, a sua companhia e a sua participação aqui no Conexão.

Essa é aquela que tem aquele tom gostoso, hein? É o Olho Marrom, Luan Santana, aqui no Conexão. 8h20 agora, intervalo rapidíssimo e voltamos já já com muito mais pra você.

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2: 8:20.

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1: É, hoje está mais quente um pouquinho, né? 17 graus agora, umidade relativa do ar 59%. O vento está fraquinho, né? 3 km por hora.

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0: 8h28, a gente falou de uma promoção, mas tem mais promoções. Promoção Dia dos Namorados também, né? Dia 12, super sucesso, a promoção Dia dos Namorados. Então, Dia dos Namorados está chegando. 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Nossa, quantas pessoas chegando aqui no Conexão. Obrigado, viu, gente, pela audiência, obrigado pela companhia de vocês, viu? Alô, Marilene, tá lá em Divinópolis, ligadinha com a gente. Obrigado aí pela sua companhia, viu, Marilene, lá em Divinópolis. Tá sempre ligada aqui no Conexão. Marcelão tá com a gente também, sempre, né? Marcelão tá sempre participando com a gente. Alô, Marcelão.
1: Ô, cara, gente, quem tá falando é Marcelão do Recanto da Lagoa.
0: Pois é, coisa boa. Quero mandar
1: um abraço pra Raí, pro Valentino e pra toda a turminha do Recanto. No modo de rancho, toca aí pra mim, João Paulo e Daniel, os Trancos e Barrancos. Sim. É Marcelão do Recanto da Lagoa, Carlos Leite. Boa noite, tchau.
0: Boa
1: obrigado.
0: Boa noite, aos Trancos e Barrancos.
2: É, Raí do Recanto Espacial, vem acesso aqui sempre.
0: Sempre. Qual a música você quer pedir?
2: Boa noite, Carlos Leite.
0: Ah, boa noite, agora sim.
2: É a Nair Macedo Leite. Eu gostaria que você passasse uma música na moda de rancho pra mim.
0: Qual?
2: Bruno Marrone, Choram as Rosas.
0: Choram as Rosas.
2: É a Nair Recanto Espacial, vem acesso aqui sempre.
0: Sempre, sempre. Boa noite, viu, Nair? Um abraço. Moda de rancho, né? Também a Vera Leite, Bairro das Graças, tá ligadinha com a gente. Já pediu sua música, né, Vera? Um abraço. Roberto Fúria também já pediu a música do Moda de Rancho. Sônia Silveira tá lá no São José, ligadinha com a gente. Alô, Sônia. Abraço para você também. Obrigado, viu, pela sua audiência, sua companhia, sua participação também aqui no Conexão. Beatriz Rodrigues é do São Francisco. Já pediu sua música também, né? No Moda de Rancho, né, Beatriz? Abraço para você, viu? Obrigado aí pela sua companhia. Lá em Pitangui, aquele turmão lá em Pitangui, né? Pessoal ligado aqui com a gente. Rosa Pura sempre participando, né, Rosa?
3: Boa noite, família. Aqui é Rosa Pura Pitangui, tudo bom?
0: Beleza.
3: É, cumprimento a Fofolete Original, a Cris, Paraíba, Viviane, Lara, pro Adilson, Dona Ieda, Marina, a Vera.
0: Sim.
3: E tudo, e o Carlos.
0: No Xará.
3: Todos, a Branca, o Giba, né, que tá aí ouvindo, a Luzinete, a
0: todo
3: menina
0: mundo
3: lá de Lagoa Seca, né, que tá ouvindo.
0: Lagoa Seca.
3: E nós estamos aqui ouvindo, viu? Boa noite.
0: Boa noite.
3: Nós estamos tomando aqui suco gelado com minha feijoada.
0: Epa, uhul. Esse é bom, com esse frio.
3: Passeio,
0: é bom demais.
3: O sucesso é aqui.
0: É aqui sempre, né, Rosa Pura?
3: A Branca manda em casa tomar um trem noite, tá vendo? Doido, tem que tomar tequila.
0: Tem que tomar tequila? Ah, falou na tequila, lembrou de quem, hein? Dona Joana.
2: Ai, ai, ai.
0: Falou tequila, Dona Joana, fica ali, hein? Ela deu até um pulinho do banco. Vai gostar de uma tequila, hein? Ei, Dona Joana, aqui dentro não pode, né, Dona Joana? Mas depois, na hora que terminar o programa, Dona Joana vai tomar aquela fininha, hein?
2: Ai, ai, ai.
0: Com esse friozinho, né? 8h32, agora tem Lauana Prado chegando no Conexão. Um sonhador. Boa noite pra você.

0: É o Jorge Matheus aqui no Conexão, hein? Ah, se o amor tiver lugar. Essa música é linda, hein? Espacial FM, a mais ouvida, sucesso é aqui, pessoal chegando, participando. Alô, Luiz Cláudio, um abraço para você, obrigado, viu, pela sua audiência, obrigado pela sua companhia. Alô, Xinho, Xinho tá ligado, hein, aqui no Conexão, hein, Xinho, um abraço, Xinho, a Lurdinha, né, um abraço, o Thiago, Gustavo, abração para vocês, obrigado pela companhia. E o Adair também, ah, o Adair também tá ligadão, hein? Popular Tico, tá aí curtindo a gente. Um abraço, boa noite, viu? Obrigado aí pela companhia. O Pedro Henrique, lá de Nova Lima, tá ligadão com a gente. Alô, Pedro Henrique, um abraço, viu? Ô, Carlos, bom demais. Estamos aqui em Nova Lima, escutando. Ah, melhor. Olha, aqui tá muito frio. Ah, também nós estamos comendo canjiquinha com costelinha de porco e uma dose de pinga para abrir o apetite. Ah, foi mexer com a dona Joana, hein? Um beijo para os meus amores Luísa e Jordana, Sena. Toca uma boa aí para combinar com caldo, hein? Ah, daqui a pouquinho. Tá bom? Um abraço, viu, Pedro Henrique? Ligadão com a gente, pessoal, lá em Nova Lima, hein? Obrigado aí pela audiência. É, dona Joana, comendo canjiquinha com costelinha de porco e uma dose de pinga. Ai, ai, hein? Pois é. Daqui a pouquinho aquela música pra vocês, tá bom, Pedro Henrique? Pra você, pra seus amores, né? Luísa e Jordana Sena. Obrigado, viu, pela audiência, obrigado pela companhia. Ele mandou o vídeo pra gente, viu, dona Joana? Fazendo aí a canjiquinha, né? Aí bate aquela fome, né? Nossa, ele colocando aquela canjiquinha com costelinha no prato. Tá vendo aí, dona Joana? Tá vendo? Tá aí? Ai, ai, ai. Pois é. Aí só faz vontade também, né? Um abraço aí pra vocês e obrigado aí pela audiência. Obrigado aí pela companhia aqui no Conexão. A Rosa Pura falou que... mandou um recadinho, foi pra dona Joana. Foi isso, Rosa Pura?
1: Ô, dona Joana, aqui tem a tequila, feijoada. Vamos viver a vida pra ser feliz, dona Joana. Uhul! Aí, ó, ativo!
0: Epa, um abraço, gente. Obrigado, viu, pela companhia aqui no Conexão. 8h40 agora. Olha também, Paulo Sérgio está chegando com a gente. Alô, Paulo Sérgio. Abraço também para Ivanete. Alô, Ivanete. Um abraço, né, pessoal lá em Pitangui, curtindo a gente. Obrigado, viu, pela companhia. 8h40, com César Menotti e o Fabiano.

Um César Menotti, Fabiano, Um Degrau na Escada. Essa música é linda, linda, linda com eles também, hein, gente? Espacial FM, a mais ouvida, o sucesso é aqui. Muito boa noite para você que está chegando agora. Seja muito bem-vindo, seja muito bem-vinda aqui no Conexão. Ana Lúcia está com a gente. Ana Alice também. Ana Alice é lá de Uberaba, né? Ligadinha aqui no Conexão, né, Ana Alice? Um abraço para você também, obrigado, viu, pela sua participação. 8h44, a mais ouvida.

Ah, Simone Mendes, você curtiu aqui no Conexão Me Ama ou Me Larga. Agora 8h46, Espacial FM, a mais ouvida. Um intervalo rapidinho e voltamos já já com muito mais para você.

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3: 8h47.
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0: 8h51.
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Agora 8h52, estamos de volta com Conexão, aqui pela sua Espacial FM 105.5, a mais ouvida. 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Nossa, hein? Agora, 8h53, Marcilene Cássia está com a gente. Alô, Marcilene. Um abraço para você, obrigado pela sua companhia. Também o Marcos Flávio. Marcos Flávio.

0: Foi do Recanto, né, Marcos? Um abraço. Falou que tá tomando uma fininha também pra esquentar, porque esse frio tá demais, viu? Não tá aguentando o frio, não. A dona Joana também tá tomando, hein? Aquela fininha aí pra esquentar. A Marcilene Cássia tá com a gente, né? Também a Adriana Cássia, lá do Cores de Minas. Alô, Adriana Cássia. Um abraço pra você também, obrigado, viu, pela companhia. Nossa, tanta gente chegando, né, aqui no Conexão. Daqui a pouquinho mais participações, porque agora tem Bruno Rosa, atriz demais, no Conexão.
1: Bruno Rosa.

Imobiliária Baraíza, hein? Onde tudo começou, 10%. Essa música é linda, linda, linda, hein? É o primeiro sucesso, né? De Maiara e Maraíza. 9-2 agora, sucesso é aqui, Espacial FM Conexão. Ei, você, tá em casa, no trabalho, no trânsito? Boa noite pra você.